0: eletrônico.
1: E para desenvolver esses games, que muitas vezes consomem horas da nossa atenção, é preciso juntar muita arte à tecnologia.
0: E todo esse trabalho agora faz parte do marco legal dos jogos eletrônicos, que vai regulamentar o setor.
2: O governo assinou nesta quarta-feira o decreto que regulamenta o marco legal dos jogos eletrônicos no país. A medida amplia o fomento ao setor, incentiva a formação de profissionais e promove os jogos brasileiros dentro e fora do país. O Brasil é o maior mercado latino-americano de games e está em quinto lugar no ranking de população online, com uma estimativa de 105 milhões de jogadores, segundo dados da Abra Games, a Associação Brasileira das Desenvolvedoras de Jogos Digitais Eletrônicos. O presidente da associação, Rodrigo Terra, acredita que a regulamentação vai ampliar o mercado e contribuir com a economia.
3: A pauta de videogame é uma pauta transversal, ela é pauta de cultura, mas ela é pauta de tecnologia, ela é pauta de desenvolvimento econômico e comércio. E é pauta também da fazenda, da receita. Só que agora a gente começa também a jornada, a próxima fase, né? O próximo boss fight é a gente poder categorizar tributariamente, né? Como é que vai ser agora esse setor, que agora ele é reconhecido como um setor único, não só atrelado à tecnologia, como é hoje também.
2: Dados da pesquisa Game Brasil, divulgada neste ano, apontam que cerca de 36% dos que consomem games no Brasil têm entre 14 e 29 anos. Outro recorte mostra que 25 milhões de gamers têm algum tipo de deficiência. Para o criador de conteúdos, Fabrício Ferreira, da Able Gamers Brasil, ONG voltada para a acessibilidade em jogos eletrônicos, a regulamentação e o fomento previstos no decreto vão contribuir para a acessibilidade no setor.
4: A gente fala muito sobre videogames, sobre jogos como um mercado pela questão do dinheiro financeiro, a gente fala muito sobre arte, mas o videogame hoje, ele é uma ferramenta muito forte de socialização. A gente tem uma grande parte da população PCD no Brasil que muitas vezes não pode sair de casa. E os videogames, ele além de ser uma forma de arte, ele também permite que essa pessoa viva experiências que muitas vezes a gente nem dá bola para essas experiências. É algo cotidiano para
2: a
4: gente.
2: A ministra da Cultura, Margareth Menezes, afirma que os jogos eletrônicos deixam de ser considerados apenas softwares e passam a ser vistos como produtos culturais.
5: E essa é uma mudança fundamental porque permite que os jogos brasileiros acessem instrumentos de fomento já consolidados, como a Lei do Audiovisual, a Lei Rouanet, o Fundo Setorial do Audiovisual, além de reconhecer o seu papel na educação, na saúde, na formação de juventudes e na qualificação profissional na geração de emprego e renda.
2: O decreto institui ainda o Game Brasil, plataforma pública e gratuita para catalogar, divulgar e promover jogos brasileiros, indicando onde estão disponíveis. E para ampliar a formação de profissionais para a indústria de jogos eletrônicos, o Ministério da Educação vai ofertar, a partir do ano que vem, 230 vagas para cursos de graduação na área de jogos digitais em 5 universidades federais nas 5 regiões do país. Reportagem Graziele Bezerra.
1: Em 2027, a reforma tributária entra numa nova fase.
0: É quando as microempresas e as empresas de pequeno porte começam a recolher a contribuição sobre bens e serviços, CBS, e o imposto sobre bens e serviços, IBS.
1: Entre os prazos estabelecidos, um vence amanhã, dia 15 de outubro. É quando os empresários devem informar se desejam permanecer ou optar pelo Simples Nacional, o atual sistema para o recolhimento de tributos.
0: Para explicar melhor essas mudanças, a gente conversa agora com o repórter Nazi Brum. Boa noite, Nazi.
6: Olá, boa noite, Maria. Ana, Luciano, e boa noite, ouvintes da Voz do Brasil. Pois é, a reforma tributária deve ser concluída em 2033. Mas a partir de 2027, as microempresas e empresas de pequeno porte começam a recolher o IBS e o CBS, que vão substituir 5 impostos: PIS, COFINS, IPI, ICMS e ISS. O primeiro passo para isso é que essas empresas optem até amanhã pelo Simples Nacional, um sistema que já existe que facilita o pagamento de impostos. Após isso, as empresas que estiverem no Simples Nacional vão optar se desejam pagar o IBS e o CBS dentro do Simples ou de forma separada. E essa opção deve ser feita até o dia 30 de outubro.
1: Agora, isso quer dizer então, Nazi, que as empresas, as microempresas e as empresas de pequeno porte vão poder pagar esses 2 impostos de 2 formas diferentes?
6: Exatamente, Mariana. E o coordenador de tributos sobre a renda, patrimônio e opções financeiras da Receita Federal, Gustavo Salton, falou um pouco sobre essas mudanças.
7: Simples Nacional, ele não acabou, ele continua sendo um regime fundamental para as micro e pequenas empresas. A grande novidade da reforma tributária é que o empresário passa a decidir se prefere manter o IBS e a CBS dentro do DAS ou se prefere no regime regular de débitos e créditos. Então, estamos nesse período agora super importante de opções e decisões de todo mundo, né, para que todos consigam fazer as suas decisões que melhor podem fruir desse novo mundo tributário que a gente vai ter agora.
6: Olha, o empresário que optar pagar o IBS e CBS fora do Simples Nacional estará aderindo automaticamente ao Simples Nacional híbrido e o pagamento será feito dentro do regime regular. Sobre esse assunto, a gente tem aqui a dúvida de uma ouvinte. Vamos ouvir.
8: Olá, boa noite. O meu nome é Iraneia Rego. Eu trabalho no ramo de moda, eu vendo roupa. E eu queria fazer uma pergunta. Quem já é do Simples e possui algum termo de exclusão, precisa fazer a opção novamente?
6: Pois é, quem vai responder é o coordenador da Receita Federal, Gustavo Salton.
7: Precisa sanar eventual problema que teve com o Simples Nacional e possui agora até 15 de outubro para fazer novamente essa opção para o ano que vem, após ter sanado eventual situação que ficou impeditiva para o regime.
6: O Gustavo Salton também vai responder a uma dúvida da Sandra Júlia. Ela é dona de um salão de beleza, trabalha direto com o consumidor e também com outras empresas. E ela quer saber qual sistema é mais vantajoso para pagar os novos tributos.
9: Eu estou meio perdida se eu fico só no Simples Nacional ou se compensa para mim mudar para outro sistema ou ficar só no Simples ou ter os dois, eu não sei.
7: Geralmente, as empresas que tratam diretamente com o consumidor final, elas vão fruir melhor do Simples puro, que a gente chama, né? No entanto, é necessário verificar o caso concreto, quem são os seus fornecedores, parceiros e clientes, para ter certeza a respeito do que vale mais a pena. Então, muito importante aí cada um fazer a sua conta, né? Tem uma conta individual aí de cada empresa que é importante cada um estar atento.
6: Então, Mariela Luciano, para resumir, microempresas e empresas de pequeno porte têm até amanhã para optar pelo Simples Nacional e até o dia 30 de outubro para decidir se pagam os novos tributos dentro desse sistema ou pelo método convencional.
0: Nazi, e se após fazer a opção o empresário mudar de ideia, ele pode desistir?
6: Pode sim, Luciano. O sistema vai abrir um prazo específico de 3 de novembro a 20 de dezembro de 2026 para que qualquer pessoa desista da opção feita, tanto para o Simples Nacional quanto para o sistema híbrido. E o contribuinte pode tirar todas as dúvidas sobre esse processo na Receita Federal. Basta ter uma conta na plataforma gov.br e entrar em servicos.receitafederal.gov.br. Mariana, Luciano.
1: Obrigada, Nazi Brum, pelas informações ao vivo aqui na Voz do Brasil.
0: Quer saber quanto sua rede de ensino tem previsto para investir na educação?
1: O painel de financiamento do novo PAR foi atualizado e agora também traz informações sobre os repasses do Fundeb, o Fundo de Manutenção e Desenvolvimento da Educação Básica e de Valorização dos Profissionais da Educação. Esses repasses feitos nos últimos 12 meses.
0: Pela plataforma é possível consultar os recursos previstos para cada rede, acompanhar receitas e despesas da educação básica e verificar os saldos de programas.
10: Você sabia que é possível consultar informações do Fundeb de forma rápida e prática? O Ministério da Educação acabou de atualizar o painel de financiamento do novo Plano de Ações Articuladas, o novo PAR. Agora é possível acompanhar pela plataforma os valores previstos para cada rede de ensino, considerando fontes como o Fundeb, o Fundo de Manutenção e Desenvolvimento da Educação Básica e de Valorização dos Profissionais da Educação, o Salário Educação e as receitas vinculadas ao mínimo constitucional destinado à manutenção e ao desenvolvimento do ensino. Com a última atualização, o novo PAR apresenta informações da Secretaria do Tesouro Nacional sobre os repasses do Fundeb efetivados nos últimos 12 meses. Além disso, a ferramenta também permite acompanhar a evolução das receitas e das despesas relacionadas à educação básica, bem como dos saldos acumulados de programas. O novo PAR reúne dados das principais fontes de financiamento da educação básica por meio de gráficos e tabelas e permite ainda que gestores educacionais, pesquisadores e cidadãos consultem os recursos destinados às redes de ensino e acompanhem a evolução das receitas ao longo do tempo. Todos esses dados podem ser consultados no painel de financiamento do novo Plano de Ações Articuladas, o novo PAR, disponível em novopar.mec.gov.br. Locução, Júlio César de Oliveira. Reportagem, Daniel Duarte.
1: O ministro do Meio Ambiente e Mudança do Clima, João Paulo Capobianco, retornou hoje a Manaus para acompanhar ações de combate aos incêndios florestais no Amazonas.
0: Após sobrevoar as áreas atingidas pelo fogo e reunir-se com autoridades locais, ele falou sobre a situação no estado e os próximos passos.
11: Não podemos comemorar porque ainda temos uma situação grave, muito grave ainda, ainda muita fumaça, mas houve uma redução nos eventos de queimadas e incêndios, portanto nós temos um movimento positivo e há um indicativo de redução de novos focos. O novo passo agora é a investigação criminal. Nós vamos iniciar uma ação forte de investigação para identificar quem está operando esse conjunto enorme de incêndios e verificar se há uma organização por trás disso e vamos punir aqueles que forem identificados de forma exemplar para que não fique na região uma sensação de impunidade.
1: As ações são realizadas de forma integrada entre órgãos federais, estaduais e municipais para reduzir os impactos ambientais e proteger a população.
0: 330 brigadistas já foram mobilizados para atuar em apoio às equipes do IBAMA, do ICMBio e de outros órgãos federais.
1: Usar a força do futebol para combater a violência contra a mulher.
0: Com esse objetivo foi lançada a campanha Papo de Homem. No futebol, a violência não entra em campo.
12: Em dias de jogos de futebol, os casos de violência contra as mulheres aumentam 27%. Para enfrentar esse problema, o governo federal e a CBF, Confederação Brasileira de Futebol, lançaram a campanha Papo de Homem. No futebol, a violência não entra em campo. A iniciativa convoca a participação de torcedores e jogadores. No vídeo da campanha, estão reunidos jogadores presentes na convocação mais recente da seleção brasileira, como Vini Júnior.
13: No futebol, a violência não entra em campo.
12: E Rayan.
14: Violência contra as mulheres, não tem desculpa.
12: A peça foi exibida durante um amistoso entre Brasil e Argentina essa semana em Recife. A proposta da campanha é utilizar a força do futebol para conscientizar o público masculino quanto à prevenção e ao enfrentamento à violência contra mulheres. Foi o que disse o ministro do esporte, Paulo Henrique Cordeiro.
15: São homens, são atletas, são jogadores da seleção brasileira que estão falando de um prisma, estão falando de um lugar de homem. Porque a questão da violência contra a mulher não é um problema sobre as mulheres, mas é um problema sobre os homens. E o homem falando sobre isso impacta, eu tenho certeza, muito mais e pode contribuir decisivamente para que esse estado de coisa possa ser extinto de toda a nossa sociedade.
12: A mensagem também é para quem acha que bebida e raiva justificam uma agressão, alerta o torcedor Marco Polo.
16: De campo, cada um responde por seus atos, fora dele também.
12: A campanha também marca o lançamento do Plano Nacional do Legado Social e Esportivo da Copa do Mundo Feminina FIFA 2027, que estabelece 4 eixos para ampliar a participação de mulheres no futebol. Vale lembrar que mulheres em situação de violência podem buscar orientação e realizar denúncias pelo Ligue 180. Em caso de emergência, devem ligar para o 190 da Polícia Militar. Reportagem Pablo Mundim.
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1: Estamos no Outubro Rosa, mês de prevenção e conscientização sobre o câncer de mama.
0: E mulheres, fiquem de olho. Os planos de saúde são obrigados a cobrir o exame de mamografia, mesmo em mulheres com menos de 40 anos.
1: A medida vale para os casos em que há indicação clínica para o exame.
0: O exame também é oferecido no SUS.
1: Ao tocar os seios, a geóloga e produtora audiovisual Laila Milani sentiu algo diferente. Ela procurou o médico e o diagnóstico foi de um nódulo benigno que precisava ser acompanhado. 6 meses depois, ao retornar para exames, descobriu que o nódulo havia evoluído para câncer de mama. Laila tinha 38 anos e nunca havia feito uma mamografia.
3: Eu não recebi, né, nenhuma informação que abordasse esse assunto, no sentido de que a mamografia feita antes, né, poderia adiantar o meu caso, né, antecipar um diagnóstico, por exemplo.
1: Desde o começo do mês, os planos de saúde não podem mais negar a cobertura de mamografia digital para mulheres com menos de 40 anos que tenham indicação médica para a realização do exame. A mudança foi aprovada pela Agência Nacional de Saúde. Antes, os planos tinham obrigação de cobrir o exame somente para pacientes entre 40 e 69 anos. O presidente da ANS, Wadi Damou, destacou a importância da medida.
4: A partir de agora, deve ser considerada a necessidade clínica de cada paciente. O diagnóstico precoce salva vidas. Quanto mais cedo a doença é identificada, maiores são as chances de sucesso no tratamento e de melhores resultados para os pacientes.
1: De acordo com o presidente da Sociedade Brasileira de Mastologia, Guilherme Novita, a mamografia é o melhor exame para a detecção precoce do câncer de mama. Segundo ele, a partir dos 40 anos, as mulheres devem fazer mamografia anualmente. Ele explica em quais casos a mamografia antes dos 40 anos é recomendada.
22: Existem pacientes que, por questões de risco, geralmente história familiar de câncer de mama ou ovário, ou história pessoal de câncer de mama ou lesões pré-cancerígenas, ou história de mutação genética, elas precisam fazer mamografia antes dos 40 anos.
1: Nas últimas décadas, o câncer de mama se manteve como o tipo de câncer mais frequente entre as brasileiras, com exceção do câncer de pele não melanoma. Segundo o Ministério da Saúde, hoje a taxa estimada é de 66 novos casos por 100 mil mulheres. Reportagem Luana Karen.
23: E o Ministério da Saúde apresenta campanha com orientações sobre acesso a consultas, exames e cirurgias pelo SUS.
0: O conteúdo explica como buscar atendimento especializado e apresenta opções de atendimento pelo Sistema Único de Saúde.
24: A dona de casa, Vanusa da Conceição, moradora da Ceilândia, no Distrito Federal, conta que o filho, de 14 anos, deslocou o joelho enquanto jogava futebol e foi levado a uma unidade básica de saúde. Após o atendimento de emergência, ela conta como foi o processo para que o filho fizesse a ressonância e outros exames específicos.
25: Eu fui até o posto de saúde, a UBS, por volta de mais ou menos 7 dias. Ele foi chamado para poder fazer a ressonância. Já peguei o resultado e agora retornarei ao médico que consultou ele.
24: Para orientar pessoas que precisam de avaliação, acompanhamento, exames ou procedimentos especializados, como Vanusa, o Ministério da Saúde lançou a campanha nacional de atendimento especializado, que reúne informações sobre como buscar consultas, exames e cirurgias pelo SUS. A iniciativa apresenta o passo a passo, desde a entrada da unidade básica de saúde até o atendimento especializado, é o que explica o diretor do Ministério da Saúde, Rodrigo Oliveira.
26: A gente tem duas grandes portas de entrada. Uma porta de entrada são as UPAs e os grandes hospitais de emergência, e também você pode buscar a unidade básica de saúde. É possível em vários locais, através do meu SUS digital, através do WhatsApp ou de outros aplicativos, você buscar atendimento.
24: Os pacientes do Sistema Único de Saúde têm diferentes possibilidades de atendimento. Para uma consulta, por exemplo, não precisam sair de casa. Eles têm à disposição a telesaúde, que permite a realização de teleconsultas e telediagnósticos. A população também pode ser encaminhada para o atendimento nas carretas de saúde, unidades móveis que oferecem serviços especializados em diferentes regiões do país. Essas unidades atendem prioritariamente onde há menor oferta de serviços especializados. Rodrigo Oliveira explica como os pacientes podem ser atendidos nas carretas.
26: Em geral, um paciente que busca uma unidade básica de saúde precisa de uma consulta especializada ou de um exame especializado, como tomografia, ele entra numa fila do município, da região ou do estado. A carreta, quando chega nessa região, ela se conecta a essa fila e faz essa fila andar mais rápido.
24: Outra opção Unção de Atendimento Especializado pelo SUS é o encaminhamento de pacientes para hospitais privados e filantrópicos. Reportagem Cleide Lopes.
1: Foram as notícias do governo federal.
0: Uma realização da Secretaria de Comunicação Social da Presidência da República.
1: Com produção da empresa Brasil de Comunicação.
0: Fique agora com o Minuto do TCU. Em seguida, as notícias do Poder Judiciário e do Congresso Nacional. Boa noite.
1: Boa noite, até amanhã.
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5: 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Você vai ouvir agora notícias do Poder Judiciário.
7: STF decide afastar a inclusão das perdas inflacionárias na correção monetária dos depósitos judiciais.
8: STM realiza seminários sobre a Justiça Militar e o Tribunal Penal Internacional.
7: Para o STJ, planos de saúde não são obrigados a custear medicamentos à base de canabidiol para tratamento domiciliar.
8: Boa noite, eu sou Marcela Luiz.
7: E eu sou Walter Lima.
8: O Supremo Tribunal Federal decidiu hoje afastar a inclusão dos expurgos inflacionários na correção monetária dos depósitos judiciais.
7: A Corte entendeu que a atualização monetária deve observar índices previstos na legislação. Marta,
9: a discussão
7: Pereira.
9: Era para definir se os depósitos de ações judiciais da época dos planos econômicos Bresser, Verão, Collor 1 e 2 têm direito à mesma correção monetária aplicada à caderneta de poupança, chamada de expurgos inflacionários. Esses expurgos correspondem às diferenças de atualização decorrentes de períodos em que os índices utilizados para corrigir valores financeiros não acompanharam integralmente a inflação. No final, prevaleceu o entendimento de que a atualização dos valores deve observar os índices previstos na legislação, sem a incorporação de diferenças decorrentes dos planos econômicos.
8: O Superior Tribunal Militar realiza entre hoje e amanhã em Brasília o seminário Justiça Militar e o Tribunal Penal Internacional, o TPI.
7: O evento reúne especialistas para discutir temas relacionados à atuação do Tribunal Penal Internacional. Marcelo Della Libera.
10: O Tribunal Penal Internacional julga pessoas acusadas de genocídios, crimes contra a humanidade, crimes de guerra e crimes de agressão. O Prêmio Nobel da Paz este ano foi para a jurista Navi Pillay, que já integrou o TPI. A presidente do Superior Tribunal Militar, ministra Maria Elizabeth Teixeira Rocha, avalia com otimismo o trabalho do TPI ao longo de mais de 20 anos de existência.
27: Eu avalio com muito otimismo, porque o Tribunal Penal Internacional foi criado exatamente para que não houvesse a repetição dos tribunais que foram formados para julgar os delitos da Segunda Guerra Mundial. Isso eu acho que é extremamente promissor e garantista, porque dá ao mundo e à sociedade das nações, né, uma estabilidade jurídica para se dizer, né, em conflitos aquilo que se pode e aquilo que não se pode fazer. Porque até uma guerra, que é o horror e a barbárie, tem de haver regras.
10: Entre hoje e amanhã, o STM promove o seminário Justiça Militar e o Tribunal Penal Internacional, desafios e perspectivas da implementação jurídica do TPI no Brasil. O evento conta com a transmissão ao vivo pelo canal oficial do Tribunal no YouTube.
8: Plano de saúde não é obrigado a custear medicamentos à base de canabidiol para uso domiciliar sem previsão legal ou contratual de cobertura.
7: A conclusão é do STJ. Fátima Uchoa.
11: A exceção à regra é nos casos expressamente previstos em leis ou normativos específicos. Assim, a mera autorização excepcional de importação concedida pela Anvisa não impõe ao plano de saúde a cobertura obrigatória de tratamento domiciliar com canabidiol. Esse julgamento na segunda sessão, sob o regime da relevância da questão federal, ocorreu em sessão virtual e é definitivo no âmbito do STJ, pois os ministros reafirmaram jurisprudência consolidada na Corte. A decisão passa a valer para processos semelhantes em todo o país. Vale destacar que essa é a primeira vez que o STJ usou a técnica de reafirmação sob o regime da relevância da questão federal.
12: Dois dias de debate sobre sustentabilidade na Justiça do Trabalho.
13: Magistrados, servidores e especialistas vão discutir soluções para uma justiça trabalhista sustentável. Rafael Silva.
14: Entre os assuntos, eles vão falar sobre mudanças climáticas, gestão de resíduos sólidos, descarbonização e a inclusão socioprodutiva de catadores. Também estão em pauta as estratégias para a criação de planos de contingência socioambiental, além da apresentação de projetos desenvolvidos pelos próprios tribunais, o que ajuda a compartilhar boas práticas entre as unidades. O debate reforça o papel das instituições públicas diante do desafio global de atingir o carbono zero.
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12: Uma boa noite.
13: E até amanhã.
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16: Está no ar o Jornal do Senado.
17: Eu sou Paula Groba.
18: E eu sou Humberto Pinheiro.
17: E estes são os destaques de hoje do Jornal do Senado, que começa agora.
18: Senado vota fim da escala 6-1 em primeiro e segundo turno ainda hoje, segundo o presidente Davi Alcolumbre.
17: PEC da Segurança avança no Senado com maior integração e fim da saidinha para membros de facções.
18: Projeto garante às mulheres opção de viajar ao lado de outra passageira sem custo extra.
17: Boa noite.
18: Boa noite.
17: A PEC da Segurança Pública avançou no Senado e segue para votação em plenário. A proposta busca reforçar o combate ao crime organizado com ação direta do governo federal e maior integração entre as forças de segurança da União, dos estados e dos municípios.
18: O texto também prevê penas mais rigorosas para integrantes de facções criminosas, inclui o Sistema Único de Segurança Pública na Constituição e permite a criação de polícias municipais para o policiamento ostensivo e comunitário. A PEC foi concluída hoje na Comissão de Constituição e Justiça. Repórter Bruno Lourenço.
28: A Comissão de Constituição e Justiça aprovou a inclusão, no texto constitucional, do Sistema Único de Segurança Pública. A proposta de emenda à Constituição padroniza diretrizes nacionais e permite a criação de polícias para a guarda comunitária e ostensiva pelas prefeituras. O relator, senador Rogério Carvalho, do PT de Sergipe, acredita que a grande inovação da PEC é colocar a União como agente atuante e corresponsável no enfrentamento direto ao crime organizado, em cooperação articulada com as polícias estaduais e locais.
29: Agora nós teremos o governo federal como integrante do Sistema Único de Segurança Pública e podendo agir conjuntamente e tendo responsabilidade no combate aos criminosos e no combate ao crime organizado em todo o país, de forma articulada e integrada, Polícia Civil, Polícia Militar.
28: Além da cooperação federativa, o texto prevê fontes de financiamento protegidas contra contingenciamentos orçamentários. Com a aprovação na CCJ, a PEC da Segurança Pública segue agora para análise do plenário do Senado, onde precisará passar por dois turnos de votação antes de poder seguir para a promulgação.
17: O senador Espiridião Amin, do PP de Santa Catarina, afirmou que a PEC da Segurança Pública merece atenção especial do governo e do Congresso Nacional. Ele defendeu que a proposta seja analisada ainda nesta legislatura pelos senadores.
18: Na avaliação de Amin, o aperfeiçoamento da proposta vai ajudar a garantir melhores condições de segurança à população brasileira.
30: Que eu creio que deverá merecer de nós, ainda nesta legislatura, a urgência e o aperfeiçoamento necessário.
17: E mulheres poderão ter o direito de escolher viajar ao lado de outra mulher em aviões e ônibus, sem pagar nada a mais por isso.
18: É o que prevê um projeto que está na pauta da Comissão de Fiscalização e Controle e Defesa do Consumidor do Senado. A proposta garante essa opção no momento da compra da passagem. Repórter Pedro Pincer.
0: A Comissão de Transparência, Fiscalização e Controle está pronta para votar um projeto de lei que garante às mulheres que viajam sozinhas o direito de optar no ato da compra da passagem em transportes coletivos por assentos ao lado de outras mulheres. O texto já foi aprovado na Comissão de Direitos Humanos. O objetivo é evitar situações de violência durante o trajeto e limitar as situações de vulnerabilidade, além de consolidar o compromisso do Estado com a promoção de políticas de proteção às mulheres em todos os espaços. A autora do projeto, senadora Daniela Ribeiro, do Progressistas da Paraíba, destacou que o assento ao lado de outra mulher não terá custo extra para a passageira nem para as empresas.
3: Essa iniciativa ela visa prevenir casos de assédio e a gente sabe também que previne violência, proporcionando muito mais tranquilidade durante os deslocamentos. Comprovadamente, a vulnerabilidade das mulheres no transporte coletivo é uma realidade.
0: Se aprovada na comissão, a proposta só vai ao plenário caso seja apresentado recurso com esse objetivo.
17: Evitar erros médicos que podem custar a vida de crianças é o objetivo de um projeto que está na pauta da Comissão de Assuntos Sociais do Senado.
18: A proposta busca reforçar a segurança no atendimento infantil e prevenir tragédias como a do menino Benício, que morreu em Manaus após receber uma dose letal de adrenalina. A repórter Raíssa Abreu tem os detalhes.
4: O projeto do senador Eduardo Braga, do MDB do Amazonas, determina que os serviços de atendimento pediátrico tenham sempre um médico especialista. Também estão previstas regras para que os pais ou responsáveis pela criança recebam informações claras sobre seu estado de saúde e apoio psicossocial.
19: Para que um profissional não cometa erros e equívocos, como aconteceu recentemente no meu estado, com o garoto Benício, que ao chegar em um hospital supostamente de excelência no meu estado, e ao ser atendido no ambulatório, imagine Vossa Excelência que um profissional da saúde injetou adrenalina na veia de uma criança, o que levou, obviamente, a óbito esta criança.
4: A proposta recebeu o voto favorável da relatora, senadora Damaris Alves, do Republicanos do Distrito Federal. Se aprovada na Comissão de Assuntos Sociais, a proposta segue direto para a Câmara dos Deputados.
17: E a senadora Zenaide Maia, do PSD do Rio Grande do Norte, fez um apelo à paz e aos responsáveis para que vacinem as crianças. Médica, ela alertou para o risco de doenças como o sarampo voltar a circular, com a possibilidade de complicações graves e até a morte.
18: A senadora destacou que vacinar é um ato de proteção à saúde infantil e que a imunização não deve ser uma questão política, mas uma responsabilidade de todos.
20: Vacinem os seus filhos. Não é possível que a gente continue vendo crianças voltando a ter sarampo. Sarampo é uma doença extremamente grave. Pode matar e pode também deixar sequelas pro resto da vida.
17: Senadores estão reunidos no plenário para discutir a proposta de emenda à Constituição que acaba com a escala 6x1. O texto prevê reduzir a jornada semanal de 44 para 40 horas sem diminuição dos salários.
18: Segundo o presidente do Senado, Davi Alcolumbre, a votação da PEC em dois turnos está prevista para hoje. O repórter Alexandre Campos traz mais informações.
21: Além de reduzir a jornada sem diminuir salário, a PEC prevê dois dias de folga semanal, sendo um deles preferencialmente aos domingos. Essas regras valerão para os terceirizados que prestam serviços para a administração pública direta e indireta da União, dos estados, do Distrito Federal e dos municípios. No entanto, não serão aplicáveis para os trabalhadores da iniciativa privada que tiverem diploma de curso superior e que receberem um salário maior que 2,5 vezes o teto da Previdência Social, salvo se o empregador, por vontade própria, decidir o contrário. A mudança será gradual. 2 meses depois de sua promulgação, o tempo de trabalho por semana passará de 44 para 42 horas semanais. Um ano depois da implementação dessa primeira etapa, a jornada vai diminuir para 40 horas. Líder do governo, a senadora Tereza Leitão, do PT de Pernambuco, afirmou que a redução da jornada é uma luta histórica dos brasileiros, construída nas fábricas, comércios, nos serviços, ruas, escolas e até nas redes sociais.
22: Estamos escrevendo este capítulo ao lado de cada trabalhador que acorda antes do sol nascer, de cada mãe e de cada pai que querem acompanhar o crescimento de seus filhos, de quem deseja estudar, cuidar da saúde, encontrar os amigos, estar com a família, descansar, de quem quer simplesmente recuperar o direito de ser dono de parte maior do seu próprio tempo e fazer dele o que quiser.
21: Representante do PL de Santa Catarina, o senador Jorge Seif reconheceu que, por ser um apelo dos trabalhadores, é favorável à redução da jornada. No entanto, ele defende correções futuras no texto, como a desoneração da folha de pagamentos para aliviar o bolso dos empregadores ou até mesmo a flexibilização das relações de trabalho.
1: Então, essa PEC, ela atende, em parte, o anseio da população, que é trabalhar 5 dias por semana, mas daqui a pouco, com ela operacionalizada, o funcionário vai chegar para o patrão e falar assim: olha, eu quero trabalhar um pouco mais, não vai poder. Olha, eu quero fazer mais hora extra porque eu troquei de carro, eu comprei uma geladeira. Não vai poder. Então essa PEC é um pouco engessada. Mas vamos discutir isso lá na frente. E no ano que vem, se necessitar de melhoras, se necessitar de ajuste, nós vamos fazê-lo sem prejudicar a população.
21: Para aqueles empregados sujeitos a regimes diferenciados, como aeronautas, o texto permite que acordo ou convenção de trabalho defina diferentemente a distribuição do tempo de prestação de serviço e o descanso semanal remunerado, assegurados os direitos da PEC.
18: Com edição de Paulo Groba e trabalhos técnicos de Eliseu Caires, o Jornal do Senado fica por aqui. Acompanhe agora as notícias da Câmara dos Deputados. Boa noite.
17: Boa noite e até amanhã.
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2: Comissão debate integração das universidades com o setor produtivo.
5: Deputados criam plano de atenção no SUS às pessoas com epilepsia.
2: Projeto isenta de ICMS a aquisição de próteses mamárias de silicone.
5: Boa noite. Projeto aprovado retira ICMS das próteses mamárias de silicone. Confira os detalhes com Silvia Munhato.
6: A Comissão de Defesa dos Direitos da Mulher aprovou o projeto que concede a isenção do ICMS nas operações de compra de próteses mamárias de silicone destinadas à reconstrução mamária de mulheres que realizaram mastectomia total ou parcial. A relatora na comissão, deputada Érica Hilton, do PSOL de São Paulo, ressaltou que o custo das próteses é alto.
9: Sabendo que a prótese mamária é essencial para a reconstrução da saúde emocional e abalada pelo tratamento do câncer, o projeto facilita os avanços nas etapas do processo de cura definitivo da doença, na medida em que o acesso à prótese mamária será menor, menos oneroso para aquelas que mais necessitam.
6: Pelo texto, a isenção será concedida mediante a apresentação de laudo médico emitido por profissional especializado, atestando a realização da mastectomia, a necessidade do uso de prótese mamária de silicone e a recomendação para reconstrução. A isenção do ICMS se aplicará tanto para compras realizadas diretamente pelas pacientes, quanto por intermédio de hospitais, clínicas ou centros de reabilitação. O benefício valerá para procedimentos realizados pelo Sistema Único de Saúde, por seguradoras de saúde privadas ou por planos de saúde. A proposta que tira o ICMS das próteses mamárias de silicone será analisada agora pelas comissões de Saúde, Finanças e Tributação e Constituição e Justiça. Para virar lei, precisa ser aprovada pela Câmara e pelo Senado. Da Rádio Câmara de Brasília, Silvia Munhato.
15: Homenagem.
2: Doutor Zacarias Calil, do MDB de Goiás, celebra o Dia do Médico em 18 de outubro, destacando a importância da profissão no cuidado com a vida. Ele ressalta que, além do conhecimento científico e da atualização constante, a medicina exige empatia e compromisso com os pacientes.
5: Doutor Zacarias Calil defende a valorização dos profissionais de saúde, com melhores condições de trabalho e atendimento digno à população. Ele agradece aos colegas de profissão pela dedicação e reforça a importância de manter o compromisso com a saúde e o bem-estar dos brasileiros.
15: Saúde.
2: A Câmara analisa medidas para facilitar o atendimento à pessoa com doença renal, incluindo a diminuição da distância entre a residência do paciente e o local da diálise. O repórter Luiz Cláudio Canuto tem as informações.
10: O Brasil tem mais de 150 mil pessoas que fazem diálise, segundo a Sociedade Brasileira de Nefrologia. A demanda pelo tratamento vem crescendo e a hemodiálise é a modalidade predominante. Na Câmara dos Deputados, um projeto visa facilitar o atendimento à pessoa com doença renal crônica por meio da redução da barreira de distância entre o paciente e o atendimento. O texto, já aprovado pela Comissão de Saúde, estabelece que o atendimento ao paciente com doença renal crônica observará as diretrizes de regionalização, hierarquização e integralidade da assistência nos termos da lei e das normas do SUS. Os serviços de saúde poderiam, sempre que clinicamente indicados, dar prioridade a terapias que diminuam a necessidade necessidade de deslocamento do paciente, inclusive mediante utilização da diálise peritoneal domiciliar. A diálise peritoneal é um tratamento de substituição da função renal que limpa o sangue usando o peritônio como filtro natural. O peritônio é o revestimento interno do abdômen. A comissão aprovou a redação proposta pela relatora, a deputada Silvia Cristina, do PP de Rondônia. O texto original, do deputado Eduardo da Fonte, do PP de Pernambuco, estabelecia que a clínica de hemodiálise deveria estar no máximo a 50 quilômetros do domicílio do paciente. Mas a relatora acha que a fixação de uma distância máxima uniforme é incompatível com a organização regionalizada e hierarquizada do SUS.
7: A gente vê a importância, claro, que deveria estar perto, mas a gente não vê orçamento público que dê para faça essas clínicas a cada 50 quilômetros. Então, nós fizemos uma emenda e, graças a Deus, foi aprovada para que cada paciente com indicação nós levássemos a diálise peritoneal, que é em casa, onde o paciente ele tem a oportunidade de fazer esse acompanhamento, né, e que, na verdade, é muito dolorido, mas em casa, no seu ambiente, que nós temos a certeza que teríamos um resultado ainda melhor.
10: O projeto estabelece que o poder público pode estimular o uso de telesaúde e de monitoramento remoto para acompanhamento clínico de pacientes em terapia renal substitutiva, mas as ações previstas não devem criar despesas obrigatórias ou impor novos encargos administrativos à União. A proposta que busca facilitar o atendimento à pessoa com doença renal ainda vai ser votada pelas comissões de Finanças e Tributação e de Constituição e Justiça. Para virar lei, precisa ser aprovada pela Câmara e pelo Senado. Da Rádio Câmara de Brasília, Luiz Cláudio Canuto.
15: Economia.
5: Welter, do PT do Paraná, defende investimentos em habitação popular, saúde e educação. Ele menciona programas como Minha Casa Minha Vida, o financiamento da produção agrícola, o atendimento pelo SAMU e a ampliação das escolas em tempo integral.
18: Welter ressalta a importância de fortalecer a economia e ampliar as oportunidades para os trabalhadores. Na avaliação dele, os avanços sociais dependem da continuidade dos investimentos públicos e de iniciativas que promovam a distribuição de renda e a qualidade de vida à população.
15: Trabalho.
5: Paulão, do PT de Alagoas, ressalta a importância da mobilização dos trabalhadores e da sociedade para a aprovação do fim da escala 6x1. Ele também critica grupos políticos que apenas agora, às vésperas do segundo turno, dizem ser favoráveis à matéria.
18: Segundo Paulão, a aparente mudança de postura não afasta as ameaças aos direitos trabalhistas. Ele aponta riscos em uma possível reforma constitucional que, em sua opinião, é articulada por grandes banqueiros e alerta a população para que se mantenha atenta.
5: Tadeu Venere, do PT do Paraná, critica a mudança de posicionamento de representantes da extrema-direita sobre o fim da escala 6x1. Ele acredita que a modificação seja uma resposta ao temor das mobilizações populares e não uma revisão real de posicionamento.
18: Tadeu Venere questiona os argumentos sobre custos para pequenos negócios e a negociação individual de jornada de trabalho e rechaça também as posições contrárias a medidas sociais, como a anistia de dívidas e a votação de projeto contra a misoginia no Congresso Nacional.
15: Desenvolvimento Regional.
5: Denise Pessoa, do PT do Rio Grande do Sul, agradece o apoio recebido na eleição e se compromete em continuar seu trabalho em prol da saúde e educação e na busca de parcerias com o governo federal para custear a reconstrução no estado.
18: Ao fazer um balanço do mandato atual, Denise Pessoa menciona o campus da UFRGS, um novo aeroporto, o Instituto Federal em Gramado e o curso de medicina da Universidade Federal do Pampa, em Bagé, como principais vitórias. Ela continuará atuando em defesa do SUS e de pautas climáticas.
15: Transportes.
5: Bebeto, do PP do Rio de Janeiro, diz que a mobilidade urbana é uma das prioridades do seu mandato e cobra avanços em obras viárias na Baixada Fluminense. Entre as demandas, segundo ele, estão a construção de uma ligação entre a linha vermelha e a pista expressa da rodovia Presidente Dutra.
18: Bebeto também cobra a continuidade das obras de revitalização da ferrovia da Baixada Fluminense, incluindo a implantação de uma ciclovia entre São João do Meriti e Nova Iguaçu. Ele ainda destaca a importância da duplicação da Serra das Araras para a segurança e a fluidez do tráfego.
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15: Comissões.
5: A Câmara dos Deputados debate uma melhor integração entre universidades federais e setor produtivo. A repórter Agui Pontes tem os detalhes de uma proposta aprovada.
11: A Comissão de Ciência, Tecnologia e Inovação da Câmara dos Deputados aprovou um projeto que busca ampliar a cooperação entre universidades públicas e o setor produtivo. Segundo o autor da proposta, deputado Duda Ramos, do Podemos de Roraima, isso será feito com a criação de um Programa Nacional de Integração Universidade-Indústria. O objetivo é principalmente simplificar as relações entre o ambiente acadêmico e o setores produtivos. Segundo o relator deputado Júlio César Ribeiro, do Republicanos do Distrito Federal, a relação entre empresa e universidades é truncada e pouco funcional.
12: A proposta cria um ambiente muito mais favorável para a integração. Hoje, muitas parcerias deixam de acontecer por causa das burocracias, da insegurança jurídica e da dificuldade de aproximação entre universidades e empresas.
11: Além de intermediar essa relação, a proposta também prevê a criação de metas nacionais. Seriam metas como o número de parcerias firmadas, o volume de recursos captados em projetos, os registros de propriedade intelectual, de tecnologias somadas ao setor e outras formas de exercer impacto regional, social e econômico no setor produtivo. A governança política do Programa Nacional de Integração Universidade-Indústria seria feita em esfera federal. A proposta vai passar pelas comissões de Educação e de Constituição e Justiça. Da Rádio Câmara, de Brasília, Agui Pontes.
15: Educação.
13: Flávio Nogueira, do PT do Piauí, ressalta a importância dos investimentos em educação para ampliar as oportunidades da população. Ele cita a expansão das universidades e dos institutos federais como exemplo de política pública voltada à população mais pobre.
5: Flávio Nogueira considera que o acesso ao ensino superior e à formação técnica devem ser prioridade do poder público. Para o legislador, a oferta de educação gratuita contribui para reduzir as desigualdades sociais, especialmente entre os brasileiros que mais precisam do apoio do Estado.
15: Esporte.
13: A Câmara aprovou a proposta que obriga clubes esportivos a manterem profissionais idôneos e capacitados em alojamentos. A repórter Paula Bittar acompanhou a votação.
14: A Comissão de Constituição e Justiça da Câmara aprovou uma proposta que obriga os clubes esportivos a manterem em período integral nos alojamentos um corpo de profissionais idôneos e capacitados para assistir os jovens atletas em formação. De acordo com o texto aprovado, considera-se idônea a pessoa que trabalha honestamente com observância do dever de cuidado, que cumpre as regras estabelecidas por seus superiores, ou seja, fazendo sempre tudo com muito zelo e responsabilidade. O texto determina que o clube que descumprir a regra da presença de profissionais em período integral nos alojamentos poderá ter o contrato com o atleta em formação cancelado e também poderá ser punido com multa de até R$50 mil, que será dobrada em caso de reincidência. O contrato também poderá ser cancelado se o clube não atender os requisitos de alojamento, alimentação, segurança e higiene adequados. Outra proposta aprovada pela CCJ torna obrigatória a presença de um profissional de educação física em entidades formadoras de atletas e escolinhas de esportes. Tanto essa quanto a que obriga os clubes esportivos a manterem em período integral nos alojamentos um corpo de profissionais idôneos e capacitados para assistir os jovens atletas em formação seguem agora para o Senado. Da Rádio Câmara, de Brasília, Paula Bittar.
15: Eleições.
5: Charles Fernandes, do PSD da Bahia, defende uma reforma política com mandatos de 5 anos e o fim da reeleição para cargos de presidente, governadores e prefeitos. Em sua visão, a medida reduz gastos eleitorais e permite mais foco na gestão pública.
13: O deputado quer também a adoção do voto distrital para aproximar os deputados da população e anuncia que vai se esforçar para aprovar a pauta a partir de 2027. Na opinião de Charles Fernandes, o debate é urgente diante da proximidade das eleições municipais de 2028.
0: Neto.
5: General Girão, do PL do Rio Grande do Norte, aponta aumento na intolerância política entre os brasileiros. O congressista defende o respeito às diferenças de opinião no parlamento, alertando para o risco de declarações que possam estimular a violência contra adversários políticos.
0: General Girão relata que seu gabinete no Rio Grande do Norte foi alvo de pichações e adesivos de caráter político. O parlamentar informa que solicitou a análise de imagens de segurança para identificar os responsáveis e que registrou um boletim de ocorrência sobre o fato.
5: Lucas Redecker, do PSD do Rio Grande do Sul, agradece aos eleitores pela renovação do mandato e faz críticas à condução da economia pelo governo federal. Ele questiona o custo de vida e afirma que os preços elevados no supermercado pesam no orçamento das famílias brasileiras.
0: Lucas Redecker também defende a apuração de suspeitas envolvendo integrantes do judiciário e cobra que possíveis irregularidades sejam investigadas. Ele afirma que pretende manter o tema em debate com foco na responsabilização de autoridades e no combate à impunidade.
15: Relações Exteriores.
5: Alice Portugal, do PCdoB da Bahia, defende a soberania nacional diante do que considera uma ameaça de interferência estrangeira nas decisões do Brasil. Ela alerta para o risco de exploração das riquezas minerais por empresas de outros países, sem que os interesses brasileiros sejam priorizados.
0: Alice Portugal critica a possibilidade de acordos que ampliem o controle internacional sobre recursos estratégicos do país. Ela afirma que a proteção do patrimônio nacional e dos direitos da população são fundamentais para que o Brasil preserve sua autonomia.
15: Segurança Pública.
5: Gilmar Machado, do PT de Minas Gerais, comemora o avanço da PEC da Segurança Pública no Senado. O deputado ressalta que a proposta fortalece o combate ao crime organizado ao ampliar a integração entre as forças policiais de todo o país.
0: Gilmar Machado destaca que o texto inclui o Sistema Único de Segurança Pública na Constituição, além de permitir a criação de polícias municipais. A proposta também estabelece mecanismos de financiamento para o setor, com o objetivo de ampliar os recursos contra a criminalidade.

0: Aprova projeto que institui um programa de atenção integral no Sistema Único de Saúde às pessoas com epilepsia. O repórter Antônio Vital tem as informações.
1: A Câmara dos Deputados aprovou o projeto que cria um programa nacional de atenção integral às pessoas com epilepsia no Sistema Único de Saúde, o SUS. O objetivo do programa é combater o preconceito e proporcionar atendimento integral às pessoas com epilepsia, de modo a reduzir as manifestações clínicas da doença e a ocorrência de sequelas. O projeto apresentado pelo deputado Rui Carneiro, do Podemos, da Paraíba, foi modificado pela relatora, deputada Laura Carneiro, do PSD do Rio de Janeiro. O texto aprovado anteriormente pela Comissão de Saúde da Câmara garantia, entre outras coisas, atendimento multiprofissional e especializado, assistência farmacêutica, acesso ao tratamento indicado, inclusive cirúrgico, leitos para internação em enfermarias e UTI, além de acompanhamento especializado à gestante antes e depois do parto. O texto aprovado prevê acesso da pessoa com epilepsia aos serviços de atenção primária, especializada e hospitalar, bem como acesso aos medicamentos incorporados pelo SUS e aos procedimentos terapêuticos e cirúrgicos indicados clinicamente e disponibilizados pelo Sistema Único de Saúde. Prevê ainda ações educativas para divulgar informações e orientações sobre a doença e o treinamento de profissionais da educação e dos transportes públicos para conhecer e reconhecer os sinais de crise epilética e sobre como agir em casos desse tipo. O acordo que resultou na aprovação da proposta, com o apoio do governo, também retirou do texto o artigo que previa horário de serviço especial para trabalhadores em fase de tratamento. A relatora Laura Carneiro explicou que as alterações priorizam a estrutura já existente do SUS, sem criar privilégios.
2: Trata-se de alterações meritórias, porque prioriza a utilização das estruturas já existentes no SUS, que se encontram em permanente evolução, e baseiam-se na razoabilidade ao proteger os direitos das pessoas com epilepsia, sem criar privilégios indevidos. Dessa forma, são mantidos os avanços do cuidado integral à saúde desse grupo de pessoas, sem comprometer a igualdade e a justiça social.
1: O projeto que cria o Programa Nacional de Atenção Integral às Pessoas com Epilepsia no SUS agora será analisado pelo Senado. Da Rádio Câmara de Brasília, com informações de Daniele Lessa, Antônio Vital.
3: Últimas notícias. Os deputados iniciaram no final da tarde a análise do projeto do governo federal que aumenta o teto de receita do microempreendedor individual. O texto define um reajuste progressivo do teto da receita bruta anual para enquadramento como MEI para R$ 110 mil reais em 2027 e R$ 140 mil reais em 2028.
0: O projeto também permite que um microempreendedor contrate até 2 empregados que recebam exclusivamente um salário mínimo ou o piso salarial da categoria profissional. Hoje, a legislação permite a contratação de apenas 1 empregado.
3: Termina agora o Jornal Câmara dos Deputados, produzido pela Rádio Câmara, com trabalhos técnicos de Everson Urani e apresentação de Márcio Aquilissardi e José Carlos Andrade. Uma ótima noite para você.
0: Boa noite, a Voz do Brasil volta amanhã.
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passou um tempo. Tá começando o Baú da Mix com flashbacks que despertam memórias e fazem você cantar junto. 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Agora aumenta o volume e vem com a gente. Quem abre o baú de hoje é Robbie Williams.

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O melhor mix do Brasil, tamo de volta. Uau.

0: Mix, faltando 7 minutos para as 11. Papas da língua, eu sei, aqui no baú da Mix. Já já vamos liberar o kit Mix com Squeeze e também Ecobag. Para participar, tem que mandar o seu nome completo agora para Mix, hein? 11 983 408 mil. Esse é o nosso WhatsApp, usando a hashtag Kit Mix. 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

0: baú da Mix, agora a gente vai liberar aquele kit Mix com copo, aliás, Eco Bag e Squeeze. Quem tá levando é a Angélica Campos, final do fone 8805. Angélica Campos, parabéns. Aguarde que a equipe da Mix vai entrar em contato contigo, tá? Acabou.
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0: Mix 116, excelente fim de noite pra você de quarta-feira. Tamo de volta aqui na Mix e a partir de agora tem um Mix Acústico My Immortal Evanescence pra começar.
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1: Mix 11:26, Tia Chandler, fechando aqui mais uma edição do Mix Acústico. Amanhã cedinho tem mais.
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0: Mix 6:30, no ar o No Break, Olivia Dean pra abrir.
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Mix meia-noite 23, Green Day, Broken Dreams aqui no No Break, 2 horas de música direto, sem nenhum intervalo comercial rolando na sua madrugada. 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

Mix 1:26 aqui na Mix, a música não para. Maroon 5, Don't Wanna Know, No Break, na sua madrugada já de quinta-feira. 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

0: 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Mix 1h44 aqui na Mix, a música não para. No Break na sua madrugada de quinta-feira. Você ouviu Elton John, Dua Lipa, Cold Heart? Acabou não, continua.
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0: Mix, se prepara. Agora tem Super Mix. A gente vai conferir uma atrás da outra. Só música legal, só música boa. Então aumente o volume nesta madrugada. Tá no ar. Mais um.
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1: Mix, tá rolando por aqui só música legal. Então continua por aí curtindo. Este é o Super Mix.
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1: Mix, e essa é a hora em que a gente dá um plus na programação. É o Super Mix trazendo muita música legal. Essa edição acabou, mas fica ligado, que a qualquer momento estamos de volta.

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2: Salve, salve, muito bom dia, 6:03 da manhã desta quinta-feira, dia 15 de outubro de 2026. 18 graus de temperatura na manhã desta quinta-feira, que promete ser chuvosa. Hoje é o dia 287 do ano, faltam 69 dias para o verão. O avião decolou. E faltam 79 dias para o fim do ano. 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Hoje é dia, é quinta-feira, é dia de Reclame Aqui, dia de Reclame Aqui. O nosso WhatsApp é o 51 91 43 1874, 51 91 43 1874. Reclama daquele vizinho chato, reclama do irmão, da irmã, reclama que o cara do rádio disse que não ia chover e choveu. Pode reclamar à vontade. 51 91 43 1874. Você vai ouvir no programa de hoje: capivaras quadruplicam população em Porto Alegre e prefeitura estuda plano de manejo. Vou manejar pra onde? Adolescente acorda dentro do caixão durante o próprio velório. Megan Fox vira pílula humana em campanha de remédio para disfunção erétil. A Megan Fox, hein? Faz até defunto levantar do caixão. Trânsito, Pedrinho pergunta pra Iá. 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Bom dia, Josiane Oliveira. Bom. @MissJosi.
3: Bom dia, Ramiro Ruschel. Bom dia para nossa audiência maravilhosa. Bom dia para essa bancada. Thaís, Pedrinho. Olha, eu ia dizer Lúcio. Júlio Menezes.
4: Tá bom, Júlio. Josi. Tá bom, Rose.
2: Rose. Lúcio Lelezes.
3: Não sei de onde ia sair. Até parei. Lúcio zero no cafezinho.
4: Tá tudo certo.
3: Bom dia. Quinta-feira começando. Dia gostoso. Temperatura agradável. Não está chovendo.
2: Ainda.
3: Ainda. Bora começar nessa quinta-feira. Hoje, dia de reclame aqui, então bora reclamar. Sua rua tá esburacada, médico reclame de tudo. Sua mãe não quer deixar você dormir um pouquinho mais no momento soneca.
2: Seu marido não lavou a louça.
3: Deixou reclama. A toalha molhada em cima da cama. Reclame aqui no 51914318 74. E participando conosco, temos aqui vários presentes para vocês, vários pares de ingressos. Então nós temos aqui o filme Um Tio Quase Perfeito 3, que é uma comédia. Temos A Ilha Esquecida. Temos um filme que estão falando super bem também, o Digger, ele é com Tom Cruise. Temos também o Verity, que é um baita de um suspense, eu fui assistir, adorei. E o The Fox Sisters. Então, para participar, reclame aqui com a gente, participe, escolha seu filme no 51914318 74. Muito bom dia, apertem os cintos que...
2: O piloto sumiu.
3: O Jornal da Mix começou.
2: Bom dia, Thaís Mendes Rodrigues, @ Thaís Mendes R, _, a pioa tatuada. Tava bom lá de fazoca ontem.
5: Bom dia, Ramiro, ouvintes, Josi, Julinho,
3: dia.
5: Pedrinho.
3: Bom
5: gente,
3: dia.
5: Gente, eu tô sem voz, só pra vocês dar um spoiler pra vocês do que foi ontem. Aquele evento que a gente vem falando aqui há muito tempo, aconteceu ontem. Um evento muito esperado, né, que a gente tava muito ansioso. E assim, eu curti muito aquele show. Deu chuva, né? O Ramiro errou. Ontem foi dia da...
2: Sério? Não Sério. Lembro.
4: Melhor defesa é o ataque. Ele já veio se defendendo,
5: errou.
4: Né? Já
5: no início choveu. Do programa.
2: Não lembro, não lembro.
5: Mas
2: não
5: lembro.
2: Choveu ontem.
5: Mas o show não... a chuva não estragou o show. Eu fiquei lá na grade, falei, assim, ó, fiz coração. Ela olhou pra mim, tirei foto
2: com ela. Tirou
5: foto com ela? Gente, que mulher querida, maravilhosa. Que evento incrível, organizado. Tava tudo muito... Tudo muito incrível.
2: Ela me ganhou quando tocou Guns N' Roses. Ela me ganhou.
5: Ela foi uma querida.
2: Não, foi legal, foi bacana. A gente já vai repercutir mais a respeito desse show e de todo o evento, né, que envolveu o Campus Canoas ontem. Muito bom dia, Júlio Menezes Júnior, @ Júlio M. Júnior.
4: Bom dia, com muita alegria. Como não estar alegre depois de um dia, depois de um Ubra Summit no seu primeiro dia, com aquela galera toda do ensino médio aqui, trazendo um astral diferente ontem aqui no campus da Ubra de Canoas. E para finalizar ali, teve Klaus e Vanessa antes, depois a Mariana Fagundes, que encantou todo mundo com sertanejo, rock, misturou vários estilos.
5: Até oração.
4: Até oração, que presença de palco e que carinho, como a Thaís falou, de querer estar ao lado dos fãs. Ela, poxa, uma pessoa tá grávida, tá em número um hoje no Spotify, agenda lotada, fez questão de atender todo mundo ali, beijos, abraços, fotos.
5: Sim.
2: Uma artista que tá recém no começo da sua carreira, né? Tem Exato. Muita coisa ainda pra acontecer na carreira dela.
5: A van tava na porta ali do palco, mas ela não entrou na van, ela foi ali falar com a galera.
4: Mas quantos que tem 30% de sucesso dela, um nariz empinado aí, com 10 segurança, Exato. Não deixa ninguém chegar
2: não, não,
4: perto.
2: Não, só comentando que ela é uma artista em começo de carreira, ela Exatamente. Ainda vai fazer muita história, a Mariana, e já é número um no Spotify, né?
4: Sim, sim.
2: Impressionante.
4: Com relação à chuva, né, Ramiro preveu, quer dizer, não foi o Ramiro, né, o Ramiro
2: não, fui aí, eu, sim. Match, a culpa é minha.
4: Como é que é o nome do Match?
2: Match Sul. Clima Tempo, todos eles.
4: Match Sul nos meteu uma chuva ontem a tarde inteira e a gente não tinha essa previsão, mas faz parte, é só uma brincadeira aqui, né?
5: Claro.
4: Como a Josi falou ontem também, é uma previsão. É. Previsão acontece ou não, né?
2: E independente da chuva ou não, lotou igual, né?
5: Exatamente.
4: Só pra pegar no teu pé.
5: Igual.
4: Só pra
2: não,
4: brincar.
2: Eu sei, eu
4: só
2: sei.
4: Pra brincar contigo.
2: Mas é que realmente a previsão não indicava a chuva. Outras sim. pessoas me falaram também, mostraram o aplicativo, não indicava mesmo.
4: Mas quantas vezes isso acontece?
2: Cara, pior
4: tá que cada vez diminuindo mais.
2: O seguido, aplicativo né? tem acertado mais seguido.
4: Exatamente.
2: Né, a previsão. Mas
4: exatamente.
2: Ontem
4: mas
2: errou. Ontem
4: cravar,
2: errou completamente.
4: Mas não dá pra cravar nunca, né?
5: Por isso não dá pra se apegar. Não vai deixar exatamente. De viajar, de fazer as coisas.
4: Exatamente. Quantas né? vezes já falou que ia chover
3: faça
4: o inverso,
3: chuva,
4: né?
3: Faça sol, todo mundo na Uber e o evento foi top.
2: E todo mundo no Jornal da Mix.
4: Isso aí, Jornal da Mix. Vamos fazer um jornal legal aí.
2: Vamos fazer um roteirinho ouvintes. Aqui, a gente abre um pouquinho mais. Vou trazer aqui a previsão do tempo.
4: Bora!
2: Quinta-feira será de tempo instável em Porto Alegre, na região metropolitana. A previsão indica céu nublado, pancadas de chuva ao longo do dia. Hoje vai dar sol.
4: Thaís, a gente que veio de Porto Alegre. Contrário. Porto Alegre tá normal, passa exato. Canoas, começa.
3: É a nuvem.
2: É mesmo? Uhum.
4: Exato.
2: Tem uma nuvem só aqui.
4: É exatamente.
2: Então.
4: É muito louco isso, né?
5: Bizarro.
2: E possibilidade de temporais em alguns momentos, tá indicando a previsão, hein? Não é o Ramiro.
4: Sim.
2: Mínimas em torno de 16 graus, foi de manhã cedo, agora a gente tá com 18. Eu cheguei aqui 5h20 da manhã hoje. Mas não tava tão frio assim, tava bem de boa. E as máximas não passam dos 21 graus. A chuva pode ganhar força entre a manhã e a tarde, com períodos de melhoria no final do dia.
4: Onde anda o peão todo tatuado aqui
2: o peão
4: da bancada?
2: Todo borrado, sei lá onde é que é.
4: Tá, logo aí não perdemos YouTube, onde... perdemos tudo.
2: Isso aí. Todo mundo tava na mesma barca, hein, ô peão? Dia Internacional das Mulheres Rurais. Parabéns às mulheres rurais, aquelas que trabalham no campo.
3: Importantíssimo.
4: As mulheres dos peões tatuados.
2: Cara, muita mulher trabalha no campo para sustentar a família.
3: É verdade.
4: Sério?
2: Dia Mundial da Lavagem das Mãos. Muito importante. Tem muita gente que só aprendeu a lavar a mão depois da pandemia, né?
3: É verdade.
4: Nem depois da pandemia.
5: Eu já chego em casa, tem gente que não tem essa mania, mas onde eu chego eu já lavo a mão. Legal. Em casa, depois de comer. Porque é muito ruim sentir tua mão... Ui, gosmenta.
2: É, ainda mais tu que é uma estudante de medicina, né?
5: A gente aprende a lavar a mão, né? Eu tive agora...
2: Aprende? Tu não sabia antes?
5: Não, sabia, mas é que a gente aprende.
4: Tem umas técnicas.
5: Tem até um...
2: Só tô pegando no pé.
4: Não, pegando na mão.
2: Pegando na mão.
5: Porque pra fazer cirurgia, a gente tem toda uma lavagem especial das mãos, assim. Então é bem legal.
2: Dia Nacional do Professor!
3: Aê!
2: Parabéns a todos os nossos professores da Universidade Luterana do Brasil, em todos os nossos campi espalhados pelo Brasil, Zil.
5: E pra minha mãezinha, que é professora também.
2: Parabéns, a minha top. Aposentada, mas
5: a também,
2: minha
5: também é aposentada do estado.
2: Professora de biologia.
5: A minha de química.
4: A mãe do nosso superintendente Rui Irigaray também, professora.
2: É?
3: Que bacana.
4: Legal.
2: A minha, mãe que está voltando lá da visita à minha irmã nos Estados Unidos, está em trânsito.
5: Ai, que tudo.
2: É bióloga formada. Dia do neurologista.
3: Parabéns.
2: Você, neurologista. Dia do educador ambiental.
3: Parabéns.
2: Tudo importante, né, cara? Só dia importantíssimo.
3: Mundo
4: é verdade.
2: Dia do consumo consciente.
3: Aí.
2: Consumo consciente do quê? Comida,
6: de tudo,
2: bebida.
6: De tudo, tio Ramiro. Até de todinho. Principalmente todinho.
3: Consumo consciente.
5: É, tudo que tu for consumir.
2: For na tia, Pedrinho, tem que consumir consciente?
6: Sim.
2: Na casa da tia, claro.
6: Na casa da titia.
2: É, isso aí.
6: Isso aí.
2: Consumo consciente.
6: É verdade isso daí.
2: Até porque é caro, né?
6: Caríssimo. Tudo super faturado.
3: Solta uma música do Bob.
6: O que é 1 vira 10. O que é 10 vira 100. O que é 100 vira 1000.
3: Solta a música do Bob, porque agora é o dia do...
2: Dia do cogumelo. Mas não é esse cogumelo aí.
3: É cogumelo de comer.
2: É o cogumelo de comer, aquele cogumelo, champignon.
5: Champignon,
2: um exemplo.
6: As natas.
3: Cogumelo é todos os tipos de cogumelo, né? Tem o champignon, tem o shimeji, tem o Paris.
4: Isso aí.
5: Tem uns também que vende na Shopee, que dá uma... Sabia, gente? Vende no Mercado Livre?
2: Não sabia.
4: Ah, quando não eu era
2: adolescente. Que depois não volta, né?
4: Quando eu era adolescente.
3: Esses aí são os
4: Nós fizemos um chá de cogumelo achando que ia dar barato. Não deu barato, coisa nenhuma. Não.
2: Só deu dor de barriga.
4: Não aconteceu foi nada. Todo mundo ficou normal.
2: Dia de ouvir áudio em velocidade em duas vezes.
5: Totalmente.
2: Eu não gosto.
3: Eu
4: não curto também.
3: Deu 1 minuto e meio, já vai pro 2.
2: Quando é áudio do Capu, ao normal ele já é 2 vezes. Se tu botar em 2 vezes, ele fica em 4 vezes o áudio do Capu.
5: Você não tem a impressão que um áudio em 2 vezes parece que a pessoa tá braba?
2: Não, é bem pelo contrário. A pessoa falando normal, ela tá braba. Se tu acelerar, fica engraçado e aí a mijada fica menor. Quando tomar uma mijada do chefe, tu faz isso.
5: Tá. Toda vez agora que eu for ouvir um áudio, eu já vou botar 2 vezes.
2: Dia de tentar descobrir quem levou a minha caneta.
3: Boa.
4: Ah, eu já desisti disso aí.
2: Quem levou a minha caneta?
3: O problema não é levar a caneta. O problema é levar a caneta e morder a tampa da caneta.
5: Ah, que nojo.
3: Eu nem quero a caneta de volta.
5: Eu também.
2: É, não, a caneta Bic mordida é brabo, né?
3: Bah.
2: É brabo isso daí, né, tia? Ai, ai, ai. Vamos lá. Peraí que eu... Pra variar, não troquei a manchete aqui, ó.
5: Pião todo tatuado. Bom dia, ele chegou.
2: Capivaras quadruplicam população em Porto Alegre e prefeitura estuda plano de manejo. Pô, era os javalis, agora as capivaras.
3: O que que vão fazer com as capivaras, gente?
2: Bom, a população de capivaras em Porto Alegre quadruplicou. Sim, elas reproduzem sem freio, né? Em cerca de 2 anos e meio. Passando de 7 para 28 animais, com a expansão do grupo, os roedores começaram a aparecer em novos pontos da orla, de 7 para 28, cara, em um ano.
5: Nossa.
2: Incluindo a Vila Assunção, na zona sul da capital. A prefeitura estuda implantar um plano de manejo reprodutivo para controlar o crescimento da população. A proposta prevê vasectomia dos machos e a esterilização das fêmeas, mantendo a colônia sob monitoramento. A presença das capivaras ganhou destaque depois das enchentes de 2024, na região da Foz do Arroio Dilúvio, onde são frequentemente avistadas. Placas orientam moradores e visitantes sobre cuidados necessários para evitar aproximações inadequadas. Especialistas, porém, questionam a eficácia da medida. Por exemplo, um professor chamado Demétrio Luiz Guadanin, da URGS, as capivaras estão deixando refúgios tradicionais em busca de ambientes mais seguros. Segundo ele, o controle reprodutivo proposto pela prefeitura pode ter resultados limitados.
3: Tadinhas, né?
5: Deixem elas se reproduzir, se satisfazer.
3: Mas aí também
2: tu faz o quê? Elas tomam conta de tudo ali.
3: Atravessam na faixa de segurança.
5: Eu tô brincando, né, gente? Eu acho certo.
2: Mas isso aí é impacto ambiental, porque elas estão saindo do habitat natural delas, estão vindo para os grandes centros. Em Torres, por exemplo, foi o primeiro lugar do Rio Grande do Sul, acho que se destacou a presença de capivaras entre os humanos, né? Torres foi antes das enchentes, Torres foi na pandemia. Não tinha ninguém na rua. Elas começaram a sair do Mampituba e começaram a tomar conta das ruas. E estão lá até hoje.
5: Não dá pra acontecer.
2: Estão lá até hoje. Caminho, entra nos restaurantes, estão ali.
5: Ali no Taim.
3: Não, e elas são muito bonitinhas, mas tem que cuidar, né? Deixar
2: Teve ataque já, né? Em Santa Catarina, mulher foi mordida por uma capivara numa praia de Santa Catarina.
3: Puxa, eu achando que elas eram dóceis.
2: Não são, não. É animal selvagem, né?
5: Em Curitiba tem por tudo, né?
2: Tem, Curitiba tem também, mas no Rio Grande do Sul tá cada vez aumentando mais.
5: Eu sabia ali no Taim, quando eu ia pra Santa Vitória do Palmar pra
2: visitar
5: meus avós. Ah, sim,
2: no Taim, tem que cuidar pra não atropelar.
5: Que dá de acidente ali.
3: E os javalis?
2: Os javalis estão por aí também, super população, né? E agora tem os javaporcos, né? Não, sério, é a cruza de javali com porco. O javali selvagem tá cruzando com porco caseiro. Então, tá se criando uma nova raça chamada Java Porco.
5: E aquela pizza de javali, nunca comeram?
2: Não, tem carne de javali, isso eu já comi.
5: Deve ser, então, uma pizza com carne de javali.
2: Pode ser.
5: É boa?
2: Não curti muito javali.
5: Nunca vou provar, então.
2: Bom dia, Lucas Cunha.
7: Bom dia, Ramiro. Bom dia, Julinho.
2: Meu Deus,
7: bom dia,
5: Josi. Bom dia, Lucas.
7: Cara, perdi minha voz ontem, narrando, apresentando lá o palco.
2: Corre lá pra buscar.
7: Não, vou ter que ir lá buscar. Vai, que loucura.
2: E aí, meu?
7: Ah, o evento ontem foi maravilhoso, né? Olha, eu tô assim, ó, impressionado.
6: Impactado
7: com o que a gente fez. E eu falo a gente porque a gente, cada um fez uma parte, né? Há quanto tempo a gente vem falando sobre o Ubra Summit?
2: Verdade.
3: Equipe Ubra de parabéns, hein? Que Ubra... evento magnífico.
7: Magnífico, né, Júlio?
3: E hoje continua.
7: E hoje continua. Hoje temos o Match Day.
2: O Match Day, que é aqui no prédio 16 para os alunos que já cursam aqui alguma faculdade na Ubra.
5: Parabéns para a equipe, né?
7: Mandar um abraço para o professor Alessandro, que trouxe as empresas para dentro, né? Isso. Mas aí, muito bom, muito bacana.
2: Mais de 100 ônibus de estudantes ontem aqui.
7: Não, loucura, foi uma mega operação. Eu tava falando com o Vinhas, da Combo, e aí o Vinhas falou, não é fácil fazer uma estrutura como essa, vocês estão de parabéns, e mais de 100 ônibus, isso é diferenciado mesmo.
2: E funcionou assim, cara, perfeitamente, todo o esquema de credenciamento, funcionou tudo tranquilo.
7: Tudo.
5: Que era a Dani? Tava muito bonitinha ontem. A Dani pra lá e pra cá com os fonezinhos organizando.
2: Tá bem louca, né?
5: Sim.
2: Ah, mas foi bacana, foi muito bacana, eu fiquei...
6: Estou impactado.
8: Mas, Júlio, se tu quiser, eu quero.
4: Parecia um shopping center ontem, essa obra.
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4: Parecia um shopping center o dia que o ônibus é de graça. Parecia
5: tinha balão também voando.
2: Tinha.
4: Ou tinha o Daniel Sertório com megafone.
2: Daniel Sertório com megafone foi o melhor de tudo.
4: Sensacional.
2: Porsche pegando fogo.
4: É, caminhão de bombeiro. Cara, tem de tudo, cara.
7: Cara, foi legal, né?
2: Foi. Não, Daniel Sertório organizando o saguão foi a melhor coisa do dia, cara.
7: Vai cá, ó,
2: tu vai pra lá, tu vai pra cá.
7: Atenção, bom, alunos, vão pegar seu lanchinho.
4: Brincadeiras à parte, o que é a proatividade, né, de um colega,
5: é
4: né, que trabalhando,
5: é tá
4: como
5: todo mundo,
4: né,
5: de parabéns
4: todo mundo
5: aí, toda essa equipe aí que trabalhou, o pessoal deu no seu nome, né?
4: Uns mais anonimamente, uns gostam de aparecer mais, mas o importante é o todo, né?
7: Exatamente.
2: Essa letra é pra quem, Júlio? Tô brincando com o time.
4: Pra quem é, sabe.
9: Quem quis aparecer mais que os artistas ontem?
2: Eu de minha parte, quero agradecer aqui a equipe da Ubra TV, né,
5: é
2: cara?
5: Verdade.
2: Transmissão.
5: Que
2: transmissão. Tá, agradecer um agradecimento, cara, muito especial à professora Simone Etchevest. Uhum. Fez uma mega produção. A Josi e o Paulo, que estavam apresentando o programa, entrevistaram perto de 20 professores que estavam participando do Summit. Num programa ao vivo.
9: Foram 5 rodadas, Lucas. Nossa.
2: 5
9: Nas
2: rodadas.
9: Nas últimas duas foram daí
2: 4
9: de 4 em 4 professores.
2: Foram quase todos os cursos contemplados com entrevista e depois a gente seguiu com a transmissão na Ubra TV até às 6h30 com o show do Klaus e Vanessa e posteriormente da Mariana Fagundes. E depois das 6h30 seguimos até o final com o show da Mariana Fagundes no YouTube da Ubra TV.
4: E no mesmo nível de multishow, cara.
2: Ah, total.
4: De verdade mesmo, cara.
9: Uma das professoras, inclusive, ontem ficou bem emocionada porque ela se formou aqui e hoje leciona. E dizendo da emoção que ela sentiu, porque nostálgico, né? Ela participou de um show aqui, que foi de maior sucesso na época.
2: Sulfolia. Sulfolia com Ivete Sangalo.
9: E ela disse, hoje eu tô podendo estar perto deles numa temporada completamente diferente, né? Anos pra frente. Mas senti essa emoção deles pisando a primeira vez numa universidade, vindo escolher, né, uma carreira futura. E poder estar perto, né, de artistas como a Mariana Fagundes, enfim. Mas vivenciando tudo isso, né? Poder escolher diversos cursos e eles estarem tão próximos, assim. Ela ficou emocionada na hora de falar.
2: Legal,
9: foi muito bacana.
2: É que o Sulfolia, lá com a Ivete Sangalo, em 2005, 2006, não lembro direitinho quando é que foi. É que Klaus e Vanessa abriram aquele show também.
7: Sim,
2: velho. Então eles voltaram, depois de quase 30 anos, eles voltaram a abrir, né, e participar de um evento mega aqui na Ubra, como foi o Sulfolia, como foi ontem.
4: E o Eric Clapton não conseguia caminhar.
2: Não conseguia caminhar aqui.
4: Incrível, cara.
2: O público dele tava todo aqui, né?
4: Exatamente.
2: Adolescentes, né? Então ele não conseguia caminhar sem tirar uma foto, né?
5: Que legal. Não, e eu queria falar que coisa mais querida. Como é que é o nome delas? É a Andriele.
2: Andriele e a Júlia Peralta.
5: E a Júlia
2: Andriele
5: Peralta.
2: Lopes, Júlia Peralta, cara, e a Stephanie Silveira.
5: Que isso fofas. Aí. Elas postando os vídeos aqui no Instagram da Ubra TV, coisa mais bonitinha.
2: Nossas estagiárias.
4: Muito simpáticas. Se soltando já. Aí. Tá dando um nível excelente, né?
5: Maravilhosa.
7: Eu quero deixar aí um parabéns especial também pro Thiaguinho.
5: Ah, o Thiaguinho arrasou. Ah,
7: Thiago. Thiago, cara.
2: Nosso bolivianinho, não
7: nosso
2: é fácil.
7: Bolivianinho. O que o nosso bolivianinho fez, não, olha, não tá no gibi.
5: É muito, eu até falei ontem no grupo, né, que mídias boas ele faz, tava, é muito bom.
2: Não, e tá evoluindo,
7: foram mais,
2: né,
7: de 20
2: tá
7: postagens
4: sim,
7: ontem.
4: Sim, a gente consegue ver sempre
2: tá
4: a evolução de todo
2: muito.
4: Mundo, né, de
2: até porque
4: equipe.
2: Ele é interessado, ele vai atrás, né.
5: Querido.
2: Então, finalizando esse agradecimento também a toda a parte técnica da TV, aos nossos câmeras, ao switch, ao master, a parte técnica com o Lorenzo sempre dando show aí com a equipe dele, né.
4: Que era aquele palco, coisa mais linda.
2: Coisa
4: cara.
2: Linda, Marcão. Marcão, Fragoso, você tem que devolver o pedaço da árvore que tu arrancou ali ontem, hein, Fragoso? Eu e o Júlio vimos,
4: hein? Fragoso com o ônibus da Uber pra cima e pra baixo aí.
9: Agradecer a toda a equipe do marketing, a nossa presidência, os nossos superintendentes.
5: Comercial.
9: Comercial, tudo.
4: Robô Tenório, hein? Deu show.
9: Robô Tenório. A parte tecnológica. Foi um evento, assim, ó, que marcou essa
5: fez
9: nova
5: história,
9: geração.
5: Fez história.
2: Em nome de todos os professores que participaram participaram aqui, eu vou agradecer pela a Simone Etcheveste, né?
4: Todas que as unidades, né?
2: A Simone Etcheveste e a Franciele Marisco, que fizeram essa pré-produção comigo. A Franciele trazia os professores aqui pra cima. O Júlio acompanhou aqui, ela trazia até aqui pra que eles não faltassem, pra que eles participassem. Então, obrigado às duas e a todos os professores, né, que estiveram presentes aí. Muitos encantados ali, em botar um olho no olho com o aluno.
5: Eu encontrei
9: todos defendendo os cursos
5: lá de Porto Alegre do meu primeiro semestre.
4: Olha aí,
5: que legal. Que legal.
7: Isso é legal também, né? E eu ouvi vocês falando no início do programa sobre a Mariana Fagundes, a simplicidade dela, né?
5: Bah.
7: E ontem eu tava falando, depois do show, tava eu, a Milena e o pai dela veio se apresentar pra nós. Cara, o cara é tri novo, né?
2: Sim, muito ela novo, é muito assim. Nova, né?
7: E aí ele pegou e falou pra nós, bah, a gente já sofreu muito na estrada e tal. Aí eu tava achando, agradecendo ele, porque ela chamou as artistas locais pro palco.
2: É, quatro, né? Foram quatro meninas, né?
7: Quatro ou cinco.
2: Quatro ou cinco, é.
7: Aí chamou essas artistas locais pro palco. E eu
4: pra
7: achei
4: cantar Evidências,
7: pra cantar,
4: né?
7: Evidências. Eu achei isso muito legal.
2: Foi.
7: Porque, bah, dá uma visibilidade pra essas gurias que estão aí na estrada. E aí o pai dela tava falando, não, a gente faz isso porque muitas vezes era só o que a gente queria.
4: No início de carreira, né?
7: No início de carreira.
5: Nossa, me arrepiei. Que
2: eu adoro artista que fazia isso, cara, de puxar. Quem faz muito isso é o Green Day. Imagina uma banda do tamanho do Green Day.
7: Sim.
2: Todo show, eles
7: colocam
2: puxam alguém pra
7: alguém
2: cantar
7: pra
2: junto.
7: Cantar ou pra tocar, né?
2: Ou pra tocar junto, cara.
7: Eu
2: adoro isso, cara.
7: Guitarrista, baterista, uma piazada.
2: O Billy Joy larga a guitarra pro cara, o cara vai lá e toca, assim. Então, eu adoro artista que faz isso. A Mariana fez isso ontem.
9: E isso que diferencia certos artistas de ser serem estrelas, né?
7: Exato.
9: É justamente a humildade, o saber, né? Porque tu tá sempre aprendendo e tu dando oportunidade para as pessoas que estão começando. É fantástico,
2: e o,
9: né?
2: E o Billy Joy que eu tô falando não é o nosso aqui, é o Billy Joy Armstrong, vocalista do Green Day, né?
7: Ah, o Billy...
2: O nosso pitiço aqui.
7: Nosso piticinho. O Billy ontem também deu um apoio aí na apresentação, foi massa demais.
4: Agradecer aos veículos de imprensa que vieram de
2: todos.
4: Forma espontânea fazer essa cobertura aí. Hoje é só o que dá nas redes sociais, né? Desde ontem, né?
7: Sim, não parece. Só se fala em outra coisa.
4: Só se fala em outra coisa.
2: Parece que vai chover hoje, viu, Lucas?
7: Ah, é? Eu tava ouvindo a corneteada do Júlio.
4: Ah, não ia perder essa.
7: Não, mas ô, Júlio, não vai chover.
4: É, não vai. Não, quase me derrubou aqui. Não vai, não, porque a mete isso, mete aquilo, falou que.
2: Cortei o microfone de censura.
7: O Ramiro falou, não, vai chover só até as 10 e para.
5: E
7: daí o Júlio, olha, não é o que tá na previsão, não, é assim.
4: Eu falei sem olhar a previsão, era só olhar pro céu, né, cara?
2: Eu fui na previsão coxinha e o Júlio foi na de nego velho, olhando pro céu.
4: Índio.
5: Nego velho,
4: indígena. Fui de forma indígena.
2: Vai chover.
5: Vai chover.
2: O adolescente, Thaís, acorda dentro de caixão durante o próprio velório.
5: Maravilha.
2: Agora, quando tu entrar no necrotério lá, tu pensa bem, assim,
5: não,
2: né?
5: Não entro mais.
9: Esse sempre foi o meu medo.
2: Uma menina acordou no próprio velório após ser considerada morta pela família na Guatemala.
4: Meu Deus.
2: A Yuleide, de 15 anos, estava dentro de um caixão havia aproximadamente 8 horas, quando a mãe percebeu que ela ainda apresentava movimentos. O caso aconteceu no último sábado, agora, dia 10, em El Jocote, no departamento de Quiché, na Guatemala. A situação começou durante a madrugada, quando a adolescente passou mal. Segundo o pai, Abraham Ixcotocayac, não sei como é o sobrenome aqui.
4: É isso aí mesmo.
2: É isso aí. Ele colocou a filha no carro, seguiu em direção à unidade de saúde no caminho, porém percebeu que ela havia perdido a consciência. E conforme relatou, não respirava nem apresentava pulso.
5: Pelo amor de Deus.
2: Diante da situação, o homem acreditou que a filha havia morrido, procurou uma funerária para conseguir um caixão e levou a jovem para casa. E o Lady, no entanto, não chegou a ser examinada por profissionais de saúde. E a morte não foi oficialmente confirmada.
5: O cara ia matar a própria filha.
2: Durante a cerimônia, a mãe lésbica, Rios, notou que a filha se mexia e chamou a atenção das pessoas que estavam no local. Os presentes ajudaram a adolescente a sair do caixão. A cena foi registrada em vídeos que posteriormente circularam nas redes sociais. Em entrevista à emissora local, a TV Saque, a Yuleide contou que sentiu uma dor na região do coração antes de perder a consciência. Depois de despertar, ela agradeceu aos pais e às pessoas que se preocuparam com seu estado. O caso da menina que acordou no próprio velório chamou atenção para a falta de uma avaliação médica antes da família decretar o óbito, né? É uma coisa meio que básica, né?
4: Sim. Lá em 2026 isso acontecer, meu
2: Até Deus. O momento não foram divulgadas informações sobre a possível causa da perda de consciência. É óbvio que essa menina vai ter que passar por uma série de exames,
9: pois
2: né?
9: Pois é.
2: Mas tava lá e de repente, oi, voltei!
9: Imagina, é o medo de todo mundo, né?
5: E o pai não
7: Meus
5: sabia.
7: Amigos, voltei.
4: Isso já aconteceu outras vezes.
2: Não,
4: vai. Né?
2: Tem um estado que se chama, acho que é cala. Não, é. Como é que é? Cala.
5: O pai não sabia ver o pulso. Não,
9: traumatizante pro pai, né? Porque, imagina, isso aí vai ter que fazer uma terapia agora. Quase enterrou a filha viva.
5: Mas, gente, isso é ignorância.
9: E onde já se viu não passar por um exame clínico, óbvio. Né?
7: Catalepsia. Levar direto pro hospital.
2: Catalepsia. É o estado que a pessoa parece que está morta, mas não está.
9: Sim, tira. Não, não, não.
4: É o que tá a dupla Grenal hoje, né?
2: É, parece que tá morta, mas ainda não morreu.
9: Mas ainda
7: foi
9: pulsa.
7: O Maga teve esses dias, então.
2: Pulso ainda pulsa.
7: Foi o que o Maga teve esses dias, então.
4: Exatamente.
7: Ô Maga.
2: Câmera.
4: Medalha.
2: Ah, vamos com o WhatsApp antes do intervalo, 51914318174.
9: Vamos sim. Só um minuto.
2: Câmera.
9: Ontem ele deu um cochilinho antes de entrar. Ele acorda. É coisa mais fofa.
2: Mas tem colega dormindo aqui também, ó. Às vezes, encostadinho.
9: É. Bom dia! Um reclame aqui. O Júnior Lopes, ex-colega do Banco de Sangue do Hospital de Clínicas, está enrolando para confirmar se vai no nosso churrasco dia 17. Acho que a esposa não está liberando. Um ótimo dia para todos, Ricardo Gonçalves da Restinga.
4: Provavelmente.
2: Ele vai perguntar para a esposa, aqui. Querida, eu posso ir? A gente vai querer ir no churrasco? Uh-huh. Alguma coisa assim. Eu vou querida, querer ir no churrasco,
7: eu
2: querida.
7: Quero ir no
2: eu
7: churrasco.
2: Quero ir no churrasco, querida.
9: Muito boa. A Marione, bom
2: Olá,
9: dia, querido. Ah,
2: Marione.
9: Boa quinta para todos. Temos aqui também, bom dia, Jornal da Mix, com essa bancada linda. Beijos, Marcelo Fagundes, do bairro Restinga.
2: Aí, Marcelo.
9: Temos também áudios.
2: Temos áudios?
5: Cadê a Ângela que manda pra gente o...
7: Achei que áudios era o nome do cara.
10: Bom dia a todos da bancada aí. Parabéns pro evento que vocês tiveram ontem aí. Ontem eu olhei no Instagram... De vocês, até carro da polícia pegou fogo.
4: Era uma demonstração dos bombeiros.
5: Coragem, era de propósito. Então.
9: Era proposital.
10: Não, mas isso aí, parabéns aí por esse baita evento que vocês fizeram ontem. Um forte abraço aí e uma excelente quinta-feira. Leandro Melo, de São Leopoldo.
2: Valeu, Leandro. Obrigado. Chegou.
5: Maravilhosa, ela toda.
9: Lucas, o pessoal tá falando aqui, que tá sem áudio no YouTube.
11: Bom dia, galera. Mais amada da rádio do Rio Grande do Sul. Aqui é a Angela de Niterói. Como não podia faltar, hoje é sexta-feira? Não, né? Hoje é quinta. Então aí vai.
2: Lá vai de novo.
12: Hoje é sexta-feira! Hoje é quinta.
2: Ah, peraí, só um pouquinho que tá. Isso aqui merece um áudio mais alto, peraí, ó.
12: Olha.
2: É muito bom isso, cara.
9: Temos mais um aqui.
2: Mais um áudio aqui, peraí. Vamos só dar mais um áudio. Ah, tá. É o cara do reclame. Quer ler o texto dele antes? É o segundo ali de cima pra baixo.
9: Segundo de cima pra baixo.
2: Tem um texto antes do áudio.
9: Bom dia! É o reclame aqui. Foi tudo muito bom. Que legal. Pena que esqueceram de entrar em contato para mais informações sobre o ingresso de entrada... Não veio no show.
2: Ah, pois
9: que
2: é.
9: Pena. Bom dia, Ricardo. Reclamou do Júnior, mas não liberei ele ainda. Elizabeth da Restinga. Ai, a esposa, ó. Bom dia, Ricardo. Reclamou do Júnior, mas eu não liberei ele ainda.
2: Ele tem que saber se a mulher dele quer que ele vá no...
9: Se ela vai deixar ou não.
2: O meu reclame aqui hoje é pra esses caras aí que são loucos nas 5h15 da manhã, cara. sinal vermelho, o cara não dá nenhuma paradinha assim pra atravessar. O cara passa reto, cara. Hoje.
13: Aí
2: hoje,
13: não, né?
2: Não, aí não. Tu pode passar no sinal vermelho, por precaução, mas assalto, para ok? E olha. Mas para aí, tia, o cara passar a 100 por hora num sinal vermelho.
5: Loucura total.
2: No meio do porra.
5: É pedir pra se matar.
2: Pode atropelar uma pessoa.
5: Quer te
2: pode
5: matar, te mata. Mas exato. Agora botar a vida dos outros em risco aí é loucura.
7: Exatamente.
2: Não, tá louco, cara. Ali na Santos Ferreiro, o Lucas conhece bem ali. Perto dos
7: conhecia.
2: Não, mas tu conhece bem a rua, tu mora em Canoas, ali virou pista de corrida, não, né,
7: é
2: cara?
7: Pista de corrida.
2: Pista de corrida, o cara sai pra dobrar, passa reto pela sinaleira, cara, na frente do supermercado novo, e aí o cara tem que estar cuidando, senão ele vai te arrebentar o meio.
7: É verdade.
2: Nós vamos pra um rápido intervalo, 6h37, na sequência voltamos, 107.1 FM, todo mundo na Ubra, a Ubra em todo mundo.
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16: Depois de abrir as embalagens, alguns cuidados ajudam a manter o alimento fresco, saboroso e seguro para o seu pet. Mantenha o produto sempre bem fechado, em local fresco, seco e protegido da luz solar e da umidade. 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Assim, você preserva a qualidade do alimento e garante mais segurança a cada refeição.
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0: É o melhor mix do Brasil, 19 minutos, faltando para 7 horas da manhã. Muito bom dia para você que tá se ligando conosco nesta quinta-feira, dia 15 de outubro. 18 graus de temperatura. Você pode participar do nosso Reclame Aqui pelo 51914318-74. 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
0: 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Previsão do tempo já falamos. Previsão é de chuva. 18 a 21 graus.
2: Tempestade, neve.
3: 10 a 32 graus. Não, de 10 a 32
0: De 10 a 32, ah, previsão hoje, de hoje. Chuva. E hoje vai abrir o sol. Que
3: confundiu todo mundo.
2: Primavera que nada. Continuamos no inverno.
0: Fatos históricos, 1783, na França, o balão de ar quente dos irmãos Montgolfier fazem a primeira subida humana, pilotada por Jean-François Pilat de Rosier.
3: Uau, que nome, hein? Com esse nome aí, não
0: dá mais nada. Jean-François Pilat de Rosier. Mas primeiro o balão de ar a subir em 1783. Agora a Ubra tem seu próprio balão, né?
3: Tem o Daniel
0: temos
3: Sertori.
0: Temos dois. Nós temos o balão de ar quente e tem o Daniel Sertori.
1: Esses dias o Rui falou, é bonito esse balão. E eu falei, tu acha?
0: 1969, golpe militar de 64 no Brasil. É ordenada a reabertura do Congresso Nacional. E em 1996, criação do canal de notícias brasileiro Globo News, pertencente ao grupo Globo. Está fazendo 30 anos a Globo News. Vamos lá então, agora com aquele momento.
4: Acorda, Pedrinho, diguiridom, dom, dom, dom, diguiridom.
0: Dali, Pedrinho, qual é a pergunta do dia? Bom dia, bom dia, bom dia.
5: Bom dia.
0: Bom dia.
5: Ya. Perguntei pra ela assim, ah, tio Ramiro. E ah, eu gostaria de saber o porquê que em festas, eventos ou restaurantes, por que que as mulheres vão em dupla, trio, quarteto no banheiro? Por que elas não vão sozinhas no banheiro? Elas sempre vão penduradas com outra mulher. Eu queria saber o que que elas vão fazer juntas no banheiro.
0: E aí, o que que a Yá respondeu? Essa que é
5: que a
0: Yá dúvida
5: me respondeu? Pedrinho, elas vão juntas por vários motivos, Pedrinho.
0: Vários.
5: Companhia, segurança, retocar a maquiagem, ajudar com a roupa da outra, conversar um pouco com mais privacidade, inclusive comentar o que está acontecendo na festa. São muitas coisas, Pedrinho. Fica difícil de responder.
0: O que tu acha, Pedrinho?
5: Eu não posso falar o que eu acho, Rodrigo. Essa eu vou me abster, vou ficar quieto. Olha, eu acho muitas coisas. Melhor não falar, tio Ramiro. O horário não permite.
0: Tu acha que tu vai sair preso daqui?
5: Eu acho que vai dar problema.
2: É pra não se perder, Pedrinho. Ô, Pedrinho. E também, às vezes, a gente precisa ir junto pra dar um apoio moral, inclusive e alcançar o papel higiênico.
0: Alcançar.
2: Segurar a porta. Normalmente, às vezes, não tem. A primeira entra, a outra vai lá buscar papel higiênico. e vem tipo trazer assim, pra sua amiga.
3: Ah, que lugar vocês estão frequentando? Pois é,
0: não tem papel higiênico.
2: Às vezes não tem, gente.
1: Às vezes.
6: A porta não tranca, daí a porta não tranca,
2: aí fica segurando, exatamente.
1: Pra ninguém entrar. Vocês não vão com um amigo?
0: Claro que não, né?
3: Vai?
2: Vão sim, também tem homem que vai.
0: Mas uma vez eu li uma tirinha assim, finalmente foi desvendado o mistério, por que as mulheres vão juntas ao banheiro? Aí aparece duas mulheres jogando ping-pong.
3: Não, acredito pra se maquiar e conversar, né? Conversar como é que tá a noite ali, vai aí.
6: Vou falar do ex.
3: Cada dia é um dia, né?
6: Tu viu como
3: é
6: uma tá feio.
1: É o momento fofoquinha das bibu.
0: Às vezes é pra chorar e a outra consolar.
2: E às vezes até pra falar o que tá acontecendo ali. Bah, hoje tá legal, não tá? Ou fofoca
3: hoje
2: de alguém.
3: Cada dia é um dia cada diferente, dia um né? Dia. Às vezes é num restaurante, tá conhecendo uma pessoa, o que tu achou dele aí? É. Ah, então...
2: E às vezes é puro charme. A mulher, quando tá, entra num lugar...
3: Pra não ir sozinha, né, também.
2: E acaba indo pra, até pra dar, né? Tipo assim, não chegar e ficar direto no ambiente. Ou se tá se sentindo deslocada, acaba indo no toalete. E chama a amiga, né?
6: Concordo.
1: Porque mulher não
5: tem
1: vai...
5: Tem outras coisas também que vocês fazem lá dentro.
0: Tem outras coisas,
1: porque
0: Pedro.
1: Mulher não vai de moletom pra festa.
6: Pelo amor de Deus, né? Por que que homem... Nem homem vai de moletom pra festa.
1: Vai. Eu já fui.
6: Ah, mas aí o cara é desleixado.
0: Praia... Depende da festa que tu vai.
3: Depende do moletom também.
1: Praia do Rosa no inverno, canguruzinho dos guris.
6: É que no Rosa todo cara fica gato de moletom.
0: Canguru não é de homem.
2: Canguru.
1: Como assim, cara?
0: Canguruzinho.
6: Gente, eu vou me mudar pro Rosa, tá? Vou pedir as contas aqui.
0: Mas tu quebrou tudo lá, tu acha que vão te aceitar lá?
6: Eu tô apaixonada.
2: Gente, não, eu fiquei muito...
6: Tá, posso contar
0: tu
6: que
0: tu tá apaixonada, mas eles não estão apaixonados por ti.
6: Eu conheci um surfistinha, coisa mais linda da minha vida.
2: Tu comeu brigadeiro na praia, Thaís?
0: Beijo, amor!
6: Pô, ele me manda oi, amor da minha vida. Vou mostrar pra vocês. Ai, ele
2: psicopata! Não. Um dia ele já tá falando gente, amor da minha vida.
3: Surfista do Pix. É o do Pix.
6: Não, é o do Pix. Ele já, olha, ele já é pai de pet, gente. Eu, ele e o Theo.
0: Meu Deus do céu.
2: Vem cá, tu devolveu o Pix?
6: Não, né? Bloqueei ele.
0: E ele ficou com o Theo lá?
6: Esse aqui, sim, o Theo amou ele.
0: Não, ele ficou com o Theo lá.
6: Como assim ficou?
0: O Theo ficou?
2: O Theo ficou no Rosa?
6: O Theo foi junto.
0: Mas não. Ficou no Rosa?
6: Não, voltou junto. Tá em casa gorfando, eu preciso voltar depois.
0: Gorfando.
6: Eu ia trazer ele junto, o cachorro, mas pensei,
2: o
6: meu Deus.
2: O Theo comeu brigadeiro.
1: Pergunta pra Thaís.
0: Dormiu tu, o cachorro e o cara?
6: Sim. Mentira. Mentira. Óbvio que não,
3: mentira,
6: né?
3: Mentira, ficaram acordados, né?
1: É. Esse aí é
2: o hotel não deixou eles dormirem.
1: Esse aí é o da cama de tijolo?
0: Ah, vamos segue parar por aí. Segue o fluxo. Vamos com os recados. WhatsApp, Josi. 51914318.
2: Bom dia, bancada. Hashtag devolva a caixa JBL para o Tadar.
0: Hashtag devolve a JBL.
1: Nem quero mais. Aquela JBL tava com a bateria viciada.
0: Não, só BL agora. Ruim.
1: Só BL. Viciado em
3: virou
1: música
3: BL
1: ruim.
3: Agora, só a J já foi.
0: Não, a caixa tá viciada em música ruim.
2: Manda o nome pra gente, final do telefone 9709. Tá sem nome, a
0: minha
2: gente não
0: grelha.
2: Consegue.
1: A minha grelha.
0: Meus cachorros.
2: Bom dia. Mais, pra bancada, mais. Ramiro, uma pergunta não tem. Não séria, mas fácil. Você gravar as propagandas para não precisar falar todo dia? Ou é difícil botar a gravação no meio do programa ao vivo?
0: Não, é que são vários tipos de encaixe comercial, né? A gente tem comercial gravado durante os intervalos, a gente tem citação ao vivo, cada uma tem um valor, tem um preço de tabela, né?
2: O então Antônio é Marcelo estava perguntando.
0: É assim que funciona no programa comercial. Só explicando tecnicamente.
2: Tipos de merchan diferente.
0: Tecnicamente,
2: né?
0: Tem um que tu lê só a citação, tem outro que tu lê o merchan inteiro, tem um que tu grava e ele vai ao vivo no comercial.
3: Se essa
0: vai gravar no comercial.
3: Escuta a programação da Rádio Mix durante o dia, pode ver que tem programas que tem a narração do Ramiro, tem da Josi, né? Tem de
0: comercial gravado. Exato. Quando tu tá num programa ao vivo, aí tem citações ao vivo. Isso faz parte de um plano comercial.
2: Sim. A Elizabeth mandou pra gente aqui, ó. Tem sol no bairro. bairro Santana.
0: Ah, não me vem com essa. Mentira. Eu tô olhando daqui
2: sol
0: pro bairro,
2: no
0: Santana.
2: Bairro Santana.
0: Tô olhando aqui o bairro Santana, olha lá, ó.
2: Olha, aqui tá nublado e com
6: tá
2: chuva.
6: Azul, aqui tá azul.
0: Cinza. Não dá nem pra enxergar Porto Alegre daqui.
3: Porto Alegre tá normal.
0: Tá, sim, tô vendo aqui. Tá, e aí, agora é áudio.
2: Temos aqui, eu digo... Não.
0: Digue.
2: Eu digo, tipo, porque o Ramiro fala as propagandas. É porque são tipos diferentes de propagandas.
0: Sim, porque eles pagam para que eu fale aqui. É isso aí.
6: É tipo um pacote. Fala sim. Durante o dia e no ar. Durante o dia gravar.
0: Vou explicar de novo.
6: Ixi.
0: Nós temos citação ao vivo, quando o programa está ao vivo. E temos propaganda gravada quando está no comercial.
2: Ao longo do dia.
0: Então, quando tu faz um pacote comercial, tu vende. Ah, eu quero que o locutor lá fale ao vivo a minha marca.
6: Isso, tá. Então, é isso aí. Entendido, tá certo.
2: Bom dia para essa bancada maravilhosa e todos os ouvintes. Agradecer pelo livro, mas vou buscar só na segunda. Passei aí ontem para deixar um passageiro e tava lotado. Sim, ontem era o evento.
6: Caos.
2: Ubra Summit e hoje é a parte 2 do evento. O Bruno de Portão mandou pra gente. E ele colocou aqui, ó, a Thaís tá louca pra ser largada as natas.
0: Ela tá largada as natas.
6: Eu vou viver na Praia do Rosa, vou vender minha arte na praia.
0: Tu voltou pra vida rasa?
3: Que arte?
6: Voltei pra vida rasa.
2: Que arte?
6: Eu aprendi a fazer tererê. Eu pinto.
0: Tererê. Tu pinta tererê. Como eu pinto.
2: Pra não precisar falar. Ah, tá.
0: Deixa eu botar um áudio aqui.
5: Tererê é brabo, hein?
0: Vamos lá.
7: Bom dia.
0: Ou pode vender vela.
7: Espero que todo mundo esteja bem. Uma coisa que eu quero reclamar faz um bom tempo é a questão do Procon agindo nos mercados, sabe? Aquela coisa de tu pegar embutidos e qualquer outra coisa que seja vendida em balcão, sem data de validade, sem marca aparente. Coisa que a gente sabe que tá na legislação.
0: Ah,
7: que
0: verdade.
7: Se pegar o Código de Defesa do Consumidor, tá ali, que tem que ser exposto. Mas não tem isso. Tem alguns mercados grandes aí que eles simplesmente abrem uma embalagem de produto que já tá passando da validade, mete numas bandejinhas.
0: Verdade.
7: Ali, e toca pra frente.
0: Isso aí,
7: e
0: cara.
7: E é isso aí, pessoal. Obrigado aí.
0: Baita reclame aqui. Jorge Gabana.
3: Novo centroavante do Inter. Vai resolver tudo agora.
2: Utilidade pública.
0: Obrigado, Jorge. Baita informação. E outra coisa que eu tenho pra reclamar sobre isso ainda. Vamos fazer uma legislação pra aumentar o tamanho do prazo de validade na embalagem. Às vezes tu tem que catar e revirar e virar até tu achar o prazo de validade.
3: Cabe aos órgãos de fiscalização.
6: A minha família tava me ouvindo.
2: E o pior, quando fazem isso de trocar por outra bandeja, é o perigo da gente comer um alimento e depois ter uma intoxicação, enfim.
1: É o quê?
2: Das 6 às 9 é bom.
1: Não, foi piada.
2: 6 às 9 é ótimo.
3: Acho que num programa sério desse fazer piada.
0: É, cara. É. Tu acha que tá onde?
1: Ô, Thaís, tu tem que explicar pra tua
0: sala
1: família.
0: De redação.
1: Tu tem que explicar pra tua família que é tudo pelo entretenimento.
6: É isso aí, exato. Eu inventei tudo.
3: É um personagem que a gente cria no ar.
1: É,
3: né?
1: Tu acha que eu sofro pela minha JBL? Pelos cachorros?
2: Pela grelha!
0: Que mais
2: pelos
0: esqueceu?
2: Amigos!
0: Que mais ficou pra trás, Lucas? Vamos fazer.
1: Foi só isso aí.
0: Só isso aí.
1: A tríplice, quadríplice.
0: A pantufa.
1: As pantufas, não, aí é passamento.
2: A roupinha do dinossauro.
1: Aí é passamento, a cueca de elefantinho.
0: É, então tá, gente, a gente tem que fazer um rápido intervalo depois do horário político, que tá acabando, gente. Mais uma semaninha e
2: domingo pouquinho. Já tem votação.
0: Não, no outro.
2: É no outro?
0: É dia 25.
6: Eu achei que era agora.
0: Não, agora é
1: Mas
0: dia 18.
1: Se quiser
0: 18.
1: Votar em alguma coisa,
0: pode votar. A gente bota uma urna ali no saguão, ali tu vota ali.
2: Vamos fazer uma votação.
0: Rápido intervalo, horário político, a gente volta às 7h10, volte conosco, 107.1 FM, a rádio da Ubra. Todo mundo na Ubra.
2: A Ubra em todo mundo.
0: Amém, Pedrinho?
5: Amém.
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11: Fala, meus queridos, muito bom dia. Vamos que vamos de atualizações nesse quinto. E se liga se vai acessar a capital pela Zona Leste. Não tem jeito, movimentação já mais acentuada na 040 e também na Bento Gonçalves, entre a UPA de Viamão e a Antônio de Carvalho. Vale uma certa redução na velocidade por ali, além de uma atenção a mais. Estrada Caminho do Meio é alternativa e flui melhor nesse momento. Mas se liga, porque na transição com a Protásio Alves tem retenção. Trago destaque rápido para a estrada João de Oliveira Remião. No sentido a Bento, tem relato de ocorrência e o fluxo é mais acentuado. 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

0: Ai, ai, ai, 7 horas 14 minutos. Muito bom dia para você que está se ligando agora no Jornal da Mix, depois do horário político obrigatório. Hoje é quinta-feira, 15 de outubro, 18 graus de temperatura, e não é que pintou o sol lá em Porto Alegre mesmo? A gente olha aqui dos estúdios da Ubra em Canoas, do mais lindo campus do sul do Brasil, um dos mais lindos do Brasil.
1: É lindo.
0: É lindo.
1: Vai,
0: eu
1: sou,
0: né,
1: apaixonado.
0: E agora 18 graus de temperatura, então, para Guri dos Pudins, o verdadeiro carinho em forma de sobremesa. 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
0: Vai te catar. Hoje o tempo não passa de 21 graus, máximo 22 graus aqui na região metropolitana, em Porto Alegre, na capital, em Brasília, em Porto Alegre.
2: Em Brasília, 19 horas.
0: 19 horas. Ai, vamos lá, nascimentos do dia de hoje, Friedrich Nietzsche.
1: Quem?
0: O Nietzsche.
1: Nietzsche.
0: Friedrich Nietzsche, filósofo alemão, nascido em 1800 e... Perdão.
2: Bolinha.
1: 1800 e perdão.
0: 1844, falecido em 1900. Hoje é dia dos filósofos. Em 1926, nasceu o Michel Foucault, escritor e filósofo francês, falecido em 1984. Em 1957, voar, voar, subir, subir. Biafra. Cantor e compositor brasileiro.
1: Cara, aquele vídeo do Biafra que ele tá cantando essa música
0: e
1: lá.
0: Caiu um paraglider nele.
3: Eu acho que eu vivo num mundo
1: inacreditável. Porque
4: ah, que isso é coisa
3: não
4: antiga,
3: conheço,
4: né?
1: Ah, tá, isso só tem 27 anos.
3: 28.
0: Voar, voar, 28. Subir,
2: eu já escutei a música, mas também não sei quem é, né?
0: Voar até querer cair.
1: Cai o paraglider nele. Ou paraglider, asa delta.
4: Asa delta.
0: 1966, o cangaceiro Dinho, ex-jogador do Grêmio, pô, campeão aqui, da América. Ah, que é esse é famosíssimo,
4: não,
0: né?
4: Mas eu ia dizer o nome, né? Edwilson José dos Santos, ia perguntar se tu conhecia.
0: Dinho.
4: Tu ia saber por esse nome, Edwilson?
0: Cara, ia me remeter, mas não ia dar certeza, sim. Porque eu já ouvi o nome dele, né? Sim. É que nem o nome do Zinho, é Crisan. É. Né?
3: Não,
0: o Zinho que jogou no Grêmio.
3: Edmilson. Com M, Edmilson.
0: Existe?
1: Como assim?
3: Sei lá, já ouvi falar. Edmilson, mas
4: depois do Alejandro.
0: É meu rival, o Dinho, né? Jogava no time rival, no Grêmio. Rivaldinho. Mas admiração total, cara. E falavam que o Dinho era só porrada. Não, o Dinho jogava muito futebol. Muita bola.
1: Era teu rival?
0: Sim, jogava no Grêmio, né? Eu torcia contra,
4: ele jogava,
0: né,
4: no Inter,
1: né? Mas sabia que o Ramiro jogou nas categorias de base, né?
4: Jogou roleta.
0: Ontem o Giovani te falou ali, né?
4: Tu pegava as bolas.
0: Que era goleiro.
1: É. Tu era goleirão.
0: Giovani do Universo Alegria, beijo pra ele, parceirão. Ele jogava muita bola.
1: Ah, ele tem jeito de boleiro.
0: Jogava muita bola. O Giovani...
1: Tu jogava com ele?
0: Putz, me deu um branco agora. É o
2: Decker.
0: Decker. Ele é uma geração acima da minha, assim, uns 2, 3 anos, mas convivemos no, nos times do colégio na mesma época.
5: Ah,
0: assim.
5: Que massa.
0: É, eu era da, tipo, do Mirim, ele era, já era do juvenil, assim.
5: Eles ele é mais velho coleguinha. Que tu.
0: Um pouquinho mais velho.
4: Comiam a merenda junto. Coleguinha, coleguinha.
0: 1976, Rodrigo Lombardi, ator brasileiro.
2: Maoi!
0: Maoi, não é esse aí. Não é esse.
4: É com você, Lombardi.
0: Em breve, Mundo Pop, Domingão da Ubra.
3: Ai, meu Deus.
0: Ubra Pop, Domingão do Iriga.
3: Caldeirão do Iriga.
5: Irigarola.
3: Banheiro do Gugu, nada a ver.
0: Vai ter banheiro do Gugu, vai ter tudo. Vai já. Misturar todos os programas. Vai ter a porta do Sérgio Malandro.
4: Aquela a ponte do rio que cai no laguinho.
0: A ponte do rio que cai.
2: Imagina
0: não
2: as
0: dá
2: provas.
0: Ideia, cara, não dá
2: imagina...
0: ideia.
2: Imagina as provas no laguinho.
5: A ponte do rio que cai no laguinho, cara.
0: Maoi, vamos com o rolo entrando.
4: Pegar um touro aqui, montar um touro. Hein?
2: Roleta russa.
0: Não, só que não é um touro mecânico, é um touro real.
5: É. Vai ter o Fugindo do Caramelo.
2: Torta na cara.
3: Vai ter aquele negócio torta que gira PlayStation.
5: Aham, uhum, vai ter também a roleta.
3: Do PlayStation.
5: Roleta da felicidade.
0: Rolendrando.
3: Baixou a quinta série aqui.
5: Tá, e vai ter também o Você Troca. Né? Troca ou não troca? Você troca um carro 0 km por um jogo cara a cara. Sempre tinha um jogo cara a cara. Sim! Vai, eles dão a vida pra responder.
4: Por um perfume, né? Jequiti?
0: Uhum. Vamos lá, pra fechar aqui, dos famosos 1994, Bianca Andrade, conhecida como Boca Rosa.
2: Parabéns.
0: Youtuber, empresária e atriz brasileira.
2: Ex-BBB.
0: Foi casada com o Fred do Desimpedidos, tem um filho com ele, inclusive.
3: Não, né? O Godu.
0: É, isso aí.
4: Davi Lima de Oliveira, de aniversário hoje, Ricardo Quadrado, também de aniversário hoje. Edi Wilson José dos Santos, o Dinho, ex-grêmio de aniversário hoje. Cândido Belotto, de aniversário também. Diana Benites, Aurélio Lopes e o Roberto Campos, do Rio de Janeiro, Barra da Tijuca, amigão de aniversário hoje. Meu beijo, meu abraço carinhoso aí, Roberto Campos.
0: Meu abraço aqui é pro Ed Wilson, Ferreiro Cutelaria, concorrente do Alano aí. Eu prefiro Cutelaria Alano. Aliás, temos uma faca para presentear a nossa audiência,
3: minha
0: né?
3: Faca.
0: Amanhã, sexta-feira, vamos fazer?
3: Vamos.
0: E abraço pro Adriano Moraes, locutor. Hoje tá na 92, lá do grupo RBS. Grande Adriano Moraes. Muitos anos de Rádio Cidade. Abração, Adriano Moraes.
2: Eu quero mandar um beijo para todos os aniversariantes do dia, os nossos ouvintes que estão agora aí nos escutando, e também deixar um super beijo pro nosso querido Lucas Rossi, colunista de Guaíba, que também tá aqui nos ouvindo, e eu disse que eu ia mandar um beijinho para ele.
4: Beijo Lucas!
0: Valeu!
5: E eu quero mandar um abraço especial pro Wendel Oliveira, ali da Electrolife.
0: Wendel!
5: Academia...
4: Defendeu, Wendel!
5: Academia do Choquinho, é jornalista, hoje é empresário, mas é jornalista, nosso colega aí, o Wendel Oliveira, já trabalhou em várias redações.
0: Jornalista.
5: Então, hoje é aniversário dele, 15 de outubro. Hoje é 15 de outubro.
0: É
5: aniversário dele, 15 de outubro.
4: Hoje é 15 de outubro, 15 de
3: não
4: outubro
3: é hoje. Não
4: é
3: aniversário, mas eu quero mandar um beijo pra minha amiga Larissa, que tá nos ouvindo.
0: Foi pra Praia do Rosa também?
3: Essa daí mesmo.
4: Beijo, Larissa.
3: Beijo, Larissa.
0: Larissa tem que vir contar a história dela aqui
3: vem
0: agora.
3: Vem, Laricinha.
4: Não, por as duas juntas não dá.
0: Nós vamos ser censurados.
3: Por favor.
0: Vamos perder a concessão da rádio.
5: Aí, um abraço pro meu primo, Eduardo... esse aqui não
3: pro
5: é
3: Vorcaro.
0: Vorcaro, Eduardo Vorcaro.
5: Manda é que meu primo é Eduardo Vidal, só que aqui, ó, Eduardo Furdel. Erramos, Eduardo.
0: 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Tá louca pra rir.
2: Bom dia. Louco. As informações do trânsito em Porto Alegre, agora 7h24 minutos. Eu ia falar motoristas.
5: 24 Miss Josi, 24 modelos.
0: 24 modelos.
2: 7:24. Bom dia aos nossos motoristas. Trânsito em Porto Alegre, região metropolitana, nesta quinta-feira. Atenção especial aí na BR-116, entre Novo Hamburgo e Estância Velha. Um acidente envolvendo 3 veículos na noite passada deixou 3 pessoas feridas e chegou a bloquear os 2 sentidos da rodovia. Então, o trânsito está intenso agora nessas primeiras horas da manhã. Redobrar a atenção. Na capital, motoristas devem ficar atentos aos acessos pela Avenida Castelo Branco e as principais avenidas como Assis Brasil, Ipiranga, Protásio Alves e Bento Gonçalves, que já está também com o trânsito bem intenso. Em Canoas, Esteio, Sapucaia do Sul e São Leopoldo, a recomendação é redobrar a atenção nos trechos em obras da BR-116. Para quem está vindo de Canoas, Esteio, Sapucaia e São Leopoldo, atenção redobrada. E se quiserem, uma alternativa seria a rodovia do parque, a 448. Não tivemos nenhum acidente agora nessa parte da manhã, graças a Deus. Jornal da Mix, informação para chegar ao seu destino com segurança. Qualquer atualização a gente traz aqui para vocês.
0: Muito obrigado. Arroba Miss Josi, Josiane Oliveira com...
4: Opa! Vazou. Oferecimento vazou. Thaís Mendes, eu. Velas aromatizadas do Praia do Rosa.
3: E falando de vela.
2: Olha só,
3: sabe, tem que ter uma brisa.
2: Falando, sabe, né? Falando
0: foi
2: em
0: só
2: Thaís,
0: pra mim que tu mandou. Matos.
2: Falando em Thaís no Rosa, temos uns recadinhos aqui do YouTube. Eu vou ler pra Thaís, ó. A Larissa mandou aqui, ó. Alguém proíbe essa guria de ir para o Rosa.
0: De vir pra rádio falar essas coisas.
2: De ir para o Rosa.
3: Me demite!
2: Marcelo Fagundes, bom dia. Jornal da Mix com a melhor bancada do rádio. Beijos. Marcelo Fagundes, bairro Restinga. Nina, mandando pra gente, buenas.
0: Nina, morreu o netinho,
2: morreu.
0: Morreu o netinho.
2: Isso é 2 dias ontem.
5: Ontem.
3: Eu não consigo segurar minha língua, nem o meu pensamento.
0: Não, tá aí sem freio.
2: O nosso ouvinte mandou aqui, ó. A Thaís vai comprar cogumelo na Shopee e vender no Rosa.
3: Boa! Vai ser meu negócio. E vou virar camareira lá da pousada.
2: Quem mandou foi o Bruno.
4: Morreu a Hélio Camargo.
0: Morreu a Hélio Camargo. E a Dercy também.
2: Não vai poder mais dar selinho em ninguém agora.
5: Por quê?
2: Porque ela morreu.
5: Ah, ela? Ela não vai poder.
0: Vamos botar uns áudios aqui, depois eu vou com um momento. Depois
6: eu vou com um momento. Pessoal da Mix. Parabéns a todos, a gente gosta muito de todos, do grande Ramiro, uma pessoa muito simpática, da Josi, da Thaís.
2: Obrigada.
6: Do Júnior.
4: Valeu.
6: Do Pedrinho.
3: Valeu!
6: Parabéns por fazer
5: o Lucas que se dane.
6: Sismo de manhã.
3: Ele falou, Lucas.
4: Chegou atrasado.
6: Aprendi coisas novas. E o dia que o patrão levar vocês, pode estar certo, que um dia vai ter festa. Mas vai demorar muito.
0: Calma.
6: Vocês vêm ver aí o Caquengo.
0: Calma.
3: Tá amarrado.
6: Ajudar. Um abraço.
0: Calma aí, Júnior Lopes. Segura
4: abraço,
0: aí.
4: Abraço, valeu.
3: O patrão vai levar vocês.
0: Vamos lá aqui, o áudio.
7: Bom dia, turma.
0: Opa.
7: Fica nosso Parque Hotel. Sou gerente e tô dizendo pra vocês que o programa tá demais. E... no Nietzsche, tá de aniversário, ele disse que o problema não é um idiota, nem dois, nem três, o problema é vários idiotas que seguem a multidão e vai ter eleições e não vamos falar disso, mas vamos falar uma coisa muito importante, show da banda Liga Joy, 18 de
0: ele
7: outubro.
0: Ele é empresário da banda, eu acho, não pode
7: convido
0: ser.
7: Convido a todos e vamos tomar um café lá no Canoas Parque.
0: Quando?
2: Quando?
5: Hoje.
2: Café a gente tá aceitando.
7: E convidem os caras aí pra irem aí na rádio, pessoal. Vejam os vídeos deles no YouTube, é uma banda muito legal. Eu falo flashback, parece um lance bem antigo, mas olha cada música e o ao vivo deles é um power trio. Agora eles tem um tecladinho ali, uma super banda, meu, mega banda, vocês vão curtir demais, todos aí, duvido que vocês não curtam esse show.
5: Olha aí,
7: e se eles forem na Mix, vai ser algo diferenciado, né, uma banda de Minas, pessoal, rock and roll, já pensou? Show!
5: De Minas, Minas legal. Gerais ou de Gurias?
3: Minas Gerais.
0: Legal, quando que é esse café da manhã aí? Quando
2: o café da manhã?
0: Mais dois áudios
8: bom
0: aqui.
8: Bom dia, Rádio Mix. Hoje é dia de reclame, então meu reclame vai. Por que que a Corsã abre os buracos na rua e deixa tudo aberto? Bota só uma camadinha de terra, barro vermelho, e vai embora e deixa pra quebrar os carros da gente. Que nem a minha rua lá, a entrada, na prefeitura diz que é asfaltado, mas não é, é chão batido. A minha rua mesmo é paralelepípedo, aquela antiga de pedra pontuda pra cima. A prefeitura diz que é asfaltado, mas não é. E por que que a Corsã abre os buracos e deixa tudo aberto? Eles abriram uma valeta lá que só falta atolar os carros na rua lá e deixaram por isso. Essa chuvinha, tá um lamaçal e fica por isso mesmo. E eu queria ver mais uma coisa. Tinha o ingresso do Aqualoco aí, se vocês puderem mandar de novo, que hackearam meu celular e apagaram tudo aqui, as minhas conversas, eu perdi tudo que eu tinha. É, os vagabundos tentaram invadir minhas contas aqui e eu perdi tudo, meus dados. Se vocês puderem me dar um ingresso pro Aqualoco de novo, eu agradeço muito.
0: Do Aqualoco agora só quando abrir a temporada
8: é
0: verão.
8: Thiago, tá aí, motorista e aplicativo.
0: Valeu, Thiago. Quando abrir a temporada verão, a gente conversa aí, porque esgotaram os ingressos.
2: Temos pares pro cinema, só escolher.
0: Mais um áudio aqui.
6: Um grande abraço pro Lucas também, tá certo? Eu disse quando o patrão levar... É quando assim, ó, vocês merecem, vão direto tudo pro céu. Ah, são gente maravilhosa.
3: Querido.
6: Vai ter festa lá em cima.
3: Credo, falta muito.
6: Mas isso aí vai demorar, gente.
0: Quando o patrão levar, é.
3: Ai, ai. Quem será que aqui vai morrer primeiro?
5: Ai, ai. Não pensa nisso, pelo amor de Deus.
0: E agora?
5: Ah, vai ser agora?
0: Momento Ubra News com Lucas Cunha, arroba Lucas Sejanjo.
5: Ubra Summit reúne experiências, práticas, profissões e música. O primeiro dia do Ubra Summit 2026 movimentou o Campus Canoas da Ubra nesta quarta-feira com oficinas, atividades práticas e atrações musicais. Estudantes de diferentes escolas conheceram cursos, laboratórios e possibilidades de carreira. Na programação, teve demonstrações de primeiros socorros, tecnologias aplicadas à odontologia, júri simulado no curso de Direito e atividades de agronomia e farmácia. Os visitantes também puderam conhecer espaços como o Hospital Veterinário e o Complexo Esportivo. O evento também contou com atrações musicais, incluindo a dupla Klaus e Vanessa e a cantora sertaneja Mariana Fagundes, durante a Peão Todo Tatuado. A Pian, todo tatuado, durante o Ubra Play Festival Music. Nesta quinta-feira, o Summit continua com o Match Day, que aproxima acadêmicos do mercado de trabalho. A programação reúne representantes de 12 empresas com atividades voltadas à carreira, oportunidades profissionais e conexão entre estudantes e organizações. É os guris no Ubra Summit.
0: Que bacana! Esse foi o Momento Ubra News... Com ele.
5: Não podia, né? Não podia faltar a minha trilhazinha. Obrigado, meus Deus.
3: Ai, ai.
5: Essa culpa é tua.
2: É minha, não, do teu amigo que mandou.
5: Não, é dessa música aí. Que
4: o amigo te entregou.
5: Achou essa música.
0: Quem achou foi a Josi.
2: Quem achou foi eu.
0: Quem achou foi
2: eu. Quem achou foi eu.
0: E aqui, ó.
9: 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A garota praia do rosa.
0: TikTok.
2: Cogumelo
5: é muito bom. TikTok é muito
0: bom. Eu ia arrumar, mas desisti. Ficou muito
3: bom. É bom o TikTok, né?
5: Tá isso, TikTok.
0: Vamos lá, garota TikTok, garota Rosa Norte.
3: Quero saber, assim, vocês já ouviram falar em Sete Além?
0: Claro.
4: Sete Além? Que não.
3: É.
0: O que é Sete Além?
3: Vou explicar pra vocês. Ó, quem tem TikTok, depois pesquisa Sete Além ali na guiazinha de buscar.
0: Vou pesquisar agora.
3: Pra ouvir relatos, tá? Depois com o tempo, eu acho melhor.
0: É?
3: É, mas eu vou explicar pra vocês, tá?
0: Tô ouvindo e vou buscar aqui.
3: Tá. Os Sete Além são sete portais ou níveis que uma pessoa poderia atravessar e acabar em um lugar estranho, onde as coisas parecem normais, mas acontecem situações inexplicáveis. Ruas diferentes, pessoas agindo de forma esquisitas, lugares que não existem e a sensação de que tu não deveria estar ali. E o mais mais assustador da lenda é que algumas versões contam que pessoas entram nesse lugar sem perceber, por caminhos comuns, e depois têm a dificuldade para encontrar o caminho de volta. Eu trouxe um exemplo assim, tá?
0: Cara, que tem gente falando disso, eu tô vendo
3: é
0: aqui
3: bizarro,
0: agora.
3: Né? É bizarro. Ó, uma guria sai de casa à noite para comprar alguma coisa numa farmácia que fica a 2 quadras da casa dela, tá? Aí ela faz o caminho de sempre, mas quando ela chega lá, ela percebe que a farmácia tá fechada. Mesmo sendo 10 horas e estando tudo aceso. Ela volta pela mesma rua, só que tem alguma coisa errada. As casas parecem diferentes, não passa nenhum carro e o relógio do celular continua marcando 10 e 17. Ela encontra um homem na calçada e pergunta onde que ela tá. Ele olha pra ela e responde: tu não deveria ter vindo pra cá. Assustada, ela corre até a esquina, vira a rua e finalmente chega em casa. Quando entra, a mãe pergunta: onde tu tava? Tu saiu faz 5 minutos, só que pra ela pareceu que tinham passado horas.
0: Que loucura isso, cara.
3: Tem muita gente contando relatos. Escutem depois, é de arrepiar.
0: É tipo Stranger Things, o universo
3: tipo
0: paralelo.
3: Isso.
5: Tá, metaverso.
0: Metaverso. Que loucura,
3: e
0: cara.
3: E as pessoas... Eu não acredito, pior que todo mundo replica isso.
0: Né? Tava olhando aqui
3: contam,
0: o TikTok.
3: E eu fico... Não é possível que a pessoa esteja inventando isso.
5: Hoje tem A, né?
3: Gente, mas eu não sei.
0: Depende do que usou, do que bebeu, né? Depende. Depende muito.
2: Mas é foi pra Praia do Rosa, comeu um cogu.
0: Não faz isso que o pai dela vai deserdar. Então tá, né? Esse aí foi só na Mix.

0: Muito bem, garota TikToko.
1: Ah,
0: vamos com mais uma notícia aqui. Que eu tinha separado lá no primeiro bloco. Deixa eu voltar tudo aqui.
1: Posso falar os filmes rapidinho, Ramiro,
0: pode,
1: pra
0: vai,
1: galera?
0: Enquanto eu acho aqui.
1: Ó, participando com a gente hoje, então no 51914318 74, nós temos aqui, ó, Um Tio Quase Perfeito 3, temos A Ilha Esquecida.
0: Essa aí eu fiquei com uma frase do Lucas na cabeça. Um Tio Quase Perfeito 3, o cara não, tá em terceiro filme e não conseguiu ser perfeito ainda.
1: É muito bom, é com aquele que faz comédia brasileira, quanta, é muito bom.
2: Quantas chances ele vai precisar pra virar
0: quase
2: um tio
0: perfeito em três filmes, ele não conseguiu virar perfeito ainda.
1: A Ilha Esquecida, The Fox Sisters, Digger e o filme que tá fazendo maior sucesso, Verity.
0: Bah, descobri uma série. Profundezas.
1: Oh, de que é?
0: De suspense.
1: Gostei.
0: E terror.
1: É, suspense eu gosto.
0: Um dos guris que faz o filme, um dos protagonistas, é um dos que fazia o Stranger Things.
1: Opa.
0: É na, mais ou menos numa linha assim de sobrenatural, de monstro, de...
1: Boa.
0: Eu vi um episódio e meio porque eu dormi na metade, mas é, gostei.
1: Eu terminei de assistir, eu até comentei com vocês, o Carrie a Estranha, a série.
0: Tá no Netflix esse ou não?
1: Netflix,
0: eu vou ver também.
1: Bem boa.
0: Mas Profundezas estreou essa semana, eu acho, agora.
1: Profundezas.
0: É, Profundezas. Bem bacana, assim. Me prendeu no primeiro episódio. Pena que eu durmo no meio do
1: e
0: segundo.
1: E ela é curtinha?
0: Ela tem, acho que 8 episódios é a primeira curtinha. Temporada. É.
3: Eu tô triste, tio Ramiro.
0: Que houve, Pedrinho?
3: Meu Instagram não tá bombando.
0: Não? Então vamos divulgar.
3: Então divulga aí pra mim.
0: @opedrinhooficial.
4: Já vamos divulgar o TikTok também?
0: Vamos, por mas favor. Primeiro o @opedrinhooficial.
3: Obrigado,
0: ele pediu
3: Ramiro.
0: Primeiro.
3: Agora vai bombar, opa. Mas eu tô feliz.
0: Não, pelo amor de Deus, nós somos aqui quase 20 mil pessoas simultâneas aqui ao vivo. Por favor, sigam @opedrinho, não sabem o que estão perdendo.
1: Vamos aproveitar então, @ de todo
0: @opedrinho.
1: Mundo. O @ de todo mundo.
3: Vamos dar @.
1: Lucas Janjo, fala o seu @.
2: Lucas C. Janjo.
5: Júlio M. Júnior.
1: Miss Josi.
4: Thaís, com TH, Mendes, R, _.
0: No meu, todas as redes, @ Ramiro Ruschel lá, em todas elas a mesma. E @ O Pedrinho Oficial.
3: Obrigado, tio Ramiro, agora vai,
0: O perfil do Pedrinho, ele é muito atualizado, assim, porque ele sempre traz os assuntos do dia do Jornal da Mix.
3: Exatamente.
0: @ O Pedrinho Oficial.
4: Exatamente. Qual é uma criança muito esperta.
0: E o TikTok,
4: esperta.
0: Né, da Mix,
4: é,
0: né?
4: É, @ Mix FM Poa.
0: Que é o mesmo do Instagram, o mesmo TikTok,
4: gente,
0: e o mesmo Instagram.
4: Quem não tem TikTok, baixa.
0: E o mesmo YouTube também. Tudo é Mix FM Poa.
4: Baixa o TikTok, segue a gente lá. E olhem essas coisas que eu trago aqui pra vocês. É muito legal, assim. É um mundo diferente à parte. Um mundo paralelo esse TikTok.
0: Mundo paralelo. Megan Fox vira pílula humana em campanha de remédio para disfunção erétil, Lucas.
1: Uau!
2: Legal pra
1: essa atriz. Eu não sei vocês, mas essa atriz, eu acho ela lindíssima.
0: Ela é o próprio remédio para disfunção erétil. A atriz Megan Fox é a estrela de uma campanha publicitária da RO, plataforma de telemedicina dos Estados Unidos, para promover o Whole Sparks. Tratamento prescrito para disfunção erétil. Com humor e uma boa abordagem provocativa, a artista aparece vestida com um macacão vermelho justo e personifica o próprio medicamento. Ela se vestiu na pílula do medicamento. No comercial, a Megan faz referência ao Viagra e apresenta o produto como uma alternativa para homens que buscam tratamento para dificuldades de ereção. A proposta é abordar o assunto de maneira descontraída e ajudar a reduzir o tabu em torno da saúde sexual masculina. Como funciona esse medicamento? Lembrando que, se for tomar qualquer medicamento, consulte um médico antes, tá? O RO Sparks combina dois princípios ativos utilizados no tratamento da disfunção erétil: sildenafila e tadalafila. A formulação é apresentada em formato de dissolução sob a língua, com divulgação de início de ação em aproximadamente 15 minutos. A tadalafila pode ter efeito por até 36 horas. Mas isso não significa uma ereção contínua. O medicamento facilita a resposta diante do estímulo sexual. Publicidade e Saúde. A campanha aposta na popularidade da Megan Fox e no humor para chamar atenção para um problema que afeta muitos homens. Apesar da abordagem descontraída, o medicamento exige prescrição, como eu falei, e avaliação médica. Não é para sair tomando com energético aí, que nem alguns fazem, né?
4: Nem cheirando.
0: É, nem lambendo. Especialmente porque a combinação de substâncias pode apresentar riscos e interações com outros remédios. A iniciativa mostra como marcas de saúde digital estão recorrendo a celebridades e campanhas criativas para discutir temas que ainda enfrentam tabus, resistência e constrangimento, né, ô Júlio?
5: Eu comprei um Só Viagra lambe, né? Há 7 anos atrás. Cada vez que eu preciso, eu dou uma lambida nele e tá tudo certo.
0: É o mesmo comprimido há 7 anos.
5: Exatamente.
1: Júlio lambe-lambe.
3: Eu queria mandar um beijo pra Suzane Diniz, que acabou de estar me seguindo aqui, ó. Olha, valeu, valeu. Beijo, Suzane.
4: Vamos ver se eu ganho.
0: Vamos ver.
1: Olha... O nosso alcance é maravilhoso, vamos lá.
0: Arroba Ramiro Rocha, vamos ver se alguém seguiu.
4: Andressa Ponciano, você
1: Seguiram.
2: Ah. Pô, eu tenho uma matéria
1: Fabi,
2: aqui.
1: Fabi Personal, Wagner Schmidt, KM Barone, Mano Maninho.
3: Ah, Manix, eu te pego!
0: Pô, eu tô mal, só um seguidor.
4: Ninguém me seguiu, acho que me odeiam.
0: Eu também. Só o Wagner. Só o Wagner me seguiu aqui, arroba Ramiro Rocha. Wagner Schmidt de Jesus, abraço e obrigado pela confiança.
1: Wagner Schmidt também, é esse aqui que eu tava falando, seguiu eu. Bom dia, Wagner.
0: Obrigado pela força aí, Wagner. Você foi o único guerreiro que me seguiu.
1: Seguiu, acho que seguiu nós todos.
0: Sim, arroba Ramiro Rocha, arroba Miss Josi, arroba Lucas C. Janjo, arroba Júlio M. Júnior, arroba Thaís Mendes R. Underline, arroba o Pedrinho Oficial.
2: Vocês lembram que semana...
3: O Wagner, o que eu fiz pra ti?
2: Olha só, vocês lembram que semana passada eu trouxe uma matéria sobre o guaxinim do Haaland?
4: Aham. Uh-huh.
0: Sim.
1: O Haaland raspou a cabeça.
2: O guaxinim do Haaland é flagrado ao vivo no Jornal da Mix após madrugada agitada, lembra?
4: Sim.
2: Tem continuação dessa matéria.
0: Vocês querem? Vai virar uma telenovela. Vocês querem? Não, radionovela.
2: Radionovela. Boa. Guaxinim do Haaland.
0: Até vou me acomodar na cadeira aqui.
2: Olha só, Guaxinim do Haaland protagoniza feriado caótico na Praia do Rosa.
4: Volta do zero que eu vou gravar.
2: Foi?
4: Foi.
2: Guaxinim do Haaland protagoniza feriado caótico na Praia do Rosa. Quase expulsão, romance com camareiro e pics misteriosos. A novela do Guaxinim do Haaland ganhou novos capítulos neste feriado. Depois de uma madrugada agitada e de aparecer no Jornal da Mix como se nada tivesse acontecido, o animal resolveu viajar para a Praia do Rosa.
0: O animal!
2: O que deveria ser um período de descanso e contemplação da natureza acabou se transformando em uma ocorrência digna de plantão policial, ou no mínimo, de uma reunião extraordinária da administração da pousada. A primeira crise aconteceu dentro da hospedagem. O guaxinim quase foi colocado para fora. Protagonizou um desentendimento com a própria amiga e chegou a determinar que a companheira deixasse a pousada imediatamente. O problema é que a amiga saiu, procurou alternativas e descobriu que o mercado imobiliário da Praia do Rosa não estava preparado para atender uma pessoa expulsa por um guaxinim. Sem encontrar onde dormir, voltou para a mesma pousada, num dos maiores casos de retorno voluntário à cena do conflito já registrados pela fauna brasileira. Mas o coração do animal também foi abalado. Durante a estadia, o guaxinim conheceu um camareiro e, segundo fontes próximas ao caso, desenvolveu sentimentos em velocidade incompatível com o tempo de secagem das toalhas. Ainda não se sabe se o romance terá continuidade, mas testemunhas afirmam que o profissional da hotelaria pode ter encontrado algo muito mais trabalhoso.
1: Só alma gêmea.
2: Do que arrumar uma cama. Conquistar o coração de um mamífero silvestre emocionalmente e emocionalmente instável.
1: Amei. E aí segue pra segunda parte. Depois eles se conheceram, tomaram um suco de cogumelo.
2: A situação ficou ainda mais preocupante. Calma. Quando o guaxinim foi encontrado dormindo na beira do mar, acompanhado de cachorros. Especialistas avaliam que o animal pode ter confundido a Praia do Rosa com o abrigo coletivo da fauna. Ignorando completamente o conceito de hospedagem convencional. Ai, cara. Como se o roteiro já não fosse suficientemente absurdo, o animal recebeu R$750 em Pix aleatórios, enviados por um indivíduo descrito por testemunhas como um lunático. A origem dos recursos permanece desconhecida e a equipe de investigação financeira tenta descobrir se o dinheiro representa uma doação espontânea, um investimento de alto risco ou algum tipo de programa de incentivo à vida degradada dos guaxinins.
0: Ai, socorro, cara. Se você gostou da nossa rádio novela, segundo episódio, mande no nosso WhatsApp 51 9143 1874.
3: Queria mandar outro beijo. Nossa. Ângela Alves de Oliveira. Pedrinho, te amo, tô te seguindo.
1: Valeu. Boa.
0: Temos áudios aqui, vamos ver no WhatsApp, depois textos também.
6: A gente só se arrepende do que a gente não faz. Eu acho que a Thaís tem que ir lá pro Rosa.
0: Olha aí.
6: E ficar apresentando o boletim das ondas lá.
0: Boa!
6: Ai, uma Mix SC, qualquer coisa no sentido.
0: Mix SC, olha aí,
4: eu
0: ó.
4: Eu vou.
7: Vamos ver. Bem rapidinho pra vocês, ó. Sabe que palavra tem poder. Ontem eu fui com a patroa comprar um remédio na farmácia. Aí foi pagar o remédio, daí tinha uma loira, mas uma baita de uma loira, né?
1: A loira.
7: E o meu cartão, ela perguntou, é de introduzir ou é não. De colocar?
4: Não.
7: Eu digo, não, a gente introduz ele. Daí ela diz, ah, deu tanto, o senhor pode introduzir tudo, todo ele, não tem problema. Eu digo, não, moço, olha só, pagar tá ótimo. Olha, tem coisa que a morte chama.
0: Eu adoro a nossa audiência.
8: Bom dia, galera da melhor rádio desse país.
1: Bom dia. Essa
8: Rádio Mix. Que saudades de interagir com vocês, pessoal.
0: Aí, Raniel.
8: Mas passando aqui hoje pra deixar um recado muito importante, né? Um feliz dia do professor pra essa profissão incrível, né? Essa profissão... Sei lá.
0: Incrível.
8: Qual objetivo posso usar, né? Sou muito realizado.
0: Super-heróis. Por fazer
8: parte dela. Queria agradecer a todos os meus mestres que eu tive durante essa vida. Agradecer também aos meus alunos, né? Porque sem eles não estaríamos aí. E aos meus colegas, porque uma escola não se faz com um só professor. Somos um time, né? Então, um beijão a todo mundo. E um feliz dia do professor.
0: Daniel.
1: Aê, top.
0: Faço minhas as tuas palavras. Parabéns. Valeu.
1: Parabéns. Valeu.
0: Vamos lá com os recados, Josi.
1: Bora. Bom dia. Só para registrar que fomos na São Pedro, conhecemos o Guri dos Pudins. É muito bom mesmo. Comprei o de doce de leite, ninho, chocolate branco e ovo maltine. Só coisa boa. Quem mandou pra gente aqui foi a Grazi Gava.
0: Maravilha,
1: bom dia, Grazi.
0: Hein?
1: É verdade. São deliciosos mesmo, não é? A gente não fala da boca pra fora. Bom dia, galerinha. Um ótimo dia pra todos. Queria deixar uma mensagem especial para todos os professores pelo dia deles. Eles têm o poder de transformar vidas por meio de conhecimento, do carinho e da dedicação. Que nunca faltem reconhecimento, valorização e respeito a quem faz da educação uma missão e transforma o futuro através do seu trabalho. Concordamos. Quem mandou pra gente muito. Foi a Sara. Bom dia, Sara. Obrigada.
0: Sara.
1: Temos aqui mais um. Um cafezinho com xícara que ganhei do meu filho. Aí a xícara de pai. Foi o Márcio que mandou pra gente.
0: Bacana.
1: Aqui. Muito legal.
0: Olha aí, lá no fundo a TV com o Jornal da Mix
1: Jornal
0: no YouTube.
1: Jornal da
0: ó.
1: Mix no YouTube.
0: Que bacana.
1: Bom dia, bancada. Já segui vocês no Instagram, Ramiro, Lucas e Pedrinho. Boa quinta. Só falta a Josi e da moça... Do Rosa, Thaís.
0: Moça do Rosa.
1: Moça do Rosa. Arroba Miss Josi com dois Os e dois S's. E a Thaís, fala aí, Thaís.
4: É arroba Thaís Mendes R _.
0: É uma mensagem cifrada, mas dá pra achar.
1: Nosso amigo Tadala, mal na leitura. KKK. Bom dia, Rádio Mix. Quintou. O Adriano Gil mandou aqui pra gente. Temos mais um aqui. Bom dia, família Mix. Essa telenovela tá muito boa. Só esperando os próximos capítulos. Parabéns a todos os professores. Sem eles...
4: Eu vou voltar pro Rosa no próximo feriado.
1: Não seríamos nada na vida. mandar mais um beijo aqui, parabéns a todos os professores, sem eles não existiriam todas as outras profissões. Márcia Guimarães mandou aqui pra gente.
0: Pô, mandem seu recado, 51914318774. Opa.
1: Ela apareceu sozinha?
4: É o sete além.
1: Tu não clicou?
2: Clicou.
1: Meu Deus, agora eu me assustei.
2: Me borrei.
1: Borrou todo mundo. Simplesmente a véia louca, possuída, entrou sem ninguém
0: apertar.
1: Que horas
0: são agora? Agora são 9 minutos para as 8.
1: 7h51.
0: Tel.
4: Ele tá sozinho em casa.
0: Tel.
4: Amanhã eu vou deixar o rádio para ele ouvir.
1: Ah, eu vou mandar um beijo aqui, ó, para Amanda SM, pro Gui Ribeiro.
4: Eu também.
1: Pro Room Clubbers, Paola Sabego, Jones Martins e Janilson. Obrigada, novos seguidores. Adorei.
4: Eu
1: novos
4: vou mandar seguidores. Um beijo pro Wagner.
1: É os mis seguidores.
4: O Vai e Vem. A Daniele Costa. O Luan, não sei se o Luan de agora.
0: Pô, agora eu ganhei um monte aqui.
3: O Ramiro Beirão para também.
0: Agora ganhou um monte aqui.
4: Rodrigo Bond e o Jones e o Janilson.
1: Nossa,
4: e a
1: audiência é maravilhosa. Que isso,
0: gente? Pati, Juliana, Guilherme, Luizinho.
5: Oh, eu também.
0: Daniele, Ana Paula, Mariluza, Mônica, Ana Carolina. Esse aqui, não sei. Essa aqui eu não consegui. Deixa eu ver. Vou ter que abrir para ver o nome aqui. Caseiros da Sandra. Esse aqui é um perfil, acho que de trabalho. Gui Ribeiro. Jefferson, essa aqui é Lucy Zanetti. Bah, um monte de gente, muito obrigado aí, muito obrigado mesmo.
5: Obrigado, pessoal.
1: Obrigada.
2: Valeu Natalina. Eu quero aproveitar e mandar um beijo pra minha mãe, que é professora aposentada.
4: Tua mãe também?
2: Sim.
4: A minha, a tua, a do Ramiro. Meu Deus.
2: Minha mãe foi diretora de escola durante anos.
4: Que legal. Mas ela era professora de alguma...
2: Não, ela é, a mãe é formada em psicopedagogia e assistencialismo social.
0: E mesmo assim ela não conseguiu dar jeito em ti.
2: Não.
0: Psicopedagogia
4: é
0: e tu é desse jeito.
2: Ela se formou, eu já tava formado.
4: Cara, e era uma briga pra eu estudar com a minha mãe, porque ela queria me ensinar de um jeito. Eu falava, não é assim que a minha professora ensina.
0: Do que ela dava aula mesmo?
4: De química.
0: Química, meu...
2: A tua mãe era professora de uma matéria específica.
4: Isso. Exato.
0: E a minha mãe de biologia.
2: De biologia, legal. É.
0: Mas a mãe lecionou pouco, mas depois ela trabalhou em governo do estado, numa área em que fazia trabalhos de palestras para prevenção de uso de drogas para jovens.
2: Ah,
0: assim.
2: Que bacana.
4: Que legal. Isso,
0: parte de toxicologia.
4: Ah, e não legal. Deu certo é. Contigo, meu Deus. Não deu certo contigo também.
0: O rebote veio.
2: Não, o rebote
0: veio.
5: A regra é clara.
0: A regra é clara, o rebote veio. 51914318774. Tem gente pedindo ingresso.
1: Temos, olha. Temos mesmo, estamos cheios de filmes, pessoal. O Tio Quase Perfeito 3, A Ilha Esquecida, The Fox Sisters, Digger e Verity. Vamos lá, qual que ela pediu? Ó, nossa. Um bom dia, feliz dia dos professores para todos, com os melhores, com melhores condições de trabalho. Queria ingressos para o filme Verity. Já ganhou. Qual o nomezinho? Alice Moraes. Já ganhou, Alice. O pessoal aí que também participou hoje com a gente, só escolher o seu filme, mandar o seu nomezinho que vocês também estão levando. Participou, ganha presente.
0: Aqui, ó, pra gente fechar uma última notícia.
2: Ô, Ramiro, só deixa eu corrigir um negócio. Tá, não é assistencialismo social, é assistente social, só isso.
4: Antes de tu finalizar, só vamos mandar
0: então
4: um beijo.
0: Então não tem última notícia.
4: Só vamos mandar
2: que
4: um beijo.
2: Notícia, cara.
4: É que é muito importante.
2: Nosso, só porque é um jornal. Nosso...
1: Momento, eu quero um beijo pra minha mãe, pro meu pai e pra
4: o
1: você.
4: O nosso superintendente Jackson Trindade tá nos ouvindo. Então vamos mandar um abraço
0: Jackson.
4: Pra ele.
1: Abraço,
5: abração
1: Jackson.
5: Abração aí, Jackson.
0: Muito bem, aqui ó, reclamações bizarras de São Caetano do Sul em 2026, as reclamações que acontecem pro Procon. Em São Caetano do Sul teve, já que nós estamos no dia de reclame aqui, né, reclamações comuns sobre buracos, barulhos e problemas urbanos, isso faz parte da rotina, mas tem alguns casos bem inusitados, como um dos episódios mais curiosos no bairro Fundação, em São Caetano do Sul, onde câmeras registraram um homem arrancando e carregando nos braços uma porta de ferro inteira de um condomínio. Na rua Heloísa Pamplona. O flagrante rapidamente virou assunto entre os moradores. Outro caso chamou atenção na rua Tiradentes. Usuários do transporte público reclamaram que depois que um abrigo de ponto de ônibus foi retirado, permanecendo no local apenas o poste de sinalização, a situação provocou comentários sobre a falta de proteção para quem espera o coletivo, especialmente chuva. Também houve reclamações relacionadas ao barulho de um equipamento de ar-condicionado instalado na Câmara Municipal. Os moradores vizinhos afirmaram que o ruído da condensadora externa incomodava durante a noite e continuava, inclusive, em feriados. Teve ainda o clássico problema de trânsito. O motorista foi flagrado com o veículo ocupando praticamente toda a calçada, obrigando os pedestres a desviarem pela rua. Gerou indignação e também comentários bem-humorados entre os moradores. Em meio a tantas reclamações tradicionais, esses episódios mostram que 2026 em São Caetano do Sul também ganhou algumas histórias que parecem roteiro de comédia urbana. Cara, o Procon deve receber cada pérola, né?
1: Sim, eu acho um absurdo, né? Mas e tá certíssimo as pessoas reclamarem. Tu sabe, o meu reclame aqui vai pra operadoras de linha de internet. Quando tu pede pra cancelar, né, desligar, porque tu vai se mudar da residência e até, provavelmente, se o serviço é bom, tu até tenta colocar no próximo endereço. E simplesmente tu cancela, tu se muda, e eles não cancelam, tu não tá utilizando, e ainda cobram a conta. É muita sacanagem, muita sacanagem. Não, isso é acontece pouco, é seguido, muita. seguido. Tu cancela, encerra a conta, paga a conta, e quando vê, tá lá um protesto, alguma coisa, porque eles foram lá e cobraram ainda excedente, sendo que já tava desligado.
5: Eu tenho um protesto também. O meu arroba tava errado no YouTube.
1: Era por isso, Júlio.
5: Júlio M. Júnior, tava Júlio MJR.
4: Ô, gente.
0: Agora tu arrumou.
1: Agora vai nisso, explodir.
2: Falando no YouTube ali, ó. Quero ir no cinema da Nusa Holden. Eu te levo.
0: Ah, o Guaxinim quer falar.
4: Eu quero falar.
2: Eu levo. Mas,
0: tá. Deixa o Guaxinim. Tá,
5: acho que tá errado também aqui. Isso aqui mesmo.
2: Aí, Mendes.
1: Peraí, vamos ver.
4: Vamos mandar um beijo aqui, todo mundo, pra Van, que tá vindo.

0: Errado no YouTube também.
1: Thaís Mendes.
2: Ah, no YouTube.
1: R underline.
0: Não tá errado, mas.
3: Não tá errado.
2: Ah, ô, Thaizinha, por favor, desculpa a falta não de respeito sei. Dos meus não, colegas, pode não, falar.
0: Ai, nunca atropelou ninguém, né? Ai, não atropela ninguém.
4: Tá tudo certo.
0: João perfeito.
2: Tenta tu te resolver com eles, eu não me meto mais.
4: Vai, vamos lá, gente, vamos mandar um beijo aqui pra galera da van que tá vindo pra Ubra.
0: A van
4: vai e vem.
2: Van vai e vem.
4: É o nome da van. Mandem um beijo.
3: Um beijo pra galera que tá vindo pra Ubra.
2: Quem é que tá dentro dessa van aí?
4: Eu não sei.
2: Te mandaram da onde?
4: Foi a van que mandou, ó.
2: A van mandou pra ti?
4: Estamos ouvindo na van a caminho da Ubra.
2: Bora, boa.
1: Mas essa van vem ou...
2: Ela tá vindo ou tá indo? Indo e...
4: Agora ela tá vindo pra Ubra.
1: Ela tá indo pra Ubra ou vindo pra Ubra?
4: Ou vai e vem. Desculpa aí a falta de respeito dos meus colegas.
1: Ou vai e vem. Um abraço pra todo mundo que está na van.
2: Aumenta o volume aí da van aí. Um beijo pra galera.
0: Um abraço pro professor Thiago Duarte, gente, o homem do karatê.
3: Eles estão vindo pro Match Day. A van tá trazendo pro Match Day.
2: Será?
4: Não, provavelmente. Tem VUP também pros alunos que estudam aqui, né? Minhas amigas vêm de VUP.
0: Ah, não interessa.
2: Vamos lá rapidinho com os últimos recados no WhatsApp pra gente encerrar o programa aqui.
1: E no YouTube
3: Bora.
1: Também, né?
3: Tem um no recado YouTube. No YouTube.
2: Sim, vamos botar em dia.
3: Eu quero ingresso também, o Ru, Adriano Gil. Só escolher e mandar o nome, Adriano. Obrigado, Josi Thaís. Já vou seguir lá. Abraços do Leandro da Restinga. Obrigada, Leandro. Galera, feliz dia dos professores a todos os profissionais maravilhosos. Amo o programa de vocês. Parabéns. Já segui todos no Instagram. Acho que só o Pedrinho ainda não é cheio. Fala aí, Pedrinho.
2: @ o Pedrinho Oficial.
5: É isso daí. O Pedrinho Oficial.
3: Esse aqui é um áudio, vou deixar como não lida, para o Ruxo.
2: O André de Picada Café, vamos ouvir aqui esse último áudio para encerrar. De
6: Pelo amor de Deus, deixe a Thaís falar, gente.
2: Deixe o Guaxinim falar.
4: Falei.
2: Muito obrigado, a gente faz um chorinho no YouTube para ler os comentários do YouTube.
1: Vamos fazer um chorinho no YouTube.
2: 51 9143 1874, a todo mundo que participou, muito obrigado. 107.1 FM, a todo mundo na Ubra em todo mundo, voltamos amanhã pra sexta hora, às 6 horas da manhã. Beijo, Thaís, beijo, Josi, beijo, Júlio.
3: Beijo,
2: Lucas, até amanhã. Tchau, tchau.
3: Bora pro YouTube.
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1: E aí, me fala, vai acessar a capital pela Zona Norte? Fica ligado, porque na Castelo Branco a movimentação já é mais acentuada, começando antes mesmo da nova ponte do Guaíba e seguindo até as proximidades da região da rodoviária, o que pede uma certa redução na velocidade, além de uma atenção a mais nesse trecho. A Zaida Jarros, na região do aeroporto, também tem um fluxo um pouco mais acentuado, uma circulação maior de veículos, mas é a alternativa nesse momento. Fica ligado, porque na BR-116, no trecho de Canoas, bem próximo da Estação São Luís, também tem retenção. A 448, Rodovia do Parque, é a alternativa. 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

0: você mora e o som que você quer no 119-8340-8000. Primeiro pedido vem do interior de São Paulo e, na verdade, o nosso ouvinte, ele vai fazer a vontade de uma galera que tá com ele. Ouve só.
1: Bom dia, Mix. Aqui é Rafael de Ribeirão Preto, motorista de transporte urbano. Meus passageiros estão tudo pedindo aqui, ó. Por gentileza, se tem como tocar uma do Michael Jackson. Pode ser qualquer uma, pra dar uma animada aí nessa quinta-feira. E vamos que vamos. Falou, Mix!

0: 3408000, abrindo mais uma notificação aqui, ó.
1: Bom dia, Rádio Mix. Aqui é Karen de Porto Alegre. Gostaria de ouvir uma do Panic! The Disco. Muito obrigado.
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4: Bora de mais atualizações do trânsito e se liga se vai circular pela Avenida Ipiranga. No sentido aos bairros, a movimentação é mais acentuada entre a Salvador França e a Cristiano Fischer. Se liga porque por ali temos uma ocorrência em atendimento. Uma ocorrência envolvendo um motociclista, o que acaba impactando ainda mais no fluxo, além da movimentação que é habitual do horário. Então já sabe, vale uma certa redução na velocidade por ali, que também vai ser necessária na Salvador França, no sentido ao centro. Tem um fluxo mais acentuado no encontro com a Ipiranga. 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Não sai daí que já já eu volto.
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0: 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E capricha no som, hein? 11 9 8340 8000.
1: Bom dia, Mix. Tudo bem? Aqui quem fala é o Fernando de Cachoeirinha. Tudo bem? Gostaria de pedir a música de Arrule, Mesmerize. Um abraço.
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0: Mix agora 8h41, é o som do Lifehouse, You and Me. 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
0: 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Várias partes do Brasil representadas aqui, estamos na rede.

0: vem agora, hein?
1: Bom dia, Mix. Aqui é Mário Douglas de Butantã, São Paulo. Queria que vocês tocassem aquela música maravilhosa, Beautiful Things. Obrigado, valeu.

0: a sua cidade e o seu bom gosto musical. Confiamos demais em você, hein? É por isso que esse programa existe. Então vai lá, 11 9 8 3 4 0 8 mil, grava o seu áudio.
1: Bom dia, Mix. Aqui é Cláudio de Itaboraí. Gostaria de ouvir Imagine Dragons Thunder.

0: Mix, agora 5 para as 9, Imagine Dragons, Thunder.
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0: E assim a gente encerra mais um Pede no Zap, agradecendo você que participou, mandou seu áudio e você que ficou só ouvindo.
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9: E aí, me fala, vai circular pela zona norte da capital? Fica ligado na Assis Brasil, porque a movimentação por ali já é mais acentuada. Temos pontos de lentidão no sentido ao centro, bem próximo da Francisco Silveira Bittencourt e também da Avenida Sertório. Passando desse trecho entre o Terminal Triângulo e o Viaduto Obrici, que a movimentação é mais acentuada, tem arranque para por ali. A Avenida Sertório até é alternativa, mas também conta com uma circulação um pouco maior de veículos, o que tá causando retenção também. Na Assis Brasil, em direção ao

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0: primo pobre.
1: Pergunta da Sabrina, de São Paulo. Eu moro de aluguel numa casa muito velha e quero gastar uns 10 mil reformando a cozinha e o banheiro pra ficar com a minha cara. O dono, ele não quer descontar do aluguel. Isso aqui é jogar dinheiro fora?
2: Sabrina, se o dono não vai te compensar por essas melhorias, então não vale a pena. Porque você vai usar o seu dinheiro pra valorizar o imóvel dos outros. Se for uma arrumadinha, mais em conta, um negocinho assim, vale a pena. Porque você tá morando lá e quer viver num lugar legal. Mas se for uma reforma, incluir um cômodo ou qualquer coisa que custe muito dinheiro, aí já não vale a pena, a não ser que o dono abata o valor desse investimento no valor do seu imóvel ou que você tenha garantia que vai morar naquele imóvel por muitos anos. Aí imagina que raiva, se você reforma tudo, gasta mal grana, aí 2 anos depois o proprietário fala que não quer mais te alugar. É a mesma coisa que querer investir, trocar o motor e as 4 rodas de um carro alugado. Pô, o carro não é teu, então não vale a pena investir nisso, porque quem ganha é o dono. Sem falar que hoje é possível comprar um imóvel na planta com entrada parcelada. Então, em vez de gastar esses 10 mil na casa dos outros, pode ser bem melhor usar ele para conquistar o seu próprio teto. Tem gente comprando imóvel na planta com entrada de R$500 por mês. Então, daria para você usar esse dinheiro para ir pagando mês a mês a entrada do seu AP e lá na frente você sair do aluguel. Aí lá sim, quando o imóvel for seu, você investir e reformar à vontade.
3: Se você tiver alguma dúvida, manda uma mensagem para a gente no WhatsApp da Mix, 11 98340 8000, e me segue nas redes sociais Primo Pobre no YouTube e arroba Eduardo Fieldberg no Instagram.
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16: Bora de mais atualizações do trânsito nesse quintal. E fica ligado na BR-116 no sentido à capital. No trecho de Canoas, a movimentação é bem intensa, começando bem próximo da estação Petrobras e seguindo até as proximidades do viaduto da Boqueirão, o que pede uma certa redução na velocidade, além de uma atenção a mais por ali. No sentido contrário, em direção ao interior, é nas proximidades do viaduto da Boqueirão também que tem uma movimentação mais intensa. Se liga, porque por ali tem serviços na via. A 448, Rodovia do Parque, é a alternativa e tá fluindo melhor nesse momento. 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

0: Vale lembrar que a cantora não lança um álbum novo há 10 anos. O último foi o Antai de 2016, então a gente segue na expectativa. Para mais notícias do mundo do entretenimento, acesse o nosso site radiomixfm.com.br.
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4: E aí, me fala, vai se deslocar de Porto Alegre sentido a região das ilhas? Pode ir de boa pela BR-290. Não temos registro de retenção, assim como ocorrências em atendimento nesse momento. Inclusive no sentido contrário, de Eldorado do Sul em direção à capital também. Mas se liga, porque temos dois içamentos do vão móvel da Ponte do Guaíba agendado para hoje. O primeiro ainda no período da manhã, agendado para as 11 horas. E o segundo no período da tarde, a 1 hora. Então já sabe, nesses horários a nova Ponte do Guaíba é alternativa e vai fluir melhor. 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
1: Mix, faltando 11 minutos para as 11. E você conferiu junto comigo, Chris Brown, que está pensando que acabou.
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0: Ted Lasso do Apple TV, que chegou à reta final da sua quarta temporada. E aí, será que esses novos episódios são bons? Pra você que nunca assistiu, é a história de um treinador de futebol americano que é chamado pra treinar um time de futebol tradicional, algo que ele nunca fez. E isso vai trazer diversos problemas com as regras, as personalidades dos jogadores, os seus próprios conflitos. Essa série lida com ego, depressão, mostra as melhores e piores partes das pessoas, mas tem um lado divertido também. O final da terceira temporada é muito bom, um desfecho digno, sem a necessidade de continuar. Mas veio essa nova temporada e aí é que tá. O Ted volta a ser treinador, mas agora de um time feminino. E apesar da série conseguir trazer o mesmo clima em alguns momentos, o protagonista vira quase um coadjuvante, sabe? Sem contar que o futebol em si é pouco aproveitado na trama. Mas fora isso, se você vai começar, recomendo demais a série Ted Lasso do Apple TV. Eu sou Diego Barone, apresentador da Rádio Mix, especialista e fã de filmes e séries, e comigo você não perde tempo procurando o que assistir no streaming.
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3: E não dá pra negar que os Backstreet Boys fizeram história na música pop. O grupo, que surgiu em meados dos anos 90, foi um verdadeiro fenômeno e faz sucesso até hoje. Brian, AJ, Howie, Kevin e Nick foram os responsáveis por inúmeros hits, como por exemplo a música As Long As You Love Me. Bom, até o clipe de As Long As You Love Me também foi um marco na TV. Aliás, foi nas gravações desse vídeo que o integrante Brian conheceu a atual esposa dele. Eles se conheceram nas filmagens e estão juntos até hoje, casados e com filhos. Bom, chega de papo então e vamos relembrar esse hit dos Backstreet Boys, As Long As You Love Me.

0: isso sim é música boa, hein?
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0: Vamos que vamos de mais atualizações nesse quintal. E fala agora com o motorista que vai circular pela capital. Tem que ficar ligado na Oswaldo Aranha no encontro com a Venâncio Aires, porque temos uma ocorrência em atendimento por ali. Se trata de uma colisão entre carro e moto, uma ocorrência com feridos. Os agentes da EPTC e também o SAMU fazem o atendimento no local. Se vai circular por ali, tem que ficar ligado, porque o fluxo também é mais intenso. Onde mais tem que ter uma maior atenção é na Protásio Alves, no sentido centro. Também tem retenção entre a Coronel Lucas de Oliveira e Ramiro Barcelos. 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Beijão.
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1: 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Começando mais um cafezinho no 107.1, que é a começando. Rádio da Ubra, que fique bem Ubra. Claro, cara, que nós somos o programa da Ubra.
2: Somos, sim.
1: Então
2: somos.
1: É importante que lembrem que a Ubra é a dona desse programa.
2: A dona.
1: Então tudo que a gente faz aqui é importante que a Ubra seja ciente. Que a Ubra nos abasteça de carinho, au, au, amor au, au, e sentimentos.
2: Au, au, au, ui, ui.
1: Né? Porque eu sou um cara carente, mas eu preciso de carinho e atenção.
3: E quintou.
1: E quintou.
3: Eu tava na cabeça que era quarta, cara.
1: É verdade, cara. Segunda vez não trabalhou, mano. Que loucura isso, cara. Portanto...
4: Ontem, pra mim, tava com energia de quinta. Vocês não estavam com essa energia que ontem parecia muito quinta-feira.
1: Eu tava na segunda energia de domingo.
2: Mas concordo, sim. Isso foi sim. Louco. Tava uma energia diferente ontem. É que o feriadão ali, ele dá uma
1: e
2: zoada.
1: Teve evento
2: zoada
1: também,
2: não, assim. Não negativamente, mas ele mexe um pouco na tua... perspectiva do que é uma semana, né?
1: Não, e teve um evento também ontem, parecia um, meio que um fim de semana, meio que sexta-feira, assim, clima de sexta-feira, show e tal, de repente, opa, não, só um pouquinho, hoje é quarta, então pois agora é quinta.
2: Passamos por shows, né?
1: Sim.
2: Nossa, ontem cara, foi uma loucura.
1: Ontem foi louco, cara, foi muitas louco, milhares louco, de pessoas louco, aqui louco. No campus da Ubra, foi muito, muito, muito legal. Portanto, quem quiser ver também o que aconteceu aqui, show da Mariana Fagundes, show desse amigo aqui também, vai lá no Ubra BR, também no Ubra TV Oficial, Mix FM Poa e programa.cafezinho. Tem tudo e mais um pouco por lá também pra galera saber o que tá acontecendo aqui na Ubra. E começando o cafezinho, agora palmas para Billy Joe, cara. Sim, Billy Joe que vai viajar hoje.
3: É isso aí, gravata aí, estarei a partir de amanhã, estarei em Blumenau.
1: Tá.
3: E Balneário Camboriú no domingo.
1: É louco, né? Billy Joe não vem na segunda, não vem na sexta, não vem na segunda.
5: Me dá bolismo, vagabundo.
3: Cara, ontem eu vim duas
4: vezes,
3: eu apresentei
4: sexta e segunda.
1: Ontem eu vim duas vezes. Que linda que tá de óculos.
4: Obrigada.
1: Nossa, não tinha visto de óculos, só tinha visto óculos.
4: É que eu tenho problema de enxergar, aí eu tô tendo que usar.
5: Mas o corpo...
6: É Prada?
4: É Prada,
6: esse óculos modelo é cara, é o Prada Espacate.
4: Espacate? E esse teu blusão é o mesmo tecido, né? Prada lona, né?
6: Tá. Foi tão engraçado.
1: Tá, não, mas foi boa. Foi impactante.
6: É que eu faço uma piada e ela manda uma ofensa.
4: Compreendi. Ah, e o tema não é uma ofensa, né? O tema é um elogio.
1: Entendi, cara. Temos também ele, né? Que veio hoje vestido de chocolate cumprimenta.
2: Oh,
1: tá todo nervoso hoje, tá gostoso.
6: Prazer, chocolate.
1: Palmas para a Simon do Grupo do Bola.
6: Muito obrigado, nossa, muito obrigado, Capuzeira. Estamos aqui... sobrevivendo a um grande dia. Quinta-feira, um dia estranho, né? Uma cara de chuva, querendo ficar à noite, é cedo.
2: Um dia frio. Eu não vim com tênis bom pra chover, não, hein?
6: É.
2: O meu tênis não tem tração. Ah, esse aqui é que escorrega. Se chove, fica escorregando.
6: E...
4: já lamento dizer.
6: O campus meio ressacado desse grande evento que teve.
1: E ainda tem mais hoje, né? Hoje
6: tem mais hoje.
2: É, peraí. Continua, na real, sim, né? Sim, começou sim, ontem sim. E tem hoje.
4: Mas e toda aquela galera volta pra cá de novo?
1: Não. Já só pros alunos.
6: Eles dormiram aí.
4: Só pros
1: alunos. Só pros alunos. Não, não. Mas imagina 7 mil pessoas dormindo aqui, sem contar o resto de todo mundo, né? Oi? Tá, tô abrindo aqui.
2: Cabe,
1: Jacob. Tô abrindo, cara. Temos também ele, palmas para o homem que apresentou junto com o Billy Joe ontem os eventos aqui. Fez um sucesso estrondoso no campus e quase não conseguiu almoçar. Palmas para Eric Clapton.
6: Nosso chuchu.
2: Que é isso, galera. Muito obrigado. Foi muito legal ontem. Ele queria agradecer o convite. Estive no palco com o Billy Joe pra começar a anunciar os shows com a galera. Foi muito maneiro. E, pô, que galera massa que veio ontem, né,
1: galera,
2: cara?
1: Boa demais.
2: Não tinha um trouxa. Naquelas não. Milhares de pessoas que estavam aqui, todos eram legais.
3: Não, tinha alguns, os que ficavam jogando garrafa no meio da galera.
6: Ah, sério?
3: Então, estavam jogando, pegou uma criançada ali,
7: uma hora
3: machucou uma menina, fazer, então véio, você que vai numa multidão e fica jogando garrafa.
4: Rolou,
6: vamos dar um
4: sempre rola, mas
1: cara, é um evento pra 7 mil pessoas, vai ter um arrombado. É. Esse um arrombado estraga todo o rolê.
7: Uma hora a gente tava transmitindo vocês pra TV, daí eu só vi o Eric Clapton falando assim, ó... Tem um magrão lá gritando, eu não tô te escutando, cara. Não tô entendendo nada que você tá falando.
2: Ele gritava com uma energia. Falei, o magrão segue gritando, ele ninguém ouvindo, coitado.
6: Por que tem isso, né? Eu acho que os caras sentem uma coisa, tipo assim, não, ele tá muito na minha. As pessoas querem conversar contigo no meio do show, tipo, eu não tô entendendo.
2: Eu achava engraçado, porque ele tava gritando com muita vontade. Só que a galera gostava quando eu falava daquele magrão.
7: É.
2: Aí os amigos diziam, ah, tu é o magrão, meu? É.
3: Ele virou um magrão.
2: E ainda teve o rolê que eu vi em sites de notícias do Rio Grande do Sul.
1: Loucura
2: que não. Do carro da polícia ali da frente, ali, né? Que deu... Xarobel, Xarobels.
3: Deu um monte de coisa boa, mas a notícia foi o carro.
2: Meu. Ah, mas é que é isso aí, meu.
6: É que uma Porsche explodindo é um enredo bom.
1: Não, mas explodiu, cara. Ela pegou foguinho só por causa do...
6: E olha a cara da Ana, tipo assim, que vocês estão falando?
4: Aconteceu.
1: Não, é que um carro superaqueceu ontem, só que era uma Porsche.
2: Superaqueceu.
1: Se o carro superaquece, tá tudo certo, entendeu? Agora se o papai...
2: Só que aí vira notícia, né?
3: É uma Porsche da polícia civil.
2: Uma Porsche...
4: Eu não tinha visto isso.
7: Bem na frente.
2: Não, e na frente dos bombeiros. O que é impressionante, porque os bombeiros estavam na frente ali já, né? Tipo, bah, atendimento.
5: Foi louco. Pior que essa porta. Meus caras estão acelerando, meu.
1: Vamos falar de coisa boa, gente. Falando do cara que jogou garrafa, do cara que pegou fogo, pelo amor de Deus. Puta evento do caramba, cara. Baita show. Tá ligado? Baita show, cara. Baita show da Mariana Fagundes, inclusive, que encerrou o evento, né, Mariana Fagundes. Também teve Klaus Vanessa, teve este amigo aqui. Foi muito, muito legal. E quem quiser ver, cara, teve a transmissão ao vivo também pelo canal da Ubra TV.
7: Exato.
1: Transmissão do show e do evento em si. Então, quem quiser ver o que foi aí retroativo, corre lá no youtube.com.br
7: sendo o Fred Mercury fazer com a galera.
3: Isso foi Eu fiquei arrepiado.
1: Ele meteu o meio Charlie Brown, assim, né?
3: Falei,
1: tchum, faço tchau. Agora...
3: Foi muito melhor que o Planeta Atlântida.
1: Ubra TV. Ubra TV oficial. Não pode. Recebemos informações que pessoas são proibidas de frequentar o estúdio. E estou deveras indignado com isso e vou levar esse assunto mais à frente.
6: Culpa tua, Capô, eu sou de bolachar.
1: Estou de saco cheio, mas
6: pode ser amigo, eu bolacho amigo.
1: Vamos lá também.
8: O Bola é da bolacha. E eu vou te falar, viu? O Bola não só é da bolacha,
7: como
8: o
7: é do
8: Bola
7: sanduíche.
8: É da bola.
6: Ah, todo mundo aí não entende nada. Todo mundo tá no mal entendido. Bom dia. Pau! Oi, o que eu fiz? Tá, eu só vou fazer uma piscada. Tá, para.
8: O mal entendido hoje com Bola é diferenciado. Porque ele está com a calça descosturada.
6: Eu tô com um biloque.
8: E a...
6: Ah, não, mano. Só com o pinhão todo tatuado.
8: Pinhão todo tatuado.
6: Eu tô bem de boa aqui falando de ar no outro programa aqui com ele e eu sentindo um ventinho gostoso. Só falei do nada, não. Tô com os bagulhos de fora.
1: Mas, meu, bem-vindo ao meu mundo, tá ligado? Essa é a realidade. Não, essa é a minha realidade do que eu não sou uma canção.
3: Grupo do Bago.
8: Eu sou contra a Samba Canção.
1: É que eu
4: sou contra a Samba Canção também.
1: Não, é verdade. É muito bom. Tá louco, é.
4: Não gosta.
3: Eu sou a favor.
1: Pra começar, eu só aceito o argumento de quem tem.
8: Quem tem?
3: Não, quem tem, segura!
4: Como mulher e eu vejo um homem de Samba Canção, eu fico...
3: A Samba Canção, pra mim, é boa pra andar em casa. Pra andar na rua.
1: Claro, cara. É melhor do mundo.
8: Pra quem não tá entendendo, Samba Canção não é a boxer. Não é a cueca.
7: É. Não, é aquela solta.
8: É a solta, é. Só que, quando tu usa, Billy, tu disse que é tipo um calção, assim, pra usar em casa. É, quando tu usa com uma cueca por baixo ou não? Simplesmente
3: não, só lita. Ele livre ali.
8: E agora, questão de eu tentar entender o design ali da...
3: Da Samba Canção.
8: Da Samba Canção. A Samba Canção de vocês, porque a clássica é aquela que tem a...
4: Desenho.
3: Cedinha,
8: A rasgadinha na frente, sabe? Aquela já é aberta na frente.
3: Ah, tá.
6: É a minha calça.
8: Fechadinha. Abertinha.
6: Não, existe Samba Canção que não é aberta a braguilha?
3: Eu achava que todos.
6: Eu também achava que
1: nenhuma minha é.
3: Pra mim, eu também.
4: Que é um calção mesmo.
1: Não, nenhuma minha.
3: É tipo um calçãozinho.
6: Meu, a Samba Canção realmente é confortável, mas depois que eu descobri, tipo a cueca boxer, mas é tipo aquela de lutador de UFC que é a perna maior, é muito confortável.
4: Mas tu concorda que, tipo assim, põe no dente, a pessoa tira a
7: cueca. Não.
3: Ah, não, aí não.
7: Isso é depois de intimidade.
1: Sem contar o fato de que é muito mais higiênico.
6: O do Géres, ele nem usa cueca, porque cara ele tem uma cueca natural só de pelo.
8: Ah, que isso,
7: eu
8: cara!
7: Não tenho pelos.
1: É
7: não.
1: Muito mais... A Samba Canção é muito mais higiênica do que a cueca normal.
8: Fora que...
4: Não,
8: existe,
4: mas eu boto fé que é mais confortável.
1: Não, não é higiênica.
4: Ou higiênica, mas eu continuo achando feio.
8: Mas assim, os perigos da Samba Canção de cetim... você sentando num lençol de cetim.
7: E tu
8: você vira o Disney On Ice. Você senta numa ponta e para na outra.
4: Não, mas gente, lençol de cetim é loucura. Vamos comprar.
1: Não, não, as minhas são de
3: seda. O meu é algodão.
4: O meu é de malha.
3: Não, só algodãozinho, malha.
4: É porque eu não assisti esse geladinho, sabe? Você tá na cama geladinho assim.
8: Ah, tá, entendi. De malha, na minha cabeça eu tava já nas malharias de farroupilha lá, tipo, tudo meio tricôzão.
4: Ah, não.
3: Malhas Ferju.
1: Vem com uma zorba também, pelo amor de Deus.
6: Belego.
3: Olha só,
8: saudade da zorba, hein? A zorba é atriz.
4: Mas a tua Samba Canção, aquelas tem desenho ou é tipo preta, branca?
7: Ah, eu tenho um shortinho do Mickey.
4: Tipo, vai ser zoado, tá? De aqueles que tinha aqueles piu-piu.
1: Ah, não, aí tu me quebra.
8: Mas
4: Homem-Aranha.
6: Meu, vi outro TikTok Shop uma cueca que tem um elefante na frente e o bico fica nas partes e tua perna ele faz
8: um clássico.
7: Isso é super. As mulheres adoram.
1: Vou comprar pra vocês.
4: Samba Canção que tem uma trompa de um elefante.
8: Já.
6: Tu conhece bastante Samba Canção.
4: Tava no TikTok Shop, desculpa.
8: É um clássico.
4: Inclusive, não estava só no TikTok Shop, como teve agora aquelas viagens de formatura. E teve um menino que postou no TikTok usando.
8: Coisa boa. E o TikTok
6: conteúdo maneiro, hein?
3: Outra coisa, teve a atual da nova agora, cueca de renda.
1: Não.
3: Não.
6: Eu vi um amigo meu.
3: É uma boxer de renda.
6: Viu que é um cara, um negão?
3: Não, eu vi só a cueca. Só
6: eu vi um cara, um amigo meu, me esqueci o nome dele. Conhecido lá de São Paulo, que ele é estilista. E ele tava, tipo, postando um vídeo, assim, vlogs, tipo, ah, primeiro dia tentando lançar uma tendência em São Paulo.
8: Como que é
6: e cueca? E é cuecas de renda. Não. Tipo assim, ó, pensa uma cueca é, box. É literalmente uma cueca. Porém, pensa só calcinha o elástico.
3: De renda. Tá. Só que
6: o elástico,
3: faz uma boxer.
6: E a boxer é de renda. Só tapa as frentes, daí tem um paninho que da cor é da renda tampando as partes.
8: É furadinha, furadinha?
6: Ué, renda!
3: Um desenhinho de, sabe a calcinha de flor, então.
8: Mas qual que
6: vou procurar.
8: Eu entendi, mas não entendi a oposição. Assim, qual que é o problema? Eu não entendi o problema.
4: Eles não gostaram.
3: Não tem, não.
6: Tu gostou?
8: Ah, a cara, descrição.
4: Nas roupas que eu vi.
8: A descrição dos looks que tu me falou,
4: das pessoas,
8: eu não vi
4: bonito.
8: Nada.
6: Homem de cueca de renda?
4: Não, eu não conheço o menino de cueca de renda.
8: Eu preciso ver.
4: Mas na bota roupa
8: na
4: que
8: tela,
4: eu vi.
3: Põe na tela! Põe na tela, amarelo!
8: É, cueca
3: de renda.
8: Cueca de renda. Vou ver se é tão terrível assim.
1: Nossa, é terrível.
8: É engraçado.
1: É horrível. É terrível.
7: É engraçado.
8: Mas será que a gente não tá achando terrível porque a gente não tá com o costume de ver?
1: Mano, é uma calcinha.
8: Não, mas o formato de cueca, meu. Olha isso aqui, ó.
1: Mano.
3: Mas é uma calcinha.
8: Não é uma calcinha.
4: Não é uma calcinha, gente.
8: É um formato de cueca.
1: São flowers.
8: Até na frente aqui, ó.
4: Aqui, gente, como que isso aqui é uma calcinha?
3: Ah, mano, tu deixaria o Gélis usar.
7: Cara, eu vou te falar. Mas nem que ela deixasse.
4: Não. Aqui, ó.
3: Não ia subir um tesão a mais.
8: Eu vou te falar, não, né? Eu acho que tem um pouco.
4: Ah, não é.
1: Meu, se tivesse esse corpo aí, eu não tava nem de cueca.
8: Eu acho que o preconceito do design tá pegando mais do que ela
4: se... Eu acho que ele seria usado em momentos que nem a calcinha de renda é usado.
8: Bah, mas Deus, será que a mina.
7: Mike,
1: por exemplo. Não, e outra, é muito fácil tu abrir um Google.
6: Pois eu não quero corte de renda das mulheres. Pô, os homens não estão mais másculos mesmo.
1: É,
6: ó. Os homens é tudo no tempo.
1: Macaco de morda.
6: É cueca de renda. Mas é que daqui a pouco tá passando toque na bunda do cara.
1: O que me pega só,
3: Ana,
1: é que tu bota
3: Felipe
1: cueca de renda.
4: Se eu tivesse escolhido cueca de renda e
3: samba
4: canção,
3: não samba canção. O Felipe chegou, né? Hoje. O Felipe chegou
6: já
3: hoje.
6: Já entendemos, né?
4: Não, ele não
3: chegou,
4: usaria. Não, fato que não. Eu não concordo.
3: E se hoje ele usasse uma cueca de renda
6: dela? Já entendemos quem tem o peão tatuado.
4: Eu ia zoar ele pra caramba.
3: Tá, mas no momento... Não ia levantar a tesão.
4: Não, porque não. Tá. Mas é que se eu tivesse escolhido entre cueca de renda e samba canção, eu escolheria cueca de renda.
6: Registra esse corte, tá?
3: Registra aí.
6: Registra esse corte.
3: Atenção, depois, Felipe, tu tem um pra pai.
6: Eu quero choradeira no estúdio e levar meu namorado pra
1: jantar. Só um pouquinho. Deixa eu entender qual é o conceito de samba canção da Ana. Me desenha a tua samba canção pra entender por que ela é tão...
4: Gente, samba canção... Pra mim, eu acho samba canção feio, eu acho...
1: Tá, mas o que é o feio? Se a renda é bonita, o que é feio?
4: Não, mas eu não tô falando que a renda é bonita. Tô falando que se eu tivesse que escolher entre o ruim
1: e o
4: terrível,
1: mas me desenha a tua samba canção na cabeça.
8: Não, mas é que
3: a samba canção não é pra ser bonita, é pra ser confortável.
8: A samba canção me passa uma vibe de vô.
4: É,
3: sim, porque ele é confortável.
4: Mas é isso.
3: É que nem uma calça de moletom.
4: Eu, tipo assim, se eu tivesse que escolher...
3: É uma pé.
4: O Felipe usar, eu falava, meu, tu nunca vai usar samba canção na tua vida.
8: Entendi.
3: A samba
8: bota
3: canção.
8: Sua cueca de renda agora.
3: É uma pantufinha no pé.
6: Não reclamem, gurias.
4: Tira. Não, mas sério, é que samba...
3: Tira a calçadinha.
4: Agora falando sem a cueca de renda, se fosse uma cueca normal e uma... Tipo assim, outra cueca que eu acho horrorosa é aquela que...
8: Conta, gurias.
3: Asa Delta.
8: Fala.
4: Não sei se
3: eu
4: não sei o nome.
3: Sim. A do
4: Defante.
8: Que não é a boxe.
1: Que é a Azorba clássica.
4: É. Horrorosa.
6: Mas por que tu acha horrorosa?
4: É só porque eu acho muito feia.
7: Que parece sunga.
6: Mas feia por quê?
3: Parece que ela só embala só o...
6: Não, eu quero ouvir. Vamos ouvir.
3: Ela só embala.
6: Eu quero ouvir bem.
4: Eu sei porque, por exemplo, meu pai usava essa cueca. E eu fui lá e comprei uma cueca box pra ele. Falei, joga fora todas essas que tu tem. Jogue fora imediatamente.
1: Usa só essa.
3: Mas é só o elástico. Ela não tem o elástico.
4: É porque eu não sei explicar. Eu acho feio.
8: Sim.
4: Não sei explicar.
3: Não, mas é mesmo.
8: Mas assim, ó, eu também acho feio.
6: Tu acha mais bonita de renda do que acabada?
4: Mas ninguém tá falando que é de renda.
6: Não, mas eu quero fazer uma comparação.
8: Claro.
4: Não, mas é óbvio que não.
8: É porque eu acho que a comparação... O que eu quis dizer, agora trazendo pra minha... A minha fala a respeito da cueca de renda é que, da forma como foi descrita, me parecia, como você está falando, que era, de fato, uma calcinha.
3: É uma calcinha.
6: É uma calcinha com perna.
4: Não é uma calcinha,
3: é uma
4: cueca.
3: É uma calcinha,
4: gente.
8: Não,
6: chega
8: não,
6: gente. Gravado, não.
4: Eu não estou... modelo de
8: calma,
4: uma cueca.
8: Atenção. Eu não estou dizendo que está bonito, não estou dizendo que vou usar, não estou defendendo o uso dela, mas será... Nossa, botando a mão na consciência, olha isso aqui, ó. Botando a mão na consciência, será que não pega um pouco o fato da gente olhar pra renda e lembrar de calcinha? Será que a moda não é capaz de...
6: Olhando
8: será
6: assim...
8: Será que daqui um aninho o Bola não vai estar usando...
1: Mas é que é de renda. No mesmo continente de tu olhar pra uma canção e dizer que é de vô. É olhar pra ele dizer que é de mina.
8: Pode ser. Mas as duas coisas podem mudar. Porque na época do vô, não era de vô. Na época do vô, era aquele usado.
7: Zorba.
8: Assim como a renda agora...
1: Mas por que vai ser de boa pra sempre?
8: Atenção, hein? Alô, você que está no Uber.
1: Alô, você.
8: De repente, seu futuro seja uma cueca de renda.
4: É.
8: De repente, daqui a pouco, vai explodir de vendas a cueca de renda.
1: Não vai.
8: Mudar o nosso mindset a respeito de não design.
6: Não, bota uma foto da cueca de renda no corpo do cara.
4: Isso eu acho que não vai, tá?
1: Cara, qualquer foto de cueca de renda é um cara muito gostoso.
6: A questão
1: que fica fácil,
6: a questão que me pegou o quê?
1: Olha aqui, olha esse cara aqui.
6: Olhando só a cueca, que nem é. Pra quem não tá assistindo, a gente tá olhando aqui na internet.
8: Esse design aí tá ruim, esse design.
6: Não é o design, é aí que pegou o que eu vou falar. É que no corpo. É que sozinha não parece a minha coisa, mas no corpo. O corte é pra realçar o bumbum.
1: Aqui passou, aqui passou.
6: Deixar as pernas.
8: É que aqui eu não gostei dos detalhes.
4: É que só pra vocês entenderem. Aqui, ó. Essa cueca de renda, ela foi muito usada em desfiles de moda e influenciadores e pessoas que são desse universo.
1: Pode ser? O Filipão? Não, Filipão?
8: Essa aí da
1: Filipão tem uma bunda dessas?
8: Essa aí não.
4: Calma,
8: não,
4: gente.
8: Não, calma, a gente tá indo pro lado extremo.
6: Ô, Felipe, amor, tô atrasado pra jogar a bola, só vou trocar a calça até rapidinho. Só ele tira esse fio.
1: Ó, o Eric aqui, ó.
8: Até que ponto
3: é muito fácil. É muito fácil, hein?
8: É muito fácil. Onde
3: você vamos pegar uma foto do Gélio e botar no GPT?
7: Não.
1: Não.
4: Não.
3: Cuequinha de renda?
7: Não.
1: Bem sério, não.
4: Esse tipo de coisa foi usado.
3: E vamos mandar pra Amanda. Amanda, analisa isso aqui.
4: Entendeu? Foi usado num público muito específico.
1: Vamos superar esse assunto?
4: Numa galera que, tipo, ó, trabalha com moda, se veste com as tendências.
8: Não, lembrando que o que foi.
3: Eu acho que esse assunto rendeu, hein?
8: Oh. O que foi o glam rock? O que foi o glam rock? Eu acho que no glam rock os caras só não estavam usando calcinha mesmo, né?
4: O que é isso? É.
3: Eu acho que tava. Aquelas calças bem coladinhas, eu acho que só com uma calcinha.
8: Não,
3: eles,
8: os caras das bandas de rock dessa época falavam, não, eu usava a roupa da minha menina, eu ia na
7: sim, glam rock usava calcinha por cima da calça de. O Twisted Sister usava.
8: Twisted Sister, totalmente.
7: A parte de biquíni por cima da legging.
8: É. Então, eu acho que vai saber.
7: Maquiagem.
8: Vai saber.
7: Kiss usava
8: bola,
7: as botas.
8: O bola deveria usar sutiã.
6: Peraí que eu tô trabalhando aqui. Ah, vai merda.
1: Porque eu tô trabalhando aqui, nós não, nós não queremos. Olha só, dito isso, temos ela que quer que o seu marido use cueca de uma canção. Palmas, Fernanda Brandão.
4: Eu não quero. Muito obrigada.
7: Felipe Canção.
1: Felipe Canção. Não, Felipe, então faz assim, ó. Felipe, vamos acatar o que a Ana quer e não usa a canção. Usa a cueca de renda. Então.
4: Não,
1: cueca.
4: Mas aquela rendinha.
3: Chega hoje.
1: A rendinha trabalhadinha de forma assim.
3: Cueca de renda e uma rosa no,
1: sim,
3: na boca, assim.
7: Bah,
3: em
7: Deus
3: casa,
7: Deus
3: senhores.
1: Sim, sim. Bah. E um piercing mamilo. Esquerda.
8: Ah, bah.
4: Deus aí, me
3: pra poder dar tem que ser no mamilo, pra não enroscar na renda também.
1: Sim.
4: Jamais. Felipe, eu tenho tatuagem. Imagina botar piercing mamilo.
1: Ô. Cara, que cena horrorosa. Pior que eu imaginei a cena agora, ai, não foi legal.
6: Céu, tá ligado? Ana, quem inventa aguenta. Eu registrei exatamente quem a tua inventa, fala. Eu vou mandar de presente pro teu namorado.
4: Cara, eu
6: vai
4: falei
6: ter que segurar
4: se
6: essa
4: só refrão. Existisse duas cuecas
6: vai segurar
4: no
6: esse
4: mundo.
6: Pagode.
4: Se só existissem esses dois tipos de cueca no mundo, samba canção e cueca de renda, eu acho samba
1: cadê
4: canção.
1: Cadê os defensores da samba canção no nosso
4: eu
1: set,
4: não consigo,
1: Deus.
4: Agora eu vou entrar de novo e vou falar. Eu odeio samba canção.
1: Tudo bem?
4: Não eu tem como gostar.
8: Eu odeio. Eu odeio, ela falou, eu odeio. Ela falou, ela odeia. A samba canção foi capaz
4: de fazer. Eu acho feio.
1: Mas sabe que eu passei a usar samba canção no dia que o meu médico, uma vez, eu tinha uns 17 anos, falou assim,
7: sim,
1: ó. Inclusive, do nada, assim, ele falou, cara,
4: deixa o curiçom.
1: Não sei por que chegamos nesse assunto, gente, tá ligado? E falou, cara, inclusive, a samba canção é a cueca mais higiênica e mais saudável que existe. Claro. Aquilo me bateu forte. Falei, cara, eu prefiro ser um... Exatamente.
4: Mas calor... aí quando tu vai num date, tu coloca a samba canção?
7: Não.
1: Gata, primeiro que o meu date, se ele vai tentando em mim ou não, pegando a minha cueca, tá tudo errado. Começa por aí. Segundo, a minha cueca samba canção não é essas aqui que aparecem na internet, que são as... Não quer que eu te mostre, não, né?
4: Não.
1: Mas essas desenhadinhas bonitinhas que tem o Batman na frente, tá ligado?
4: É,
1: mas...
4: preto e branco.
1: É preto e branco, entendeu?
3: Pra mim, tá? Pra mim, eu vou falar de novo.
8: O Capu ficou bem na defensiva com essa história de samba canção.
1: E a terceira é essa, cara. A minha prioridade sempre vai ser higiene e saúde.
8: Mas então, no caso, numa situação de date, a mina também... que ela quiser.
1: Óbvio.
8: Então, isso aí.
1: Óbvio.
4: Sim. Então...
1: Ou vocês nunca chegaram num date com a mina com uma calcinha de...
3: Uma calcinha de vó?
1: Não, calcinha bege.
3: Calcinha bege também.
1: Tá tudo certo.
3: É que a cueca de renda...
4: Você tem outra calcinha bege.
1: Olha aí, ó.
3: A cueca
1: que coisa mais de vó.
8: Ah, agora quando chega.
4: Qual o estilo de calcinha?
1: Não é?
3: Bege.
4: A samba canção, canção é um estilo... Existe de renda bege.
8: Desculpa, a calcinha bege é a samba canção da mulher.
6: Mas qualquer na real, tecido. Homem que olha a calcinha de, é o mesmo cara que fala de estria, qualquer de mulher, tecido. De coisa. Macho não tem essa. É vapo.
8: É vapo.
6: Eu gosto da mulher.
8: O
6: não tem o que ela veste.
8: Cima,
6: não, eu já corto o dedo.
3: Eu gosto do conteúdo. Eu gosto do conteúdo, não da embalagem.
1: Só um pouquinho. É que se eu chego no dente com a minha
6: cueca... Mexeu o doce.
1: A moça vai deixar de gostar de mim porque eu tô usando a mesma.
3: A embalagem a gente rasga.
4: Ninguém falou que vai deixar gostar de mim.

0: presente.
1: Presente, embalagem, a gente rasga.
2: Tu falou.
0: Eu falei.
1: Ninguém usa embalagem de presente no dia seguinte.
2: Então.
3: Quer que chupa house com barra?
4: Não, ela vai continuar amando.
0: Ah,
3: que papel.
4: Mas eu.
3: Ô, bola, vai pra trás
0: não
3: aí.
0: Pingus,
1: embalagem é bonita de ver. Tu compra pela embalagem, mas depois daí tu vai olhar.
0: Sabe
1: tudo
0: que
1: lindo.
0: Que vai, a menina vai chegar e falar: cara, o cara era muito legal, o cara era sensacional. Massa, uma canção. Mas meu, eu falaria. Qualquer. Tipo assim, ó, qualquer
2: é muita gente, tá?
0: Falaria isso, tá? Meu, eu cheguei lá, foi incrível. Bah, mas quando ele tirou a calça, ele tava de samba canção, meu.
5: Garotinhas, meninas.
1: A manha, meu querido, é baixar tudo junto.
3: É
1: calça, é essa, é uma canção.
5: Eu vou levar.
1: Entendeu? Tu fica confortável e tá pronto pro momento.
3: Aí a guria
1: pro
3: fala, empate, ele entendeu? Tava com frio.
5: Cara, vou levar as tuas amigas lá, meus amigos do mundo agora, que o fichou. Vamos ver. Aquela bolsa da canção deles, os negão aqui, ó, canela cinza.
3: Ô, bola, vai pra trás aí.
2: Opiniões são assim, ó, cada um particular, mas quando fala assim, todo mundo pensa, é muita gente. Todo mundo é muita gente.
4: É, concordo.
0: Ah, tá. Quando falou do Batman, vocês podiam falar que todo mundo amava o Batman.
4: Não, eu concordo no sentido de que é difícil a gente colocar com precisão uma estatística.
0: Tudo bem, vou concordar com vocês. Mas. Vocês perguntaram pra
2: dito
0: mim.
2: Dito isso,
5: a samba canção, ela não é pra sobre isso.
1: Deixa eu terminar o meu.
2: Seja breve.
4: Ô, meu, parece South Park. Tem que ter dois discursos. Tem que ter o Kenny fazendo discurso no final do episódio.
2: Seja breve.
5: É por isso esse tipo de pensamento que a Ana tá falando. Cria pessoas que julgam por aparência. E daí fica reclamando desses rapazes que ficam falando da menina porque ela tem o cabelo tal. Não, ela não
0: mas
5: é bonita. Fica
0: isso?
5: Quietinha. Vocês não.
0: Bora,
5: vocês,
0: bola.
5: Vírgula, vocês jovens.
0: Bora, bola.
5: Aqui só tem homens responsáveis.
0: Ai, que tá.
5: Não, deixa eu concluir.
2: Tu já falaste, deixa eu concluir.
5: Então isso cria. E forja meninos, porque ela tá falando de meninos, com certeza. Uhum. Que ficam, ai, ela tava com a calcinha tal. Ai, tu viu a marca que ela tava.
2: Aí ela
5: tu
2: tem
5: viu que
2: ela, estria,
5: ela tava cheia de risco no peito, por causa que não sei o quê. Bom, gente, aqui só. Cafezinho é só bagual, velho. Gostamos das pessoas como elas são. Sem marca, sem a roupa e sem dogmas.
2: Billy Joe.
6: Pra mim, a samba canção. Ela não é pela beleza. Ela é como uma pantufinha no pé. É como uma calça de moletom. É como uma camisa folgada.
3: Um chinelo nuvem.
6: Entendeu? É uma barba que tu não fez em duas semanas, porque tá de férias.
2: Que durou pra mim.
3: Uma baba.
6: Entendeu? É um cabelo não penteado em casa.
2: Exatamente.
6: Entendeu? É dormir no sofá de tarde. Sim. É só pra conforto. Sim. Entendeu? Ela não é pra te desfilar.
2: É a camiseta de político pra dormir.
6: É trator. É um trator. Sim, tu usa...
1: Aí, todo mundo vai falar.
2: Gurias, reunião hoje lá em casa às 11, tá? Porque eu preciso falar da cueca do boy.
0: Mas é tipo assim.
5: Agora chegou de samba canção, que é um mandrulho aqui, ó.
2: Gente,
4: vai ser.
2: Gente, acabou o assunto, pelo amor de Deus.
6: Tudo isso, hoje aqui.
2: Tá. 35 minutos antes de cueca, essa porra.
5: E outra tá mexendo na minha cadeira de novo, tá?
2: Eu nem apresentei o Géris ainda. Palmas para o Géris com o Machado.
3: Olá.
7: I'm sexy. Eu já escutei.
2: I'm sexy. I'm sexy. Então, todo mundo foi, né? Olha só, hoje é quarta-feira, é dia do professor. Hoje sim.
0: Hoje é dia do professor.
2: Hoje sim. A gente comemorou antes, na real, a gente comemorou na segunda, porque foi o dia que foi o feriado.
6: É.
2: Mas hoje é o dia oficial.
6: Ai, ai.
2: Inclusive, ontem rolou um evento aqui muito legal, parabéns aos professores que participaram do evento.
4: Bastante professores, né, cara?
2: Muito, cara, muitos alunos. Assim,
0: hoje, sim, parabéns pra minha tia
6: Um beijo
0: Eliane,
6: pros professores.
0: É.
6: Um beijo pros professores que eu amo muito.
5: Eliane, professora.
6: Beijo, Adri, beijo, Paulinha. Beijo, professora.
2: Beijo,
6: Nana,
2: minha prima.
6: Adelípio, professor de matemática, professora Morango, Moranguinha, Suzana,
4: Morango
6: de
4: Nordeste.
6: Português. Beijo para grandes professores que eu tive na vida.
2: Ah, aí que eu me refiro.
4: É importante, professor, né?
2: Também é Dia Internacional das Mulheres Rurais.
6: Oh!
2: A galera do
6: beijo,
2: campo.
6: Sim, a moça.
5: De mulheres rurais.
6: Marisa.
2: Não, é.
6: Faltou um.
0: Faltou mulheres outra rima.
6: Rurais. As mulheres rurais. Capinam.
5: Capina.
6: Pode ser.
5: Capina.
6: Beijo, vó.
5: Pode ser.
2: Talvez tenha feito cometido algum erro, algum crime, talvez. Mas tudo bem, tá certo.
6: É.
2: Também é dia do neurologista.
6: Beijo, neuros.
2: Cara, um ser humano
3: meu padrinho.
2: Que é médico de cabeça, mano.
3: Não, no cérebro é muito bizarro.
4: Oi, não é?
2: Não, um ser humano que opera um cérebro é um cirurgião.
5: E tem cérebros que dá trabalho. É na foice pra trabalhar assim.
6: Ainda bem,
5: bom, vamos ver.
6: Ainda bem que come por cérebro e não por metro quadrado.
0: Eu ia falar o mesmo da galera que faz bariátrica na bola.
4: Nossa senhora, agora ela fez.
2: Não, tá ficando meio bélico. Tá ficando meio bélico.
5: Uma piadoca, papo, contra bariátricos, gordos.
2: Os negros.
5: Os negros morrem bariátricos obesos, né? Engraçado, né?
2: Como é que é o...
5: Jangada de...
2: Não, como é que era? Não era tráfico, era...
6: Quadrilha.
2: Quadrilha,
0: gente,
2: né?
0: Gente, eu estava falando como gêmeos.
2: Não é quadrilha, tudo bem.
0: Eu
2: quadrilha.
0: Não...

0: falando.
1: Não, só que tu saiba, é o chefe de uma quadrilha, tudo certo, cara. Também, faz bloqueio, querido. Hoje é o dia do educador ambiental também.
2: Pra você que ensina uma árvore.
1: Exatamente.
3: Isso.
1: Essa é a profissão dele. Você que vai lá com uma plantinha pequenininha, tu diz, brilha, brilha. Depois ela vira uma plantona, entendeu? Tu vai pra fora. Também é dia... Pá, isso aqui é bom. Dia Mundial da Lavagem das Mãos.
2: Oh, lava.

0: Cara, eu fiz uma versão eletrônica muito legal com autorização da TV Cultura, inclusive, na época da pandemia. Para as crianças junto com o câncer infantil, ouvindo essa música e fazendo um clipezinho e tal. Cara, muito legal.
1: Agora
0: cara.
1: Eu lembrei da professora, aquela que, é que foi mandar para os alunos uma musiquinha, ela tocando violão, dela falar para passar o álcool na mão. Só que ela canta assim... não sei o que... Passa o cu na mão, passa o cu na mão. E ela cantou álcool na mão. E ela cantou isso aí. E aí viralizou. E aí uma banda de metal pegou e fez versão metal.
2: É um cheiro forte. Cheiro forte que fica na mão.
0: Deixa eu ver se eu acho. Olha só. Antes de continuar, Eric Clapton, lê pra mim isso aqui rapidinho.
3: Claro, com certeza. Violência não pode ser silêncio.
0: Boa!
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0: Boa! Sabe muito, cara. Sempre bom dar esses recados aqui, lembrar o quão importante é esse tipo de pauta. Exatamente. Eu acho que cada um deve usar o que bem entender e vida que segue desavivimento. Estou contigo.
4: Exatamente,
5: Vivi. Ah, ele é tão galera, né, Vivi? Ó, meu.
1: Olha aqui, ó.
5: Essa mexeu
1: aqui.
5: Doce, velho.
1: Olha aí, ó. Ouve aí.
5: Ela não atira pra nenhum lado. Ele é tão galera.
4: Bota aí.

0: Não tinha ninguém pra avisar.
1: Mas foi bem intencionado, foi bem intencionado.
2: Foi. Teve uma boa intenção.
0: É. Aniversários de hoje, a Denise Fraga, atriz brasileira. Rodrigo Lombardi.
3: Parabéns.
0: Por que galã feio?
4: Porque ele é um galã da Globo, mas ele é feio.
0: Tu acha ele feio?
4: Eu acho ele feio.
3: Vamos avaliar.
0: Eu acho ele bonito, ele, cara.
3: Bonitão, meu.
4: Eu acho bonito.
0: Ah, sorrisão pra porra, velho.
4: Eu acho o galã feio.
1: Estender, no caso, escreveu a pauta com uma opinião tua.
2: Eu acho ele bonito.
3: Sim, eu acho ele bonito também.
0: Ah, bonitão mesmo.
2: Ele era um baita galã de novela.
3: Não, bonitão.
0: Também é aniversário do Bruno Senna, filho do Ayrton.
3: Oh. Parabéns, Bruno.
0: Bruninho. Ele sim é o Seninha, né?
5: Esse é o Seninha. Esse é o Seninha. E não faz sushi.
0: Cara, eu não
5: e
0: não sabia tem que o Ayrton Senna tinha filho.
2: Pois é, eu também não sabia de quem que é a mãe.
0: Quem é a mãe?
3: Mãe do filho
4: do Ayrton,
0: Ayrton Senna.
2: Não é irmão do...
3: É... O piloto não teve filhos.
4: Não. Pera aí! Não.
2: É irmão.
3: Quem costuma ser associado a esse papel no esporte?
0: É o Bruno Senna.
3: No afeto, é seu sobrinho, Bruno Senna. Filho de sua irmã, Viviane Senna.
1: Aí ele vai botar a culpa que ele não trouxe o carregador do computador.
0: Ai, cara. Meu, esse é um problema sério.
4: É ramo, né?
0: Quem é âncora?
4: É como a gente vive falando aqui, a gente passa desinformação para ter a informação.
0: Mas não entende o tamanho do risco que é ser âncora de programa.
5: Mas daí tu jogou no Senna e acertou na quina.
1: E ainda o Ayrton Senna fez... O Ayrton Senna... Ainda...
4: Eu e o Gugu.
1: O Ayrton Senna fez um festival de rap, né? O Rap em Senna.
0: É. Mas é que é complicado isso, cara. Porque quando o cara é âncora de programas, tal qual eu faço TV e rádio, você tem que confiar cegamente na tua produção. Às vezes tu faz umas atrocidades.
1: Você sabe? Eu confiaria.
4: Mas o problema não é. Às vezes a produção erra.
1: Meu, eu sofro preconceito aqui 24 horas com uma amiga.
0: Não, problema é o
3: que tá falando, Bala?
1: Eu sou... Não dá pra confiar. Eu sofro preconceito constantemente com uma pessoa que considera amiga.
2: E tu faz também, né?
1: Jamais.
2: Não faz.
0: Não, sei o que é o pior. É ouvir da tua boca enquanto ela não tá aqui que tu ama ela.
1: Sim.
0: E eu ver tu falando bem dela pelas costas.
1: Eu movi montanhas pra a ídola dela falar com ela.
2: É, depois de me zoar.
0: E aí o que que acontece, cara? O que acontece? Ela te retribui com isso?
1: Nenhum almoço ela paga pra mim. Mas não, graças a Uber eu tenho começar, dois sanduíches.
0: Mas é que é bom tu começar agora a reviver as amizades. Reviver os princípios, teus
1: irmão,
0: conceitos.
1: Irmão, eu sou pisciano aqui, ó. É, eu sou tipo o Michael Jackson na cena da arma aqui, só boto. Ei. Entendeu? Eu tô apaziguando a parada.
0: Aniversário da Boca Rosa também hoje.
2: Ó.
0: Qual é o nome dela?
2: Bianca Andrade.
0: Não, mas não é o Pink, é... Ah, é Boca Rosa mesmo. Não.
3: Boca Rosa.
2: Ah, Boca Rosa é a marca, né?
0: Também do Alex Escobar, o jornalista careca aquele.
3: Ok.
0: E também do Gabi, que é o cantor, o irmão do...
3: Gabi.
1: Filho do Rodriguinho. Esse é filho mesmo. Parceiro.
0: Esse é filho mesmo.
5: Recorde do Seativa.
0: O Gabi.
3: Ele é filho do Rodriguinho? Não.
2: Ele é filho do Rodriguinho.
4: Sem café, mas prefiro um chá que é pra relaxar e te deixa louca.
0: Sim, ele é filho do Rodriguinho.
1: Essa música, antes de sair, eu tinha ouvido por ele, casa do Rodriguinho.
2: Que legal.
1: E eu vi a primeira vez. Isso é uma coisa muito legal. O Gabi, ele morou muito tempo fora do país. E ele estudava na gringa. E ele voltou pra cá fazer sonoplastia, eu acho que pra Band. Ele fazia essas coisas.
4: Ele botava o cavalo.
1: Tipo isso.
4: Ele gosta.
1: E daí ele começou a ser back vocal do pai dele. Inferno. E daí ele começou a ser back vocal do pai dele. E começou a fazer uma grana, voltou pro país. E ele começou a ser produzido e empresariado pelo Livinho. Massa. Daí ele começou a gravar uma música. Daí começou a tomar o teu café. Daí eu lembro a primeira vez que ele foi fazer um show. Ele com aquela vergonha do pai, tipo assim... Eu vou deixar meu pai na mão pra fazer isso aqui. Mas daí voltou, tipo assim, com bolos de dinheiro no primeiro show dele. Tipo, 5 numa noite em São Paulo. Daí, meu, vou ter que largar tudo, pai.
3: Mas é, meu, o guri é brabo.
1: É, não, não ele é bom. Sem falar da parte da composição, né? No meio do samba, grandes hits do pagode é dele.
0: O Pagotec lembrou aqui, inclusive, sobre um depoimento da Ana Brandão aqui no programa, né? Ah.
2: Qual foi?
0: Vocês sabiam que o Senna morreu? Quando o Senna morreu, a notícia nem repercutiu tanto?
1: Ah, verdade.
2: Lembrando que foi uma trend do TikTok,
3: a gente que caiu,
2: né?
3: Na trend.
0: Mas eu caí que nem
2: paz. Vocês
1: a trend
2: caíram.
1: Dos gordos negros também já tá indo rolando, já.
3: Que isso, cara?
2: Que isso, Bola? Que
4: isso? Então tá, vamos pro break.
3: A trend dos gordos o quê?
2: Eu nem entendi o que ele falou, mas assim, foi absurdo.
4: Eu não entendi o que ele falou.
5: A gangue das gordas?
4: Eu não entendi.
3: A gangue das gordas.
1: Ah,
3: okay. Um abraço pra gangue das gordas.
2: Não sabe da gangue das gordas.
3: Estão trabalhando, são minhas primas. Porto Alegre.
2: Não eram elas que roubavam o cabelo das pessoas?
5: Não, roubavam
3: o... Eu acho que não era o cabelo, acho que não é a mesma.
4: É outra.
1: Roubavam gordas. Também.
3: Cabelo também?
1: Sim, de fato, tem umas que são minhas primas. Não é brincadeira. Não é brincadeira.
2: É sério.
1: Tem uma que é Kowalska.
3: Eu fico chocado com o fato agora. Se realmente colocar a Monjaro no SUS, vai ter que rolar um rebranding da
4: Gangue das Gordas.
3: É. Ou, tipo, ela é obrigada?
1: A Gangue das Gu. Vai se virar a Gangue das Gu.
3: Ou vai ser tipo Fat Family, que os caras emagrecem e azar. O nome vai continuar. O brand é Fat Family.
5: É, o Faustão ficou Faustão.
0: Fat Du, os dois tomaram.
2: Na real, vai ser até bom, porque as pessoas vão esperar. Ah, a Gangue das Gordas vai esperar as
4: Gordas. Ué, uma magra me roubou, então.
2: Ué, ué, ué.
1: também, que eu acho que todas estão presas. Né?
0: Vocês viram que mesmo? Não queriam deixar a GK entrar nos Estados Unidos por causa da foto dela?
2: Sim, sério? Mas também, né?
0: Meu, ela também tinha.
2: Ela não vai DNA?
3: Mas, ô, galera, tudo bem, porque dela vai ter um passaporte latino, é mais difícil. Mas, num geral, eu acho que eles já estão meio acostumados. É que o rosto vai mexer.
2: Não, mas é que tá. A GK não é que ela mudou de rosto. É. Ela não parece a mesma pessoa. Ela tinha o passaporte.
0: A Boca Rosa também
2: dela.
0: Não, cara. A Boca Rosa tá totalmente.
5: A Anitta?
2: Não, mas ela ainda Virginia. Lembra. Virginia, mas elas lembram muito. Ainda. Tipo, a GK, gente, não é.
0: É tipo Michael Jackson, assim, ela foi da água pro vinho total.
2: Tipo assim, a Boca Rosa, tu olha e ainda fala, tá, dá pra ver que tem uns procedimentos. A Virgínia, tá, dá pra ver que tem uns procedimentos. A GK não dá pra ver. A GK é tipo assim, meu Deus, o que que aconteceu?
0: Se colocar no Google, tem a foto do
5: o Marrone, assim. O Marrone também tá impressionante.
3: Marrone.
1: Não, o do Vini Júnior também foi pica.
0: Né? O meu Vini tá brabo, velho.
3: É, se tu tem o dinheiro certo, conhece o cara certo, tu vai fazer um bagulho massa.
5: É que nem a Gretchen, que melhorou pra caramba.
3: É, mas antes dela melhorar, ela teve
1: mas, que... Mas ela tem que parar, meu. Tipo assim, claro. Barato, fiquei envelhecido, tudo certo.
3: É. Ah, não é tão
5: que nem
3: fácil.
5: A Ana já
1: tem parece uma vela derretida, meu.
3: Mas é brabo, meu. É uma coisa muito... Ainda mais pra Gretchen.
1: Tem problema pra envelhecer?
3: Eu não, mas eu me coloco no lugar... Tipo assim, imagina que o teu crescimento na época que elas cresceram, tipo anos 80, 90, foi muito na TV, mediaticamente, muito em torno da beleza delas.
5: Sim, sim, sim. É.
3: Então, imagina tu ter construído toda a tua vida, toda a tua carreira baseada na tua aparência. Sim, sim. É difícil aceitar.
0: Aquela Pérez que fez seguro no milionário da mundo.
1: Ah, pode crer.
5: Ah, é verdade.
1: Meu, mas alguém aqui tem, tirando Gélis, óbvio.
2: Gente,
1: tem,
2: olha isso
1: tem
2: aqui.
1: Medo de envelhecer?
5: Tirando o Charles, óbvio.
2: Você quer a GK?
1: Achei que era o Bilu.
3: Vendo, mas é praticamente outra mulher.
0: Parece o...
1: É o Patrick. É irmã do Patrick.
2: Tipo, olha a diferença, entendeu? Não é a mesma. Diz que ela tá aí com efeito. Não é a mesma pessoa.
1: A foto antiga dela é tipo a digital do dedo dela.
2: Olha isso aqui. Como mas é que o cara vai olhar e falar, não, realmente é a mesma pessoa.
5: Não, tá.
1: A gente entra num limbo junto que nem aquele Carlinhos, que são pessoas que eu não entendo porque elas são extremamente famosas.
3: O pior é
1: eu só não sei,
3: o MC Bin Laden, que não conseguiu o visto, né? O MC Bin Laden não conseguiu.
2: É. Será, né? É. Pelo nome, né?
3: Teve que mudar. Não sei se consegue agora, mas ele tem que fazer alguma coisa.
2: Mas o nome dele é...
3: Não, né, mãe? Não, mas eu acho que...
5: É que ele foi a trabalho.
3: É, entendeu?
5: E ele foi de avião.
1: Não, depois cantaram parabéns pro Fetter aqui, tudo é permitido.
3: Tudo é permitido.
5: Não, e ele foi a trabalho e foi de avião, né?
3: Faz o que tu queres, pois é tudo da lei.
0: Vamos pro break, inclusive, antes que a lei das regras dessa rádio nos demita, porque nós estamos passando o tempo, cara. Vamos pro break rapidão, já voltamos. Segura aí!
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0: 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Voltamos um cafezinho por aqui. Agora são...
2: Meio
0: 29 minutos para uma da tarde desta quinta-feira, dia 15/10. Dia do professor. Um grande beijo a você que está agora não dando aula e botando os alunos para ouvir o cafezinho.
3: Exato.
0: Que é o certo.
3: Preparando para dar aula, né?
0: Não, acho legal. Em vez de dar aula aqui também. Liga o rádio. Ligo rádio.
2: Inclusive, ontem eu estava passando na portaria da casa do Felipe. Hã? E o porteiro chegou pra mim e falou...
5: Portaria da casa? Ele tem um porteiro na casa?
2: Não, do condomínio. Ah. E aí o moço
0: pelo
2: falou...
0: chofer.
2: Ana? E eu já, quando alguém fala meu nome, eu já fico meio... Tô devendo? Não sei pra quem.
0: Marco Vinícius. Marco
2: Vinícius. Tu passou aqui esses dias e pegou o crachá do Felipe. E eu sabia que eu te conhecia de algum lugar. E aí eu fui olhar... Tu é do cafezinho?
0: Olha aí, ó.
2: Então
0: olha
2: eu queria
0: aí,
2: mandar um abraço pro Sidney. Não tem nem como esquecer o nome dele, né? O nome do meu pai, que escuta a gente.
0: Mas sabe que ontem...
5: Pode
2: tempo.
5: Falar que teu pai é síndico do prédio, teu namorado.
3: O Sidney, né? É o Sidney.
0: É o Sidney.
5: É o Sidney.
0: Mas é que é louco, cara. Porque ontem a gente viu isso muito em loco, né? O quanto a galera gosta. É porque a gente não... Acaba que, como a gente passa o dia inteiro trabalhando, a gente não tem muito convívio com a galera que é da audiência mesmo, sem eventos. Sim. Sabe? E ontem tinham 6 mil e tantas pessoas aqui, alunos, né, especialmente. Mais, 7, 8 mil. E aí, cara, caminhar pela galera. A galera vir fazer foto, claro, né, numa proporção de 1 para 100 com o Eric. Sim. Mas também com a gente, falando as coisas e tal, perguntando sobre o programa, querendo conhecer o estúdio e tal. Isso é do caramba.
2: Muito.
0: Sabe? Isso é do caramba.
5: Vem então, muita gente aqui, subiu aqui e falou, ai, aqui que é mim, isso aqui que eu quero fazer.
0: E a gente não tem ideia do que é isso, porque como a gente passa o tempo todo trabalhando, a gente não tem, peraí que eu vou na rua agora sentir o calor da galera.
5: Sim.
0: Eu sinto muito mais pela questão de quando eu tô tocando, mas não pelo cafezinho em si. Sabe? E aí quando tem eventos que a galera se reúne e começa, fala, é muito a fuder.
2: Eu me senti privilegiada esses tempos, porque eu fui numa festa em Porto Alegre, e aí o moço que trabalhava na festa falou, parabéns pela promoção, viu? E aí, inclusive, ele não me falou o nome dele. Aqui. Pra mim. Uhum. E esses dias eu tava na mesma festa, ali no canto, na fila, tinha muita gente pra entrar. Ele falou, Ana, tu tá com quantas pessoas? Eu falei, até eu e o Felipe só. Aí ele, pode vir. Me passou na frente de todo mundo. Eu falei, o quê? Aí, só que quando eu fui perguntar o nome dele, ele saiu. Então, pra você que trabalha no canto e me tirou da fila, muito obrigada. Você tem meu coração.
3: Eu conheço, tá? Conheço ex-comunicador aqui desta bancada, que de forma brilhante, não estou condenando, acho que isso tem que ser feito. Conhecia os seguranças, não sei o quê. E vez ou outra, chegava lá de um lugar específico, que não tem nem placa, que todo mundo sabe qual lugar que é, daí não precisa ter placa nesse lugar. Uhum. Um clássico de Porto Alegre. 2 ingressinhos de cinema no bolso.
0: Ah.
3: E o segurança amava ele.
0: Claro.
3: Aí, ó, uma vez a cada 2, 3 meses. Meu, quer assistir Xuxa e os Duendes 5?
5: E morava... É, e morava perto, né?
3: Morava perto.
5: Ia pé até o lugar. Pezinho, sim, eu sei. É. Eu sei quem tá falando e que lugar que tá falando.
3: Um clássico.
0: Sabe que o...
5: Ele me pedia esses ingressos.
0: O meu pai fazia isso muito em 15 anos de formatura e casamento. Chegava assim no garçom... Cenzinho no bolso do cara, assim.
5: Ah,
0: assim.
5: Sim.
0: Meu,
5: sim,
0: a
5: sim.
0: Mesa nunca não estava abastecida de coisas. É um, claro, né?
3: Outro movimento clássico, né? É do garçom, pô.
1: É, eu faço isso também. De quando o cara vai pegar, é só um monte de papel.
0: Só um papel higiênico amassado.
4: Quando eu trabalhava de promotor de vendas, eu cuidava de 5 mercados por dia, 15 na semana. Entendeu? Então eu tinha que trabalhar, uma das minhas funções era repor. Reposição e fazer o rodízio nos produtos e tal. E eu sempre pagava um litrão de coca pros guris do mercado. Porque eles já iam repondo pra mim. E eu ficava só com o burocrático.
1: Não, ele me contou essa história.
5: Ah, entendi, do Minimundo. Não. Tá, fala.
0: Nossa, cara, não, de graça.
5: Ele falou.
0: Totalmente de graça.
5: Eu achei que o Bola tinha falado.
3: Ele falou, atendendo 5 mercados Minimundo.
5: Tá,
0: meu. Tá. Só o mundo, né?
3: É.
4: Tava lá abastecendo pichulinha.
0: Olha só,
4: aí eu pagava um cocão e ó.
0: O Roberto Santos falou assim, sou professor e estou no deslocamento de uma escola para outra e sempre na companhia do cafezinho. Beijo, Roberto. Roberto Santos, 7874, cara. Parabéns aí pela profissão mais digna, beijo, mais importante da humanidade, que é quem ensina todas as outras, né?
4: Deixa eu responder o Aguatec aqui.
3: Eu ia falar a mesma coisa,
4: semana,
3: cara.
4: Semana de 3 dias. Eu fazia 5 mercados por dia, eu tinha que cuidar 15. Óbvio que eu repetia mercado, né, querido?
3: Em nenhum momento ele pensou.
4: Eu fazia 2 vezes por semana. Não, nenhum.
3: Por isso que eu amo o Baguatec.
1: Meu, o Baguatec não deve ter trabalho.
0: Baguatec é um pilar importantíssimo.
3: Eu pensei, eu vou falar.
1: O Baguatec não trabalha, não pega ninguém. Algo ele faz. Não, ele fica procurando sobre pombos.
3: E ele é casado com a namorada.
1: Ela sabe?
3: Sim.
0: Sério? Começou a me seguir no Instagram ontem.
5: Eu fui no casamento, inclusive.
0: Depois dessa
2: noite. Eu acho isso loucura aqui em casa com uma pessoa, tipo, muito nova, né?
0: Meus pais.
3: Eu acho isso loucura.
4: Tem casa com a namorada.
3: Tem casa com a namorada aos 19. Tem problema com pessoas. Tô brincando.
0: A moça casou com 17?
4: Nada a ver.
3: Ai,
4: hipocrisia.
3: Tô zoando.
2: Cara, eu não lembro. Eu tinha esquecido disso, Eric. Obrigada.
0: Né? Meu, a cor que ela ficou do nada.
1: Engraçado. Né? A Ana odiar pessoas que casam com pessoas jovens.
2: Eu falei... Vamos lá. Vamos repetir o que eu falei.
0: Primeiro, volta a cor. Tá muito vermelho.
2: Eu acho muito diferente quem casa com a pessoa... Que namoro de infância.
3: É loucura quando dura.
2: Namoro de infância, de adolescência, e fica o resto da vida com a pessoa. Eu acho isso muito legal.
0: Meu

0: pais. Nojento?
1: Porque na é minha diferente, irmã... tipo, não é uma coisa que tu
2: Mas os meus pais desde os 13 anos.
3: A minha irmã tá com o meu cunhado desde os 16 anos.
2: É. Mas meu, desde os 13, 14, 15
1: anos. Porque é difícil, né, tu encontrar relacionamentos que passam da vida adulta quando começa na adolescência, chega na vida adulta, tipo, que as coisas começam a mudar.
0: Meu, eu tô notando um negócio que eu já estudei e peguei aqui com a Ana. Isso é o legal desse programa. Ela tem uma visão de vida muito diferente da nossa, partindo da idade dela.
2: Da idade dela, claro.
0: Óbvio. Entendeu? Na nossa criação, todo mundo casou desde jovem.
1: Uhum. Não, na minha não.
4: Mas não fica casado, entendeu? Né?
0: Não, uma boa parte da nossa geração dos velhos.
2: Tu casou com quantos anos?
4: Não, eu já tá louco. Eu tinha 28, 29.
0: É. Mas eu digo questão, tipo, nossos pais.
4: Não,
0: eu
4: namorava, mas não casava.
2: Mas desde quando tá namorando com ela?
4: Fazem 13 anos, eu tinha 24.
0: Ah, não,
2: foi tanto assim.
1: Não, mas é que eu tô falando, tipo, relacionamento que começa na adolescência e dura pro resto da vida, entendeu? Uhum. Isso, pelo menos no meu universo, não é muito comum.
0: Bah,
1: tipo, geralmente
0: muito
1: a galera se conhece.
5: Na época dos anos 60 ali e tal,
4: Olha aqui,
5: era um namorado. Tinha todo o trâmite pra fazer.
1: Sim,
4: o Bago até que falou o seguinte, ó. É uma loucura mesmo, Ana. Dia 13 completamos 19 anos de casados. Então ele tava junto há mais tempo ainda.
5: Faz 19 anos que eu fui naquele casamento. Hã? Meu Deus, faz 19 anos.
4: A Gislaine Rosa
2: falou aqui, aqui.
4: Ah, e é louco por ela.
2: Sou louco por ela.
1: Ai,
4: a Gislaine falou, eu casei com 20 anos, estou há 22 com meu marido, amo muito nosso amor.
0: Mas peço desculpa a vocês, porque a Ana acha ridículo isso com vocês.
1: Não, olha o Zé Nick, eu falei que era ridículo.
4: O Zé Nick falou, o meu namoro de adolescente tá comigo há 40.
1: Porra, 40
0: anos. Ana te odeia.
1: Foi isso que eu falei, bola. Que
2: Deus, na próxima encarnação me bota alguém novinho.
1: Que
2: assim,
1: é isso?
4: Informação aqui, segundo o Bagotec, fazem 19 anos que o Gélis não pisa em Alvorada.
5: É verdade.
4: O casamento deve ter sido
5: em Alvorada. É que o casamento foi em Alvorada.
2: Tu foi no Bagotec?
0: E todos sobreviveram.
5: Era a época que eu era ouvinte do cafezinho e tudo mais. Eu fui no
2: casamento. Aqui, ó, o Gélis tem 35 anos de casado. O You and Me Tube, 27 anos de casado.
1: É, minha mãe tem 35 também, antes de casado.
0: É. Mas a Ana não.
1: Mas é que a minha mãe casou com 20 e poucos.
5: A mãe Ana não gosta da mãe dela.
4: Não era adolescente. Não era adolescente.
2: O Bagotec falou assim, ó, conheci o Gélis humilde ainda.
5: Ai,
0: Eu não conheci.
5: Vou trazer as fotos do nosso churrasco.
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0: Tá, Amanda e o Eric vão trabalhar lá, né? Sabe o que tinha que fazer? Fazer também uma camisa de produção e segurança. E ficar na volta dele, tipo assim, não.
2: Todo mundo?
0: Todo mundo. Tipo assim, não encosta.
5: Eu encosto.
0: Pegar uns rádios de mentira.
2: Mas é que assim, ó, tu e o Géris até passam a credibilidade pelo tamanho. Né? Agora eu e o Billy.
5: É pra dar soco em criança.
2: De segurança, eu vou bater em criança. Eu vou bater no.
6: Eu
2: vou bater no.
6: Realmente apareceu o Tico e Teco.
1: Aí eu.
6: Aí vai ser.
1: Eu sou gordofóbica.
0: Engraçado eu passar por segurança, o homem negro.
1: Eu
2: acabei de dizer que são grandes.
1: Tu falou.
2: São homens grandes, homens macros, homens fortes.
0: Sim. Ótimo, Capu.
2: São homens fortes.
0: É bom pra cortar cana.
2: Géles, qual a tua altura, Géles? Qual a tua altura?
5: 1,83.
2: Qual o teu peso, Géles?
5: 117.
2: É um homem que passa em posição física, 117, tá ligado?
6: Passa.
2: Simon, qual é o teu peso?
0: irmão, parei no 100 e alguma coisa.
2: Qual a tua altura?
0: Também não sei.
1: Tu não sabe
2: chuta a tua altura?
1: Coisa boa. 1,90. Né?
5: Coisa boa não precisar saber quanto tem de altura.
0: Porra, cara, então, homem gordo tem que saber quando ele parou na vida.
2: Obviamente foi por isso que eu falei, cara. Vocês são grandes, básculos fortes e conseguiriam barrar uma criança. Eu e o Biri, a gente vai.
5: Soquear
2: o joelho do homem.
0: Sabe para mulheres. Ele sabe para mulheres. Sempre quando as mulheres veem o Capu, param para ouvir a sua arte.
4: Por isso que ele te para?
0: Mulheres.
4: Baita tetão.

0: cara nojento, velho. Que cara nojento.
1: Ô, meu, ele mensagem. Mas
2: foi completamente... Não, olha aqui, ó. Olha aqui.
1: Ele fala
2: isso. Olha agora, na live. Eles não se param?
0: Ele me agride, meu.
1: Ele fala isso.
2: Mas foi completamente gratuito, cara.
3: Foi triste necessário. Foi unicamente pela piada. E é isso aí, galera.
0: Ah, piada.
3: Às vezes a gente anda. Eu já falei várias vezes aqui. Às vezes a gente anda na fronteira do que pode.
0: Essas piadas de vocês vão me deixar rico.

0: Vambora.
1: Vambora, algum recado final aí pra alguém?
2: Pera, ele fala com o chat, como ganhar dinheiro.
1: Processando brancos.
3: Sábado agora tem show de improviso no Boteco Comedy em Canoas. Boa. Vai lá me assistir. Boteco Comedy Canoas. Vai lá me assistir. Falei duas vezes.
4: Eu, sexta e sábado, estarei em Blumenau fazendo o show de elenco na sexta. E sábado estarei fazendo o meu show solo. E no domingo, Balneário Camboriú.
1: Aí que eu me refiro, hein?
2: Sexta-feira estarei com o meu grande time Banda do Bola. No Status Club Guaíba. Sábado, Porto Alegre, no Barcelos. E domingo, em Novo Hamburgo, na U Club. Show com Turma do Pagode, que o Thiaguinho quer ir. Ai, mas não vai, porque ele não é mais nosso colega.
1: É verdade. Eu tenho show sábado agora no Olivas de Gramado, cara. Sejam por lá também pra curtir. O Capu vai estar?
4: O Capu vai tocar no Olivas!
1: Por favor, estejam lá. Mais informações em olivasdegramado.com.br ou no meu Instagram, o _ Capu. Aninha, alguma coisa?
5: Não.
1: E não tem futebol aí, nada?
5: Eu tenho um campeonato de futebol aí esse final de semana. É porque a minha escola de futebol aí tem um circuito entre franquias, que aí todas as franquias se juntam e fazem um campeonato interno.
6: Então tá, boa
5: todas
6: sorte.
5: As franquias uma contra a outra.
6: E tu tirou primeiro lugar esses dias, né?
3: É. Mas tu vai na categoria qual mesmo?
5: Aí eu vou jogar o misto B com o Felipe e o feminino
3: misto
5: B.
3: Misto B e feminino B, excelente.
6: Misto
3: estaremos
6: B.
3: Estaremos torcendo aí na torcida.
2: Uniforme de renda.
6: Presunto e queijo. Não, eu estarei jogando Red Dead em casa, sábado.
1: Isso que é vida, rapaz.
6: Domingo estarei no Anime Extreme.
3: Domingo?
4: Vai encontrar meu irmão lá.
6: Porque se eu não assistir, eu apanho.
3: Tá no sábado.
1: São os ônus, né?
6: Os ônus, né?
1: Gatos, um grande beijo na sua boca de língua bem babada. Amanhã estamos de volta a partir do meio-dia no 107.1, que é a Rádio da Ubra. Feitoria? Seja conosco. Até amanhã. Falou aí!

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1: Mix U2 e Martin Garrix, Fireflies. Vamos lá, porque eu tenho aqui headphone, mais caixa de som da Aiva, pra sortear pra você no final desse mês. 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Chegamos na metade do mês, e aí? 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Ainda não? 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
1: Mix agora 12:22, esse é o Jão, música nova dele, Por Você.
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3: Pergunta do Luciano, de Foz do Iguaçu. Primo, perdi o controle. Minha fatura veio 4.000 e meu salário é 3.000. O banco tá oferecendo pra eu pagar um mínimo de R$600. Se eu pagar o mínimo esse mês e apertar o cinto no próximo, eu me salvo.
4: Luciano, tem muita gente lascada com isso, porque o cartão de crédito é fogo, meu. Você vai parcelando um monte de coisinha, aí no final do mês chega essa coisona, que é uma fatura absurda que compromete todo o seu salário. E pagar o mínimo é uma armadilha, porque mesmo você pagando algum valor, no mês seguinte sua dívida vai estar maior ainda, por causa dos juros absurdos, né, que são cobrados aqui no Brasil. Pagar o mínimo não resolve nada, só prolonga o problema e aumenta a dívida. Então, o ideal é você parar agora de usar o seu cartão de crédito e tentar duas coisas. A primeira é negociar com o banco para ver por quanto eles deixam você quitar essa dívida se você pagar à vista. É uma boa opção, mas você vai ter que ralar e fazer algum trabalho renda extra para levantar essa grana. E a segunda opção é você procurar um empréstimo com juros mais baixos e usar a grana desse empréstimo para quitar a dívida do cartão. Aí você fica só com a dívida do empréstimo, que tem juros bem menores, tá? E o mais importante é você estudar sobre educação financeira para não cometer esse erro de novo, tá? Meu canal existe justamente para te ajudar nisso, com centenas de aulas sempre de graça.
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7: Certe o filme ou série pela sinopse.
8: Sou brabo.
7: Tá? Órfã com problemas mentais ajuda a pai a resgatar filho sequestrado.
1: Billy Joe.
8: É. Eu com medo de tentar acertar.
7: Procurando Nemo.
9: Ok, ok, ok.
10: Tava indo pra filme pesado.
7: É. Eu também.
10: Tá, tá bom.
7: Policial morre em serviço e é ressuscitado pra voltar a trabalhar.
10: Robocop.
1: O Simon não sabe onde é que tá.
11: Nossa, foi muito rápido.
1: O Simon lá. Arte popular. Orixas.
7: Um monte de família brigando pelo terreno e se comendo.
1: Minha mãe.
10: Que isso, cara?
1: Não, foi mal.
7: Game of Thrones. Okay. Jovem volta no tempo e é traumatizado pela própria mãe querendo dar pra ele.
1: De volta para o futuro.
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0: Mix agora 2 para as 3, Killers com Somebody Told Me. Já já a gente volta, tem muito mais aqui na sua tarde.
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3: E você sabia que a música Piece of Me, da Britney Spears, tem uma baita história por trás? Pois é, a cantora já havia finalizado a gravação do álbum Blackout, que é onde a música aparece, quando ela recebeu de surpresa uma versão demo da faixa Piece of Me. Quem enviou a música pra Britney por e-mail foi a cantora sueca Robin. A faixa foi escrita especialmente pra Britney Spears, porque fala sobre todo o período conturbado que a cantora viveu, principalmente no ano de 2007. Britney Spears ouviu a música, adorou, aprendeu a faixa rapidinho e gravou tudo no estúdio em apenas 30 minutos. Lembra desse sucesso? Bom, essa música foi lançada como single e o resto você já sabe. A faixa se tornou um dos maiores sucessos da carreira da Britney Spears.
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2: Muito boa tarde nessa quinta-feira. Eu chamo a atenção para um movimento mais intenso agora para o motorista que utiliza a Protásio Alves em direção ao centro. Tem alguns trechos de retenção entre a Neuza Goulart Brizola e a Ramiro Barcelos. Já o motorista que pega a Protásio em direção aos bairros encontra ela mais carregada na altura da Barão do Amazonas e também no cruzamento com a Cristiano Fischer. Chama atenção também para uma colisão na Salvador França em direção à Zona Sul, depois do cruzamento com a Ipiranga. Causa um trecho de lentidão ali, desde a rua Valparaíso. Vale o cuidado. Já o motorista que utiliza Salvador França em direção à Zona Norte não encontra trechos de retenção. 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
0: Mix agora 3:04, começando mais uma edição do Super Mix, 40 minutos de música, sem nenhum intervalo, começando agora. 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Abrindo o Super Mix de hoje com Jota Quest.
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1: 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E quando a gente pensa em sucesso da música pop, não tem como não pensar em Spice Girls. Quem não se lembra do hit Wanna Be, o primeiro grande sucesso do grupo, lançado em 1996. A letra dessa música foi escrita em apenas 30 minutos, dá pra acreditar? Assim que foi lançada, a faixa foi direto pro topo das paradas em 37 países, inclusive o Brasil. Wanna Be das Spice Girls abriu espaço pra grande febre pop dos anos 90, com o sucesso que veio também de Backstreet Boys, NSYNC, Britney Spears e Christina Aguilera. Vamos relembrar então esse hit que fez sucesso na história da música pop. Vale lembrar que as Spice Girls saíram em turnê em 2019 e prometeram uma turnê mundial. Vamos ficar na torcida pra dar certo.
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6: Fala agora com o motorista na Zona Norte. A Avenida Assis Brasil está bem carregada em direção à Avenida Baltazar de Oliveira Garcia, com um trecho de lentidão que já inicia na Rua Fernando Cortez e segue até o Terminal Triângulo. Já um motorista que utiliza Assis Brasil em direção ao centro não encontra grandes trechos de retenção. Mas mesmo assim, eu recomendo utilizar a Avenida Sertório, que flui bem nos dois sentidos. O motorista que utiliza a Perimetral em direção à Zona Norte encontra ela também um pouco mais carregada nesse momento, mas sem grandes trechos de retenção. 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

0: Essas foram três das mais pedidas por você em 2010. 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
6: Tô de volta, agora falando com o motorista da Zona Sul, indo em direção ao centro. Tem uma colisão na Avenida Diário de Notícias, no cruzamento com a Padre Cacique, que causa um trecho de retenção ali. Uma alternativa pro motorista é utilizar a Avenida Icaraí e depois seguir pela Pinheiro Borba, que já segue bem em direção ao centro. Já o motorista que utiliza Diário de Notícias em direção à Zona Sul não encontra trechos de retenção. Ainda falando na Zona Sul, a Avenida Cavalhada já tem um movimento mais intenso nos dois sentidos. Naquele trecho, entre a Avenida São Sebastião e a Avenida João Salomone. 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
2: Minha dica agora vai mexer com seus pensamentos e ideais. Eu tô falando do filme O Aniversário, disponível no Prime Video, um drama com toques de suspense muito bem produzido, com um elenco competente e na história, uma professora de universidade bem-sucedida e conservadora conhece a nova namorada do seu filho, que é uma ex-aluna dela, e as duas tiveram um problema no passado. O grande lance do roteiro é que essa moça lança um livro revolucionário que muda o comportamento dos Estados Unidos inteiro em níveis extraordinários, e isso afeta também de maneiras diferentes os membros da família da professora. Olha, é um filme ácido, provocativo, um pouco exagerado em alguns pontos, é verdade, mas ainda assim, um futuro bem possível de acontecer. Demora um pouco pra te envolver, mas quando te pega é devastador, com diálogos magnéticos, pesados e psicológicos, levando a um final imprevisível que vai te dar muito o que pensar. O filme O Aniversário está no Prime Video. Eu sou Diego Barone, apresentador da Rádio Mix, especialista e fã de filmes e séries. Comigo você não perde tempo procurando o que assistir no streaming.
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3: O movimento segue carregado na Zona Norte para o motorista que pega a Avenida Cis Brasil em direção à Avenida Baltazar de Oliveira Garcia. Tem um trecho de retenção desde a João Vale até o Terminal Triângulo. Uma melhor alternativa é utilizar a Avenida Sertório. Chama atenção também para os pontos de retenção na Protásio Alves em direção aos bairros, como na altura da Barão do Amazonas e depois também com a Arranque Para junto da Cristiano Fischer. A Perimetral também já está mais carregada em direção ao aeroporto na Avenida Carlos Gomes. 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
3: Eu chamo atenção pro motorista pegando a perimetral em direção à Zona Norte. A Dom Pedro II tá bem movimentada, muito por causa de um acidente que ocorreu na altura da Américo Vespúcio. Trechos de lentidão já iniciam na Carlos Gomes, desde a região Danilo Peçanha, e seguem com arranque para até a altura da Benjamin Constant. Já o motorista que utiliza a perimetral em direção à Zona Sul encontra retenção antes da Plínio Brasil Milano, seguindo até a Danilo Peçanha. Movimento também é mais intenso agora na Anitta Garibaldi, desde o cruzamento com a Lucas de Oliveira. 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

0: 1998, recordar um grande sucesso desse ano, foi Lauryn Hill com That Thing, você lembra?
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0: 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Se liga só, porque depois de muitos rumores, veio o comunicado oficial. O YouTube vem mesmo ao Brasil. A banda anunciou que vai fazer dois shows por aqui nos dias 10 e 12 de março do ano que vem, no estádio Morumbis, em São Paulo. A venda geral de ingressos começa no próximo dia 22, a partir das 10 horas da manhã, no site Ticketmaster Brasil. Para saber os detalhes da vinda do YouTube para o Brasil, radiomixfm.com.br, cola por lá.
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8: Fala agora com o motorista de Canoas. O movimento é bem intenso na 116 para quem segue em direção a Esteio, entre os viadutos da Inconfidência e viaduto da Boqueirão. Já o motorista que vem de Esteio em direção a Canoas encontra retenção a partir da Berto Círio, seguindo assim até também o viaduto da Boqueirão. O movimento já é mais intenso agora para o motorista que deixa o centro de Porto Alegre, encontrando retenção no túnel da Conceição em direção à rodoviária. Movimento aumentando também na Castelo Branco, Tório. 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
8: Final de tarde de movimento bem intenso no centro. Motorista que pega o túnel da Conceição em direção a Sarmento Leite encontra ele bem carregado com trechos de arranque para. Esse movimento segue intenso ainda pelo Oswaldo Aranha em direção aos bairros desde a Setembrina até a altura da Ramiro Barcelos. Motorista que deixa o centro pela João Pessoa também encontra trechos de arranque para desde o viaduto sobre a Loureiro da Silva até a altura da Venâncio Aires. Uma boa alternativa é utilizar a Borges de Medeiros, que não tem tantos trechos de retenção. 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Daqui a pouco eu tô de volta.
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0: 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Para de falar. Para de falar. Eu pedi silêncio. Já vai separando esse grupinho aí no fundo, que a aula vai começar. Ah, eu quis dizer programa vai começar.
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0: Feliz dia do...
2: Gisele. Não? Gisele. Ah. Eu vou esperar você terminar de falar pra voltar da aula.
0: Tá bom.
2: Você quer vir aqui na frente?
0: Não.
2: Você tá batendo tanta ideia aí com a Yas. Eu não sei, deve ter um assunto tão interessante que eu acho que é legal você dar uma aula pra galera e ensinar o que vocês estão falando aí. Quer vir aqui? Quer
0: não.
2: O Gis?
0: Não.
2: Não?
0: Não.
2: Posso apagar aqui e começar de novo? Você já anotou o que tá escrito na lousa ou você tava batendo papo?
0: Eu vou falar pra minha mãe que você tá me tratando assim. Não,
2: pode falar pra ela vir aqui que a gente vai conversar sobre a sua atitude aqui. Você finge que presta atenção sentando aqui na primeira poltrona do Mix Tudo, né?
0: É.
2: Mas aí chega na hora da prova, fica o quê? Desesperada.
0: Aliás, a prova tá fácil, viu, gente? Pra quem estudou.
2: Tá vendo?
0: Essa frase é muito boa, né?
2: Aliás, prestou atenção? O que que eu acabei de falar?
0: O que que eu acabei de falar?
2: Você anotou?
0: Não anotou.
2: Ah, não anotou, né? Não. Aliás, ô Gi, qual página que eu pedi pra você abrir o livro mesmo?
0: Livro?
2: É?
0: Que livro?
2: Você não trouxe o livro?
0: Não trouxe o livro! Professora! Então, professor, eu esqueci então, os livros.
2: Ô, Gisa, então aquela história que você tava falando da sua mãe, é melhor você ligar pra ela e vir aqui conversar comigo depois da aula, tá bom? E ser junto. Pode ser? A diretora também tá querendo trocar uma ideia com a sua mãe.
0: Por favor, professor.
2: Então você vai prestar atenção agora?
0: Desculpa, professor, vou ficar quietinho.
2: Tá bom. Eu vou confiar em você, vou te dar um voto de confiança, porque eu gosto muito de você.
0: Tá bom,
2: e eu
0: professor.
2: Sei que você tem muito talento, que você vai brilhar muito no Brasil ainda. Então eu vou te dar essa chance.
0: Obrigada, professor.
2: Ok, então voltamos à aula.
0: Então é isso, meus amores. Feliz dia do... Muitas frases de professor e professora, né? Essa turma do fundão aí vai esperar eu jogar uma bomba pra... Tô brincando, isso não pode. Mas eu seria essa professora, tá? De jogar uma... Fazer uma bola de papel e jogar na cabeça da galera do
2: fundão. Aviãozinho funciona, chega mais longe.
0: Aviãozinho, cara. Nossa, meu Deus do céu. Mano, a Yas separou umas frases aqui, galera, que a gente já riu muito. O Caco já falou algumas delas. Mas, cara, tem umas que vão ficar pra história, né? Por exemplo, me dá o chiclete. Me dá o chiclete agora.
2: Eu cuspi na sua mão, você viu?
0: Prova em dupla! Você e Deus!
2: Ô, Gisele, vem cá. Você acha que eu também não fui adolescente, não?
0: É verdade, cara. Quantas vezes, né?
2: Você fica aqui de papinho, não tá prestando atenção, porque tem um garoto ao lado, uma menina ao lado, não sei, de repente.
0: É. Mano, e quando pega colando? Meu, deixa eu ver sua mão. Caco, deixa eu ver sua mão. Vira a mão.
2: Posso mostrar um negócio pra galera da live?
0: Mano,
2: eu vou mostrar uma coisa.
0: Mentira que você tem uma cola na mão.
2: Não, eu tenho algo melhor.
0: O quê?
2: Galera que tá na live, é que eu não posso levantar o braço. Eu vou fazer aqui, ó.
0: Que é isso?
2: Discretamente. Tá vendo isso aqui no meu pulso?
0: O quê?
2: Isso aqui era o que tinha de mais moderno. Na época. Era o smartwatch dos anos 80.
0: Cara,
2: tá vendo aqui no meu punho? É.
0: É uma
2: ele não tem só calculadora, ele tem também agenda eletrônica.
0: Meu
2: então,
0: Deus.
2: O que que eu podia fazer ali? Né, quietinho, com o braço embaixo da poltrona, quer dizer, da poltrona também não dava, da carteira, né? Falava aquelas contas difíceis, você com medo de errar uma equação, tava ali.
0: De buenas
2: também. De repente, cara, uma frase, né, icônica de uma prova de história que você não podia esquecer, você anota ali como sendo um contato na agenda eletrônica. Ou, de repente, aquelas, né, séries de tabuadas que te confundiam.
0: Nossa,
2: na hora,
0: gente,
2: da
0: pelo
2: prova.
0: Amor, vamos passar a tabuada de 8, imagina.
2: Nossa
0: senhora,
2: você
0: pagão,
2: colocava,
0: cara,
2: ali uma colinha dentro da caneta Bic.
0: 8 vezes 1. Oh, gente, vocês lembram quando tinha tabuada no lápis? Hoje eu não enxergaria nada. Como que a gente conseguia enxergar aquela tabuada no lápis de escrever? E aí você ia apontando o lápis, a tabuada indo embora, cara.
2: Justamente,
0: aí,
2: pra você,
0: mano,
2: aprendendo progressivamente, entendeu? Você começava na tabuada do 2, do 3, do 4, aí a última era do 9.
0: Ai, gente, hoje é dia do professor. Parabéns a todos os professores e professoras desse Brasil, desse mundo. E é óbvio que o programa hoje ia falar sobre esse assunto, né? Como a gente, sei lá, tem histórias pra

0: Professora, tem algum aluno que te marcou? Pro bem ou pro mal? Tá valendo. Hoje queremos histórias no arroba Mix Tudo na Mix. Espaço aberto pra esse Brasil homenagear os professores e pros professores desabafarem também. Eles merecem. Hoje seremos o divã dos professores. Que tal? Já pensou? Que da hora? Somos o divã dos professores e os alunos contam histórias sobre professores assim que fala, mano, esse eu respeito. Ou esse marcou a minha vida.
1: E a gente pode fazer o SAP. O SAP, Serviço de Atendimento ao Professor.
0: Vamos.
1: Você tá querendo desabafar? Vem com a gente aqui no Mix Tudo, o microfone é seu.
0: Exato,
1: o Brasil inteiro tá colado contigo.
0: Que tipo de professor você mais gostou na sua época da escola ou você gosta até hoje? O engraçado, o silencioso, o fanfarrão, o da galera. Aquele que chega, e na hora que ele chega, todo mundo faz isso aqui, ó. Do nada, ó. Pisou na porta. Já sabe que tem que ficar em silêncio, porque senão já era.
1: Eu tinha um professor assim, até tava contando fora do ar aqui, hein?
0: Mano, eu tive uma professora que ela simplesmente, ela abria a porta. Ela abria a porta e falava, Yasmin, e apontava, rua.
2: Não.
0: E tinha que ir, entendeu? Fez bagunça, ia, era expulso e pronto, da aula. E aí acontecia muitas coisas.
1: Ou então você fica lá, galera, peraí. A Giza tá contando uma piada, mas eu acho que vale a pena todo mundo ouvir a piada da Giza. E aí, Giza?
0: Exato.
1: Vamos lá? E tem professor, gente, que faz isso, né?
0: Saudades.
1: E posso te falar? É um jeitinho assim, que marca a vida do aluno a prestar atenção e respeitar o professor, né?
0: É.
1: Porque não tem aquele velho ditado, quando um burro fala,
0: o outro abaixa a orelha.
1: Não que o professor seja o burro, entendeu? Ele é o professor da galera que precisa aprender ali. Mas o ditado vale, entendeu?
0: Exato.
1: Tá falando? Respeito mais velho, respeito o professor, fica quietinho, aprende, cara.
0: É, você tá na escola, você já se formou, e isso vale pra faculdade também, gente. Ou pra um curso que você tá fazendo, afinal de contas, a gente aprende todos os dias com inúmeros professores. A gente fala da época da escola, mas agora, se tem um professor de inglês, um professor do curso que você tá fazendo, da faculdade, um técnico, hoje é dia do professor e a gente vai homenagear nossos professores com histórias engraçadas, obviamente, com histórias que realmente marcaram a sua vida também. Às vezes o que você aprendeu com o teu professor favorito nem foi sobre matemática, mas foi sobre a vida. Queremos histórias. Arroba Mix Tudo na Mix, manda no meu também, no giza.on, e cola com a gente no youtube.com/@mixtudonamix, né, não, Caco?
1: É isso, ó, a galera já tá colando com a gente na live, a gente quer você também. Aliás, entrou no nosso canal, não esquece, hein? Se inscreva e ativa a notificação pra gente ficar na resenha aqui enquanto tá tocando música no intervalo, né, Kelly?
0: Exato. Atenção, professores e professoras do meu Brasil varonil. Espaço aberto pra vocês. Começou o Divã da Mix.
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1: Mix São 6 e 13, Adele, Rolling the Deep. Hoje é quinta-feira, dia de TBT. E a gente tá voltando na época da escola pra homenagear quem, Caco?
2: Ah, aqueles que ensinaram tudo que a gente sabe, ou quase tudo.
1: Exatamente.
2: Ou a maior parte daquilo que a gente precisava saber nessa idade, né? Exato. Da infância, na adolescência. A gente tá falando dos professores, querido.
1: Parabéns a todos os professores que estão ouvindo a gente aqui. Queremos vocês no programa hoje. Traga histórias, vem pro nosso divã. Qual o seu maior desafio de ser professor, professora? O que você mais gosta de exercer nessa função também? História com um aluno, algum aluno já te marcou? O que é mais recorrente na sala de aula, né? Na visão dos professores? E pra quem é aluno, algum professor ou professora te marcou? Queremos histórias hoje.
2: Queremos histórias, a galera tá mandando várias aqui, inclusive, pra gente no nosso chat. Se você não tá na nossa live, inclusive, tá vacilando,
1: cola aí
2: no YouTube, @mix, tudo na Mix, já se inscreve, ativa a notificação. Eu tô sabendo que tem fila, hein?
1: Não, vamos fazer o seguinte, vamos ensinar a galera a entrar?
2: Vamos.
1: Vamos lá?
2: Vamos.
1: Vamos dar uma ensinada?
2: Você quer dar um tutorial?
1: Não, tipo professora aqui.
2: Então vai, professorando.
1: Meus amores, silêncio, presta atenção, pay attention, não vou repetir, depois não fala que eu não falei. Atenção, silêncio. Você vai entrar agora em youtube.com/. Eu falei barra, eu não tô falando traço nem ponto, é barra. Mix tudo na Mix. youtube.com/ Mix tudo na Mix. É isso.
2: Eu achei que você ia ser mais dramática, tirar a trilha de fundo, tava pedindo pra você.
1: Ah, era pra baixar a trilha?
2: É. Não, era pra multar a trilha, porque aí todo mundo.
1: Silêncio! Isso aí, presta atenção, você vai entrar agora no youtube.com/@mixodamix. Eu não vou falar de novo, você entendeu? Eu falei rápido, não tem problema. É pra eu entrar agora, entendeu?
2: Tá bom, professora.
1: E depois não fala pra mim que eu não falei. Eu não quero reclamação, não quero nada. Eu só quero você no Mixudo da Mix, entendeu? É pra entrar aqui no chat do Mixudo da Mix, entendeu?
2: Ô, professora,
1: dá
2: pra fazer isso na TV também?
1: Na TV?
2: É.
1: Como assim?
2: Seguir o Mixudo na TV?
1: Na TV?
2: É, pelo aplicativo da Smart TV, sabe? Que tem um YouTubão lá dentro.
1: O que vocês estão falando?
3: YouTube.
1: Ah, dentro do YouTube?
2: Ah, eu vou ter que te ensinar, eu achei que a professora sabia.
1: Ah, você tá querendo dizer, Caco Grandino?
2: Isso, falou.
1: Espelhar o YouTube na TV?
2: É.
1: Ah, achei que a gente já tinha TV. Entendeu?
2: Não, mas na nossa época.
1: Era
4: na
1: dia.
4: Nossa época.
1: Na nossa época.
4: A TV, mas, cara, a TV era de tubo. Inclusive, não tinha nem TV a cabo. A gente ia colocar aquela anteninha pra pegar mais canais, colocar o Bombril, né? E aí tinha o videocassete que você ia lá na Blockbuster. Ah, mudamos de assunto, né, total?
1: Não,
4: mas era muito legal.
1: Cara,
4: vai, volta.
1: Bom, mas eu seria essa professora, gente. youtube.com/@mixudamix. Entra aí no YouTube, depois não fala que eu não avisei, entendeu? Porque depois vai ficar perguntando, Giza, o que aconteceu no programa?
2: Professora.
1: Não, vou repetir
2: professora,
1: o que aconteceu no programa.
2: Professora.
1: Fala, Caco.
2: Tem um áudio.
1: Vai, põe esse áudio aí, vai.
5: Oiê, boa noite a todos do Mix Tudo. Aqui é a Gilda, sou de Guarulhos. Sou professora de artes há 25 anos. E hoje recebi uma mensagem de uma ex-aluna onde ela me agradeceu muito pelos puxões de orelha, pelas broncas.
1: Ah.
5: E disse que naquele momento não sabia o quanto seria importante hoje para a vida dela, me agradecendo por tudo isso. Então eu deixo uma frase que eu li hoje para todos os professores, que nós não sabemos as vidas que transformamos, mas elas saberão. Um grande beijo a todos.
1: Meu
5: um
1: Deus.
5: Beijo, gente.
1: Palmas pra mãe da Yas.
2: Mãe da Yas.
1: Ô, Yas, como é que é ter uma mãe professora? A Yas é a nossa produtora.
2: Aí, eu só ia dar aquela resposta. Aulas.
1: Aulas? Ah, não faz isso, vai, só porque você é jovem. Mas como é ser filha de professor e professor? Professor e professor, né? Os dois.
3: É, os dois são professores. A minha mãe nunca me deu aula, mas eu percebi que o jeito que ela fala com os alunos dela é o mesmo jeito que ela fala em casa. Então, eu acho que a bronca que ela dá em mim é a bronca que ela dá na sala de aula. Mas ela é a professora dos tipos de professores, que a gente vai falar daqui a pouco. Ela é a professora jovem, divertida, assim, é, sabe?
1: Escolada.
3: Ela é professora de arte descolada. Todo mundo adora ela.
1: Que legal. É, porque tem tipos de professores, hein?
2: Tem.
1: Mandaram aqui que eu lembrei o professor ou a professora de alguém aí. Mas sabe o que eu decidi fazer hoje no programa?
2: Não.
1: Toda hora que me der na telha, eu vou falar o que o professor gostaria de falar. Cala a boca!
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1: Mix 621, Maroon 5, This Love. E hoje é dia do que, Caco?
2: Hoje é dia de falar deles, que ensinam tudo que a gente sabe do dia dos...
1: Caco Grandino.
2: Oi.
1: Presente.
2: Ah, muito.
1: E as...
3: Presunto, professor.
1: Ah, eu não gosto quando fala assim comigo.
2: O que, desculpa, professor linguiça, não?
1: Não, professor, gente, tem muita coisa boa da época da escola, mas pra você que tá estudando hoje, fala aí uma história com seu professor ou professora, o que você mais aprende, o que você mais gosta. E pra você que é professor e professora, hoje é o Divã do Mix Tudo.
2: Pode desabafar, que a gente tá aqui pra isso.
1: Desabafa, vamos trazer histórias engraçadas, bizarras, emocionantes também, porque a gente aprende tanto, né, com os nossos professores. Tem antes do intervalo um áudio?
2: Bora.
1: Vamos lá.
4: Fala, Giza. Oi. Fala, Caco. Salve. Meu nome é Helber. Fala aqui de Uberlândia.
1: Helberlândia?
4: Eu sou professor, mas a minha história é como aluno, tá?
1: Uhum.
4: Eu e meus três irmãos estudamos na mesma escola. E aí sempre tinha aquela comparação, né? E eu acho que eu era o único que era do fundão. Porque sempre o professor falava pra mim: você é o pior dos seus irmãos. Por que que você não é igual a sua irmã? Por que que você não é igual ao seu irmão? Sempre tinha essa comparação.
1: Putz, olha, os professores
2: disseram, então, eu estava com meus irmãos, né? O Matheus e o Daniel. E aí, não era tipo o Conrado, o Matheus e o Daniel. Era os Grandino.
1: Ah.
2: Ô, grandão! Que não é a Dorinha. Mandei mensagem pra ela, inclusive, professora Dorinha, que eu sempre falo dela aqui. Era sempre os grandão, né? Ô, grandão! Fica quieto.
1: Era sempre assim.
2: Era sempre assim. E vou te falar, tinha uma relação de tanto respeito, de tanto carinho, pelo menos na minha época, né, com os professores. Eu estudei no Campos Salles, que é um colégio bem tradicional aqui de São Paulo. Ficava ali na região da Lapa, da 12 de outubro. Então tinha os camelódromos ali. Então a gente saía do colégio, ia direto pros camelôs, já, enfim, fazia aquela festa, né? Mas acho que uma memória muito boa que eu tenho é que a gente guarda todos os professores que passaram, né, pelo ginásio ali, na minha formação no ginásio, também no colegial, com tanto carinho, com tanto respeito, com tanta saudade, porque eles ensinaram tanto. E acho que um dos que mais me ensinou ali era um professor chamado Luiz Fernando, que inclusive ele era professor de educação física e que foi meu treinador de vôlei.
1: Olha isso.
2: E que, de fato, eu acho que foi ele que me fez querer mesmo ser esportista na época, que eu era fissurado pro esporte. Eu vivia pra jogar vôlei, vivia pra jogar futebol, mas vôlei foi meu esporte. E de me tornar uma pessoa que desse tanto valor pra esse lado, sabe, da meritocracia, do esforço, da resiliência, de querer chegar lá, pelo lado da competição, sabe? Pelo lado de você tentar ser sua melhor versão. Eu acho que isso ficou em mim. Olha, desabafei aqui.
1: Desabafou. Foi o Divã do Caco agora,
2: foi.
1: Não foi,
2: Yas?
1: Eu vou pro intervalo, eu volto já já. Olha, o que o professor fala pro aluno? Por favor, dá licença que eu tô explicando o que ele gostaria de falar. Ô, imbecil, cala a boca!
2: Chora!
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6: Fala agora com o motorista na Zona Norte. Tem uma colisão de carros na Avenida do Forte em direção à Avenida Protásio Alves, próximo da Rua João Simplício Alves de Carvalho. Causa um ponto de retenção nesse trecho. Já quem utiliza a Avenida do Forte em direção à Avenida Cis Brasil encontra ela mais carregada entre a TV Germano e a Avenida Brasília. Falando agora da Protásio Alves, quem utiliza ela em direção aos bairros encontra pontos mais carregados entre a Saturnino de Brito e a Tenente Alita Ragô. 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Daqui a pouco eu tô de volta com mais trânsito aqui na Mix.
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0: Se você não estudar, você não vai ser ninguém na vida, tá? Lembra dessa frase que o seu professor ou a sua professora realmente falou ali na tua cara e que de repente você falou, meu Deus, preciso estudar, porque se eu não estudar, lá na frente vai me fazer falta e isso provavelmente é da minha conta. Chegou a hora do É Da Sua Conta com a nossa querida professora, porque a Fabi, cara, ela ensina a gente todos os dias aqui no É Da Sua Conta, né? A nossa professora de sempre, de todas as noites. Fabizinha, meu amor, eu sei, você não é professora, mas todo mundo que passa informação e ajuda o próximo também tem um papel muito especial nesse dia, né? E você sempre traz informações aqui e hoje você vai falar com quem estudou, não é verdade? Com os empreendedores, né?
2: É isso.
0: Boa noite.
2: Boa noite. A gente vai falar com quem prestou atenção nos professores,
0: nos
2: coleguinhas,
0: exato,
2: que se comportaram na sala.
0: Exato. Né, olha, em clima de outubro, mês das crianças, atenção criançada, todo mundo atento e atenta aqui com a gente, porque é um mês muito especial, é um mês que você pode ganhar o seu presente, mas é um mês também do empreendedor vender mais. É um mês especial, não é, Fabi?
2: É, Giz, o mês de outubro é bem agitado, né, pro empreendedor e com muitas oportunidades de negócios, né? Além do Dia das Crianças, Dia do Professor, a gente está se aproximando do final do ano já, né? E aí muitas pessoas trocam presentes, então já é hora de começar a se preparar. E hoje a gente vai falar especificamente, Giza, sobre o mercado de brinquedos, que ele atrai não só os pequenos, mas também os bem grandinhos, viu?
0: É, e sabe o que eu tô prestando atenção? Eu acho que todo mundo vai concordar comigo, pelo menos ainda bem, tá voltando uma parada que eu acho que nunca deveria ter acabado. Os brinquedos que realmente precisam de pessoas com pessoas, olho no olho, precisa pensar, coisa que tá raro, né, nos dias de hoje. Pensa, se na minha época o professor tinha dificuldade, imagina agora com o IA. Mas vamos lá, vamos falar de coisa boa. Os adultos estão voltando a comprar brinquedos, jogos de tabuleiros e principalmente esses colecionáveis, não é, Fabi? Eu não acho que é nostalgia, eu acho que é consciência. As pessoas estão começando a entender a importância disso pro desenvolvimento, né, e pra parte cognitiva, não só de crianças, como também nossa, né?
2: Exatamente, Giza. Então, eu acho que tem um pouquinho aí, sim, de nostalgia.
0: É, né?
2: Mas tem um pouco. E tem um pouco da nostalgia da gente querer voltar pro analógico, né, Giza? Você pegar um jogo de tabuleiro, isso aí que você falou. E aí você trocar, olho no olho, raciocinar. Isso faz bem para todo mundo, não só a criança, como o adulto também, né? Foi feita uma pesquisa, Giza, na maior feira de brinquedos da América Latina, que é a Abrim. E essa pesquisa mostrou que 76% das pessoas entre 18 e 65 anos são consumidores potenciais de brinquedos.
0: Uau.
2: E para quem empreende, né, nesse mercado, fico alerta, é por isso que a gente tá falando de brinquedo. Porque se você olhar só pro público infantil, isso pode significar que você vai perder venda aí, perder oportunidade, não é verdade?
0: Ai, meu Deus, e nessa hora não pode, gente. Porque a gente espera o ano todo, né, pra ter oportunidade como assim, como essa, né, desse mês. Então tem que aproveitar. Agora, ô Fabi, como que o vendedor ele pode chegar até esses dois públicos assim? Tem alguma dica?
2: Sim, Giz, olha, vender pelas redes sociais aí é uma ótima opção nesses casos, tá? É uma forma aí mais fácil de chegar até o consumidor final, seja ele um colecionador, um adulto que quer jogar, comprar um jogo de tabuleiro, ou então tá procurando um presente pro filho. 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
0: Viu? Ela não é professora, mas ensina muito, né? Valeu, Fabi. Até amanhã, meu amor. Beijo.
2: Um beijo.
0: Tchau, tchau. 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
1: Mixão 135, eu sou com Imagine Dragons, It's Time, e é hora. Agora é hora de falar com você, ou oh, interpretação de texto passou longe, hein? Puxa vida, eu falei pra estudar, eu falei pra ler, eu falei pra aprender a interpretar, que lá na frente, quando você chegar lá na vida adulta, se você não souber interpretar texto, cara, você vai se dar mal, não é, Donato? Fala a verdade, interpretação de texto, Donato, é o básico.
2: É o boa básico. Noite. Boa noite, mixers, seus maravilhosos. O grande problema da interpretação de texto é que se a gente falando com a entonação,
1: já dá errado,
2: a
1: né?
2: pessoa já entende errado, imagina lendo que ela tem que interpretar vírgula, pontuação.
1: Não, e contrato ainda? Não, gente, na boa. 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O contrato, ele é feito pra enganar a gente. Por isso que a gente tem que prestar atenção ou pedir ajuda, né? Não é, Donato?
2: Exatamente, meus amigos. Ó, a gente tá falando agora de especificamente de contrato de financiamento,
1: exatamente,
2: certo?
1: Exatamente.
2: O que que acontece, Giza? É, de tanto falar do bom acordo, a última vez que eu fui financiar um carro, eu li as letrinhas miúdas do contrato.
1: Você entendeu?
2: Até entendi. A questão não é essa. O que me incomodou mais é que quando eu chamei o vendedor pra falar que tinha uma cláusula falando sobre os juros que era mais alto do que deveria, o vendedor falou pra mim assim: Donato, se você não assinar esse contrato, você não vai ter o dinheiro liberado pra poder sair daqui com o carro.
1: Ah, muito bem. Então, o Donato mesmo tirou 10 na aula, mas o cara não liberou.
2: Não liberou, porque você fica refém do sistema nesse caso. Então você quer comprar um carro lá de 70 mil reais, você tem 20 mil. Você dá 20 mil de entrada, falta 50 mil pra pagar.
1: É verdade.
2: Quando você financia, esses 50 mil virou 100 mil.
1: Nossa, assim, três carros. Então, detalhe, eu não sei, né? É uma opinião minha, mas toda vez que a gente vai financiar, ou pelo menos todo mundo que decide financiar, é de urgência. É extrema urgência. Porque senão a gente juntaria o dinheiro e compraria a vista. Então, se você tá financiando automaticamente, você já tá tomado pela emoção. Você precisa daquilo pra trabalhar muitas vezes, né? Caminhão, moto, carro. O que que você faz? Compra na emoção. Olha, não tem como negociar e acaba pagando 3, 4 carros, né?
2: Exato. E aí, o que que acontece? Imagina que a pessoa pegou lá um carro, ela tá pagando R$1.500 na parcela do financiamento. Ela acha que não tem mais o que fazer.
1: É.
2: 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Será que se eu for fazer um financiamento de novo, esse banco não vai mais querer fazer pra mim o financiamento porque eu pedi uma revisão? Não tem nada a ver isso. O que que o banco entende? Que se você tá pedindo uma revisão de financiamento, é porque você quer pagar. Você quer ficar em dia com a prestação.
1: É.
2: Então o seu nome não fica queimado naquele banco. O que acontece é que tem muita gente que tá pagando uma parcela até 30% maior do que deveria, porque tem taxas abusivas, porque tem seguros não contratados. 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
1: Estamos de volta, meus amores. Caco. Olha. Gente, estamos falando sobre a vida aqui, né?
2: Sobre estragar a colação de faixa, né, da capoeira.
1: Por quê? Porque professor, gente, não é só na escola. Eu tive professor

0: para um rápido intervalo. Ah, aí ficou mal. Eu também fiquei, sabe por quê?
1: Porque
0: a gente queria áudios.
1: Ah.
0: Tem show de áudio. E
1: bora.
0: Se você tá ouvindo esse programa, você gosta da gente, segue aí, @mixturnamix, manda um áudio, homenageando seu professor de hoje, professora, contando alguma história, aluno também. E cola com a gente no youtube.com.
1: É isso, a galera tá mandando altas resenhas aqui, só falta você. Cola.
0: @mixturnamix, @mixturnamix. E segue a gente, giza.on.
1: @cacograndino,
0: manda,
1: segue nós.
0: Altas resenhas.
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6: O movimento é bem intenso agora para o motorista que utiliza a perimetral em direção ao aeroporto, com trechos de retenção na Carlos Gomes entre Anilo Peçanha e a Plínio Brasil Milano. Esse trânsito segue intenso ainda pela Dom Pedro II, entre a Cristóvão Colombo até o acesso à Avenida Cis Brasil. Já quem utiliza a perimetral em direção à Zona Sul, encontra ela já carregada também na Dom Pedro II, por toda a sua extensão, chegando na Avenida Carlos Gomes, com também alguns trechos mais carregados na altura da Anitta Garibaldi. 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Daqui a pouco tem mais trânsito.
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0: virou, o que é um vício. Seja muito bem-vindo e bem-vinda ao nosso programa de segunda a sexta às 18 horas, porque é o melhor programa do rádio brasileiro. Mix, tudo na Mix. É isso aí, eu só queria desabafar e eu postei até no meu stories, fiquei feliz, cara.
1: Você tá toda amostradinha, né?
0: Eu tô toda amostradinha. Sinal que a gente presta pra alguma coisa nesse mundo, né, cara?
1: Tô fazendo é a alegria.
0: A alegria do Brasil, povo. Exatamente. Aqui, gente.

0: É o fundão que você ama, cara.
1: Ó, você que tá na live, tem chamada. A chamada é dar um like, tá? youtube.com/mixtudonamix. Quem tá na live, fala presente e aperta o like. Enquanto isso, quem tá no arroba Mix Tudo na Mix, vamos de áudio?
2: Bora. Caco, Giza, tudo bem? Oi. Ouvindo vocês aqui de Mogi das Cruzes. Melhor rádio que tem no Brasil, Mix.
1: É a melhor.
2: E o melhor programa, Mix Tudo.
1: Falou.
2: E hoje, dia dos professores, só queria deixar minha homenagem aqui. Também sou professor, educação física. E queria deixar aqui um grande beijo para todos os professores. A profissão que forma todas as outras profissões, mas que não tem o mesmo reconhecimento. Então, beijo para todos aqui. Flávio Maciel, Mogi das Cruzes. Valeu.
1: Mano,
0: ele falou
1: mim, professor
0: tudo, né?
1: Tinha que ganhar pau a pau com o médico ou mais, tá?
0: E é engraçado que a gente já fala disso há tanto tempo.
1: É.
0: Mas há tanto tempo.
1: Ó, a gente passa muito tempo na escola. Muitas pessoas, né? Inclusive teve já, eu já ouvi até de amigo falando sobre educar o filho em casa. Gente, a socialização, ela é muito importante. Você aprende com o amiguinho o que é certo, o que não é. Você entende o limite, você aprende a compartilhar, você aprende a respeitar, principalmente os mais velhos, que é um professor. Você não pode respeitar só uma pessoa que você conhece por ser mais velho. Você tem que respeitar todos os mais velhos e começa no professor. E o professor, ele acaba educando muito mais do que os pais, porque ele passa mais tempo e vê o filho de uma maneira que os pais não conseguem enxergar. Então, valorize o professor, a professora, valorize, porque se o seu filho é alguém hoje, ou se tornou alguém hoje, muito foi na sala de aula que ele aprendeu. Aliás, se não, 80%, viu? Eu, a minha mãe foi muito ausente, meu pai foi muito ausente. Trabalhavam muito, então a gente ficava entre os irmãos. Onde eu aprendi mais coisas? Na escola.
0: Mas com os irmãos você aprendeu o quê?
1: Nossa,
0: você é na porrada,
1: maluca,
0: né?
1: Na porrada.
0: É,
1: exatamente. Então, gente, a escola não é pra aprender só 2+2. Muito pelo contrário. Coisas que você nem imagina, a gente aprende lá. Inclusive, coisas que você tem em você hoje, você aprendeu na época. Só que você não sabe, né, que foi na escola.
0: É. Acho que o resumo é, o principal, aprender a ser gente, né?
1: Ah, é, exatamente. Você aprende a ser gente primeiro na escola, não é em casa. Vamos de áudio.
0: Bora.
1: Tem o quê? Tem bronca?
3: Bronca para os pais desse Brasil.
1: Então, vamos lá, Yas. Bronca para os pais do Brasil.
4: Oi, Giza. Oi, Caco.
0: Olá.
4: Luciana
0: Hartz,
4: de Valinhos, São
1: Oi,
4: Paulo.
1: Amor.
4: Primeiramente, gostaria de parabenizar todos os professores, porque eles são muito guerreiros.
1: Muito.
4: E gostaria de deixar um recadinho para os pais dos alunos, tá? Eu acho que um dos problemas que os professores enfrentam bastante, e eu tive a oportunidade de ver isso no estágio que eu fazia de pedagogia, e gente, eu desisti dessa profissão, voltei para vendas, porque é muito complicado essa relação de professores e pais. Hoje, os pais terceirizam a educação dos seus filhos para as escolas. Eles acham que os professores têm que, além de dar toda a educação pedagógica, têm que dar educação em relação a princípios, a modos, a habilidades, ou seja, tem pais que acham que o professor que tem que desfraldar o seu filho na escola. O professor tem que ensinar o básico de educação para os filhos. Tem crianças que os pais chegam para buscar na escola e as crianças choram que não quer ir com os pais, porque os pais só sabem dar tela para a criança, ocupar ela com coisas digitais, mas não tem tempo de brincar, não tem tempo de ensinar algo didático para a criança. Ou seja, pais, vamos fazer o básico, né? E deixar os pais apenas para a parte pedagógica.
1: Os professores, no caso, né, gente?
0: Cara, isso foi um desabafo, né?
1: Não.
0: E um relato real do que acontece hoje em dia. A gente tava falando aqui, né, que infelizmente a gente acompanha notícias de completo desrespeito e, assim, parece o caos, o apocalipse no sistema educacional, né?
1: Nossa.
0: Você vê o aluno desrespeitando, é agredindo. Eu vi um vídeo que me deixou muito, muito revoltado de uma professora, ela devia ter mais ou menos a minha idade, assim, um pouco mais velha, né? Que ela tava na sala de aula, gente, isso aí foi uma coisa que eu fiquei em choque, né? E aí, ela tava ali dando aula, ela foi pegar o copo d'água pra beber a água.
1: Ah.
0: E o menino da frente, ele, professora, não bebe não essa água. Você ficou sabendo disso? O
1: que que foi?
0: Um energúmeno que tava ali na aula, pegou e jogou um caco de vidro dentro
1: não,
0: do copo
1: não é possível,
0: da professora.
1: Não é
0: isso
1: possível.
0: É real, se procurar tem a notícia aí. Jogou um caco de vidro dentro da água da professora. E os alunos aí meio que quietos ali, rindo, né? Esperando pra ver o que ia acontecer. Aí um aluno teve a decência de falar, professora, não bebe. E ela, mas por quê? Falou, não bebe essa água. Ela pegou e descobriu o que tinha lá. E ela dando esse relato, chorando, que ela assim, meu, eu não sei o que eu fiz. para essa criança querer literalmente, sei lá, qual era a intenção dela com isso. Ela nem talvez devia ter noção que ela poderia me matar fazendo uma coisa dessas. Mas aí você vê uma outra notícia com um vídeo do aluno peitando o professor, indo para cima com agressão. Você começa a pensar, fala, peraí, se eles estão agindo dessa forma, agora é um desabafo meu, tá? E sou eu que tô falando, não é a opinião da rádio. Mas se tá acontecendo isso na sala de aula, esse desrespeito do aluno com o professor, pai, você tá sendo um baita de um frouxo.
1: Tá mesmo, cara.
0: Frouxo. É. Se teu filho não te respeita em casa, ele não vai respeitar ninguém. Então, assim, você ensina o seu filho a ser um ser humano em primeiro lugar. A respeitar os mais velhos, a ter educação, a ter dedicação, foco naquilo que ele precisa ter, né? No ensino, porque se ele não estudar, ele vai fazer o quê depois da vida quando você não estiver aqui? Então, pense em dar educação pro seu filho, pense em pegar na mão dele, sentar, ler um livro, estudar, sair pra passear, viver a vida e não só ficar entubando o moleque com tela, porque eu também vejo muito isso. E assim, graças a Deus, não no meu meio social, os nossos amigos, inclusive, né, que estão todos papais ali, fazem questão de não dar tela. Pra quê? Pra que tenha convívio, que entenda o que, que é esse lado, né, de ser civilizado, de você ter uma pessoa do seu lado, você precisa de outro ser humano. E é assim que você aprende, né? Você que evolui. Você evolui junto com seu filho também. Acho que é a experiência que eu mais quero ter na vida agora é virar pai. Porque eu tenho certeza que eu vou me tornar uma pessoa melhor a partir do momento que meu filho nascer.
1: Não, sem dúvida.
0: E vou tentar ser minha melhor versão a cada dia. Então, se você tá ouvindo isso aí e tá deixando o seu filho literalmente largado com uma tela, né, na mão ali, o celular, e ele tá fazendo isso no colégio, saiba o futuro que seu filho vai ter. Só espera.
1: E eu vou aproveitar.
0: Mude a sua atitude aí.
1: Antes do cargo da gente pra música, que eu queria falar com você, pai, mãe, principalmente, né? Porque eu sempre respeitei quem meu pai e minha mãe respeitou. Então, por exemplo, se o seu filho ele não respeita o avô ou a avó, provavelmente em casa não tem respeito. Se o seu filho não respeita o professor e a professora, provavelmente em casa, quando ele se queixa do professor e da professora, vocês chamam o professor e a professora de chatos. Então, se não tem respeito dentro da sala de aula, provavelmente o respeito faltou primeiro do pai e da mãe. Seu filho vai admirar quem primeiro você admira. Então, se você não admira, fica quieto. Não transfira isso pro seu filho.
5: Meu, rapidíssimo. Valeu, Caco, valeu, Giza. Brasil lidera ranking de violência contra professores. Isso saiu no Jornal da USP. Organização para a Cooperação e Desenvolvimento Econômico, OCDE, realizou uma pesquisa com mais de 100 mil professores e diretores de escola dos ensinos fundamental e médio sobre a violência em salas de aula. Nesse quesito, a liderança é ocupada pelo Brasil.
1: E
5: infelizmente,
1: a violência...
5: Né? Ou seja, somos o país que mais desrespeita os professores na sala de aula. Que vergonha.
1: E eu já falei, é isso aí, Raiz. Obrigado pelos dados aqui, porque a gente tá falando aqui, dando a nossa opinião, mas é bom trazer dados, mas é isso. Se o desrespeito tá na sala de aula, quem desrespeitou primeiro foi você, como pai, como mãe, pro filho ter a coragem de chegar lá e se achar no direito de fazer o mesmo.
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1: Pesamos o clima mesmo.
2: Ah, tô putaço agora, cara.
1: A gente ficou bravo, assim, em defesa dos professores desse Brasil, gente. Vamos respeitar os professores. Começando, respeitem, começa em casa. Tá bom, pai? Tá bom, mãe? Estenda isso pros seus filhos. Pare de proteger, porque o professor já ganha pouco, tem uma jornada estressante. Ele aguenta 50 filhos, que você não aguenta um dentro de casa, sem tela. Então,
2: 50 filhos vezes 4, 5. Quantas aulas ele dá por dia, quantas turmas ele tem que aguentar.
1: Você não aguenta nem o teu filho, tem que dar tela pra ele. Imagina um professor com 50 alunos na sala de aula, tá querendo o quê? Vamos de áudio, último de hoje.
3: Oi, bora. Giza, oi, Caco, aqui é Kátia do Rio de Janeiro. Giza, Caco, oi. Eu tenho alguns professores, tanto do ensino fundamental, quanto do ensino médio, quanto da faculdade, que eu ainda mantenho contato. Mas o mais legal é que minha professora do ensino médio de biologia hoje é diretora do colégio da minha filha. Então, assim, é uma nostalgia enorme. E ela era uma professora excelente e agora é uma excelente diretora. E minha filha adora ela. Então, assim, foi um ciclo se fechando, tá? Tchau,
2: beijo.
1: Dá pra correr mais um, será?
2: Dá sim, tá. Vamos lá.
1: A gente já vai, tá? Segura aí, vai. A gente já vai. Último
4: Oi,
1: áudio.
4: Tudo bem?
1: Oi.
4: Eu sou de Matias, de 9 anos.
1: Ah, meu Deus.
4: E eu moro em São Paulo, no estado de São Paulo, na cidade de São Paulo.
1: Ah.
4: Eu tenho uma mãe professora de creche e de criança. E meu pai é professor de faculdade.
1: Ah.
4: Aí, meu pai me ensina coisa que eu ainda não preciso saber, sendo que eu estou no quarto ano. Ele me ensina outras coisas. E minha mãe me trata como se eu fosse um aluno dela. Me dando bronca de um jeito. É isso.
1: Ter professor em casa da Bela e de Paz é isso. Mas que bom, você vai ser uma grande profissional. Eu ainda não entendi se é uma menina ou uma menina, mas também não interessa, é um ser humano, é isso aí. Bom, gente, vambora. Parabéns a todos os professores do Brasil, do mundo, assim, de todas as áreas mesmo. Fica aqui o nosso carinho, o nosso respeito e principalmente o nosso muito obrigado, muito obrigada. Porque se hoje a gente tá aqui, Caco, se eu tô nessa cadeira falando pra mais de 50 afiliadas nesse Brasil e pro mundo, é graças a muitos professores que me ensinaram e me ensinam até hoje.
2: Com certeza. E fica aqui meu agradecimento por todos os mestres e professores que passaram pela minha vida. Se eu fui um garoto levado uma época, me perdoem. Era só hormônio demais, era energia demais. Mas todo meu carinho, meu amor, meu respeito por todos eles e por todos os professores do Brasil que realmente, eu vou falar, a pessoa escolhe ser professor. Não é assim, tô precisando de um trampo pra ganhar uma grana.
1: Não.
2: Já sei, vou ser professor.
1: Não.
2: Professor não é dinheiro, professor é vocação e coração.
1: Exato.
2: Então, parabéns pra você que segue o seu propósito e continue, porque o Brasil e o mundo precisam de vocês.
1: A educação, né? Tudo começa na educação, né? A gente sabe disso, da importância que tem a educação. Agora, pra fechar o programa, vamos fechar com esse comentário aqui, do Flávio Maciel, que mandou aqui na live. Adorei o programa mais uma vez. Parabéns pelas considerações. Parabéns, professores, por toda essa garra e resiliência no ensinar. Amanhã a gente tá de volta às 18 horas pra assistir. 18 horas, hein, gente? No YouTube e também aqui na Mix. Você pode ouvir a gente pelo aplicativo também. E às 8 da noite tem o quê?
2: Pede no zap com o nosso querido Roberto Reis e manda a música onde queira.
1: Manda no nosso WhatsApp no 11 9 8340 8000. Beijo, meus amores, respeite os professores e por mais professores incríveis, né? Não desiste não, vamos juntos, né? As crianças, a gente precisa fazer gente de verdade nesse mundo e começa em casa, tá bom, pai? Tá bom, mãe? E os professores, eu tenho certeza que não vão desistir da gente, não solta nossa mão.
2: Jamais.
1: Professores, não soltem as nossas mãos.
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2: Vamos lá nesse início de noite de quinta-feira. O movimento é bem carregado agora pro motorista que pega o túnel da Conceição em direção a Sarmento Leite. Tem trechos de arranque e para ali. O motorista que segue pelo Oswaldo Aranha também encontra ela bem carregada em direção aos bairros, com trechos de retenção até a altura da Ramiro Barcelos. Eu faço meu alerta agora pro motorista utilizando a Avenida da Cavalhada. Ela já tá bem movimentada entre a São Sebastião e a João Salomone, para quem segue em direção à Zona Sul. 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
1: Ah, eu fiquei muito feliz quando eu li essa notícia aqui. E pra você saber, Britney Spears, não, ela não aprontou nada. Foi algo positivo. E a gente sempre vai torcer. Britney Spears lançou uma música inédita. A faixa se chama She Will Never Be Me. Esse single foi lançado especialmente para a edição comemorativa do disco Britney, que foi lançado há 25 anos. A música foi feita nos anos 2000, mas na época acabou sendo descartada do álbum. E para você curtir esse som da Britney Spears, agora bateu muita curiosidade, tá lá no nosso site, radiomixfm.com.br.
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6: O trânsito segue carregado ainda pelo Oswaldo Aranha para o motorista que vai em direção aos bairros. Seguindo pela Protásio Alves, eu trago destaque ainda para aquele trecho de lentidão entre a Saturnino de Brito e a Antônio de Carvalho. Segue também ainda aqueles trechos mais carregados com arranque para quem vai em direção a Viamão entre a Tenente Arita Ragô e a Delegada Eli Correia Prado. Vale o cuidado do motorista. Avenida Ipiranga também bem movimentada em direção aos bairros entre a Salvador França e Antônio de Carvalho. 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
0: Boa noite, todos queridos. Tá no ar o programa feito por você, melhor ouvinte do Brasil. É o ouvinte da Mix. Tem pra ninguém não. O sarrafo tá lá em cima. Já manda ver uma mensagem de voz pedindo sua música preferida. Não paga nada. É de graça ouvir o seu som preferido. Nessa mensagem de voz, eu preciso saber o seu nome, de onde você tá ouvindo a Mix e essa música pra todo mundo ficar feliz. 11 983 408 mil. Brilha.
2: Boa noite, galera da Mix.
0: Boa.
2: É, meu nome é Edgar. Oi, Edgar. Eu falo da cidade de Juiz de Fora. Eu sou taxista aqui. É, eu gostaria de ouvir qualquer música do Bon Jovi.
0: Boa.
2: Beleza? Um abraço pra todos aí da Mix e boa noite.
0: Edgar, obrigado pela carona e a todos os taxistas do Brasil. Obrigado.
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1: Aí tem esse som que você tá morrendo de vontade de ouvir, não passa vontade não. Manda pra cá uma mensagem de voz no 11 983 408 mil, dizendo o teu nome, de onde você tá ouvindo a Mix. E que música é essa? Conta pra mim no áudio bem bacana. Um beijo pra Karina de Santarém, no Pará. E obrigado pelo recado carinhoso, foi super carinhosa, super bacana, obrigado querida. O Daniel tá em Lorena, o Rafael é motorista por aplicativo em Porto Alegre, Rio Grande do Sul. Ah, motoristas por aplicativo, sempre aqui na companhia, 5 estrelas pra todos e todas.
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1: Boa noite.
2: Oi pessoal da Mix, aqui quem fala é a Nicole de Ferraz de Vasconcelos. Pra comemorar que esse mês tem show do BTS em São Paulo, toca swing.

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1: Vou repetir o zap da Mix. Manda ver aí, já guarda na agenda esse número. O zap da Mix abre caminhos. 11 983 408 mil. Um abração pra você, Zé. José mora em Campo Largo, Curitiba. William Oliveira está em Cambé, no Paraná. A Letícia mora na Zona Norte de São Paulo. E você? Por onde? Me conta no áudio assim, ó.
2: Boa noite, Mix. Boa. Meu nome é Maria. Sou aqui em Pernambuco. Eu queria muito ouvir a música do Detonautas, Pode Viver Veneno.
1: Agora.
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1: Sabe o que torna essa música mais, muito mais legal? É que ela é uma homenagem direta à Rita Lee, a mãe do rock nacional. Detonautas, arrebentou com um potinho de veneno, mas quem brilha aqui é você. Uma mensagem de voz no 11 98340 8000, apareça.
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0: Faz o check-in, o zap da Mix é o 11 983408000. Uma mensagem mais ou menos assim, ó, só pra te dar um exemplo, tá?
2: Boa noite, Rádio Mix. Boa. Aqui é Rondinelli falando de Juiz de Fora, Minas Gerais. Toca pra nós aí, Guns N' Roses. Boa. Abraço, tamo junto.
0: Sempre tamo junto.

0: você, porque quem manda bem é você, ouvinte da Mix.
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0: Deixa eu repetir o número do zap, já anota no celular se você não tem, já sabe, né? Esse número abre caminhos. 11 983 408 mil. Quanta gente legal chegando aqui. O Edson tá em Guarulhos, tá na sintonia, grudou aqui. O André Luiz, de Campos dos Goitacazes, no Rio de Janeiro. A Ana é costureira, ouve a Mix em Florianópolis. Um beijo pra você. Você que tá ouvindo agora, vamos pedir som. Manda bem.
2: Boa noite, Rádio Mix. Boa. Aqui é o Douglas Nascimento. Eu gostaria de ouvir Evanescence. Qualquer um, por favor. Abraços.
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0: verdade, eu tô chegando aqui pra pedir pra você mandar um áudio pra você curtir a sua música preferida. 11 9 8 3 4 0 8 mil. Não esqueça de falar o seu nome, de que cidade do Brasil você tá ouvindo a Mix. E esse som, conta pra mim. Amanhã é sexta, hein? Já vai pensando.
1: Oi, aqui é o Daniel de São Paulo.
0: Oi, Daniel.
1: Eu queria pedir uma música pra Liza, aniversário dela, uma música da Fresno. Um abraço.
0: Outro

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1: Mix YouTube com Martin Garrix. Você adorou esse som, né? Pediu, a gente tocou. Deixa eu te contar uma coisa, amanhã sextou, né? Final de semana vai chegar, graças a Deus. Final de semana vai vir. E eu quero já saber uma música pra rolar amanhã na sexta-feira que tem a cara do final de semana. Conta pra mim no áudio. No 11 983 408 mil. Essa música que quando você ouve já pensa no final de semana, já tem um cheirinho do final de semana. E amanhã às 8 da noite a gente toca esse som já pra comemorar o final de semana que vai chegar. Vou repetir o zap da Mix e aí depois você faz o show. 11 983 408 mil. Até amanhã. 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

0: Está no ar a Voz do Brasil. As notícias do governo federal que movimentaram o país no dia de hoje.
1: Olá, boa noite.
2: Boa noite para você que nos acompanha em todo o país.
1: Quinta-feira, 15 de outubro de 2026.
2: Vamos aos destaques do dia.
1: Combate aos incêndios na Amazônia.
2: Reforço de pessoal e investigação criminal são algumas das iniciativas para conter o fogo na região. Graziele Bezerra.
3: O Ministério da Justiça vai enviar ao Amazonas bombeiros e viaturas para reforçar a equipe da Força Nacional de Segurança Pública que trabalha no enfrentamento aos incêndios florestais no estado.
1: Conectividade em rodovias federais e estaduais.
2: Lançada a política para reduzir áreas sem cobertura de celular. Luana Karen.
4: Para viabilizar a ampliação da conectividade nas estradas, está o compartilhamento de sinal entre as operadoras.
1: Hoje é dia do professor.
2: Brasil tem mais de 2.400.000 docentes na educação básica.
1: E o que é ser professor no país? Ouvimos docentes e alunos que destacam a importância da profissão.
5: Quero desejar um feliz dia dos professores a todos os mestres que nos ensinam e nos inspiram todos os dias. Parabéns pelo seu dia.
2: Na apresentação da Voz do Brasil, Luciano Seixas e Mariana Jungmann.
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2: A segurança nas rodovias é um dos pontos da Política Nacional de Conectividade em Rodovias.